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3: 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Muito bem, a gente continua ouvindo música boa aqui na Inconfidência M. Flashback no ar com Percy Slade.

0: Rick Astley, Never Gonna Give You Up, Nelson com Only Time You Tell, e abrindo o bloco Pastor Slade com My Special Prayer.
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7: Saudações, caro ouvinte. Você sabia que a vacinação contra a poliomielite foi fundamental para praticamente eliminar a paralisia infantil no Brasil? Durante décadas, a doença assustou famílias por poder causar paralisias permanentes, principalmente em crianças. Foi com campanhas de vacinação em massa, como as famosas mobilizações do Zé Gotinha, que o país conseguiu controlar o vírus e proteger milhões de brasileiros. A vacina, aplicada ainda na infância, tornou-se símbolo de prevenção e cuidado coletivo, mostrando como a ciência pode transformar a realidade de uma população inteira. Mesmo com a redução dos casos, a imunização ainda continua sendo essencial para evitar o retorno da doença. Por isso, manter a vacinação em dia é uma forma de preservar uma conquista construída pela saúde pública brasileira.
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0: De volta com o Flashback aqui na Inconfidência, canção que foi tema de novela aqui no Brasil, o grupo Roxette.

0: Esse foi Pat Asher com I Never Fall in Love Again, Pretenders com Back on the Chain Gang e abrindo o bloco Rocksteady com Listen to Your Heart.
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0: Noite de segunda-feira e você ouvindo a Inconfidência M. Está no ar o Flashback com Rod Stewart.

0: grupo No Doubt com Don't Speak, Sade Paradise e também Rod Stewart com Faith of the Heart.
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2: 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O último bloco do Flashback dessa noite começa com a banda Queen.
3: This next song is turned into a duet. Because that's the way we like it, I think. We'd like everybody to join in. This is a song called Love of My Life.

0: você ouviu a banda Oasis com Don't Look Back in Anger, também Peter Cetera e Cher, After All, e abrindo o bloco Queen, Love of My Life. Bom, assim a gente encerra mais uma edição do Flashback. Para iniciar muito bem a sua semana, o primeiro Flashback da semana, volta amanhã a partir das 8h30 da noite. Eu estou de volta daqui a pouquinho, depois do intervalo, não vou embora não. Volto trazendo Seleção em Confidência M, não sai daí.
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0: Muito bem, começando então mais uma edição do Seleção em Confidência M, neste dia 7 de setembro. Música boa, claro, na sua noite da Inconfidência. A partir de agora, lembrando sempre, a programação musical é da Lúcia Carneiro, é ela quem escolhe as canções que a gente vai ouvir. Bom, e a gente começa o programa deste feriado com Calbi Peixoto, Mulher.

0: foi Francisco Alves, foi ela, de Ari Barroso, Amália Rodrigues, Canção do Mar, Altemar Dutra, Serra da Boa Esperança, Orlando Silva, Rosa, de Pixinguinha e Otávio de Souza. Calbi Peixoto abriu hoje o programa Cantando Mulher.
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0: Música boa aqui no Gigante do Ar até meia-noite. Agora o destaque do Seleção é Julio Iglesias.

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1: Você ouviu Ney Matogrosso, O Mundo é um Moinho, da obra do Cartola. João de Barro, A Saudade Mata a Gente, música do João de Barro com Antônio Almeida, Nelson Gonçalves, Argumento, de Adelino Moreira, Ângela Maria, Orgulho, de Valdir Rocha e Nelson Edequint. E quem abriu o bloco foi Julio Iglesias com Estranhos Nada Mais. Tem intervalo, mas eu volto daqui a pouquinho.
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1: Muito bom ter a sua companhia nesta noite de segunda-feira aqui na Inconfidência AM. O Seleção destaca Dorival Caymmi.

0: Você ouviu Ray Conniff e sua orquestra com Aquarela do Brasil, de Ari Barroso, Miltinho com Um Grande Hotel, Elisete Cardoso, Três Apitos, de Noel Rosa, Elton Medeiros, Maioria Sem Nenhum, de Medeiros e Mauro Duarte, e abrindo o bloco, Dorival Caymmi, Rosa Morena, música do próprio Dorival.
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0: Seleção Inconfidência pra você aqui no Gigante do Ar, trazendo agora Tânia Alves.

0: Você ouviu Andy Williams, Red Roses for a Blue Lady, também Silvio Caldas, Cabelos Brancos, Erivelto Martins e Marino Pinto, Carmen Costa, Quase, de Jorge Gonçalves e Mirabô, Trio Iraquitã, Três Palavras, e abrindo o bloco, Tânia Alves, Ronda, de Paulo Vanzolini. Tem intervalo, mas eu volto daqui a pouquinho. Vou num pé e volto no outro.
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4: Muito bem, falei que era rápido, de volta já com Seleção Inconfidência AM na sua noite de segunda-feira. Agora com Burt Bacharach.

0: Adriana Calcanhoto, Vambora, música da cantora. Caetano Veloso, Valsa de uma Cidade, música do Ismael Neto e do Antônio Maria. Burt Bacharach com Raindrops Keep Falling on My Head.
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0: Muito bom ter a sua companhia aqui no Gigante do Ar, Inconfidência AM. 90 anos de história na Rádio Difusão Mineira, agora com Gal Costa.

0: João Bosco, Quando o Amor Acontece, parceria dele, Abel Silva e Gal Costa, futuros amantes da obra do Chico Buarque.
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0: Seleção Inconfidência na sua noite de segunda-feira e, claro, tocando música boa, músicas escolhidas a dedo para você. Agora tem Tunai.

0: Tim Maia, Pede a Ela, de Carlos Cola e Ed Wilson. Zizi Posse, Caminhos de Sol. Também Tunai, Toda a Vida que Tiver, Canção do Tunai.
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7: Bom, o último bloco do programa de hoje está começando com o Roberto Carlos, clássico e sucesso dos anos 70. Como vai você?
8: Como?

0: Você ouviu Classics for Arkham Traces, Antônio Marcos, Por Amor, Cláudia Telles, Eu Preciso Te Esquecer, gravação de 1977. Roberto Carlos, Como Vai Você? Música do Mário Marcos e do Antônio Marcos. Bom, assim a gente encerra mais uma edição do Seleção em Confidência M, que te fez companhia nesta noite de segunda-feira, feriado nacional, 7 de setembro. Valeu demais pela sintonia, lembrando que a programação musical do Seleção da Lúcia Carneiro, trabalhos técnicos de Ronilda Mendes e Eliezer Ferreira. Eu, Márcio Rony, me despeço, mas volto a te encontrar amanhã com o Flashback. Tem também Seleção em Confidência, enfim, tem muita coisa boa pra gente no Gigante do Ar, tá bom? Bom, e na sequência, quem te faz companhia é Regina Pala. Ela vai com você até às 5 horas da manhã, apresentando Memória Nacional. Ótima madrugada, se cuide, fique bem e até amanhã.
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Olá, boa madrugada para você, sintonizando a Inconfidência em casa, no carro, descansando, trabalhando. Hoje é terça-feira, dia 8 de setembro de 2026. Bom ter você conosco. O Memória Nacional começa hoje com 1984, a lembrança de Biafra.

0: Você ouviu Cassiano, dele, Paulos Danovski, coleção. O grupo Roupa Nova, Bem Simples, de Máriozinho Rocha e Ricardo Fegali. Marquinhos Moura, Meu Mel, versão de Paulinho Rezende. E abrindo o programa, Biafra, canção dele, Sonho de Ícaro.
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0: Destaque agora para...

0: Você relembrou o Tim Maia, dele, Réu Confesso. Também Jane Duboc, Que Outro Dia Amanheça, da própria Jane. Dalto, Muito Estranho, dele, Cláudio Rabelo. Isis e Posse, Mistério do Prazer, de Cláudio Nucci, Juca Filho e Zé Renato.
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0: O Memória Nacional agora traz a lembrança de Moraes Moreira.

0: Memória Nacional com Pepeu Gomes, masculino e feminino, dele, Baby do Brasil e Didi Gomes. Baby do Brasil, de Caetano Veloso, Menino do Rio, Paulo Diniz, Quero Voltar para Bahia, de Odibar e Paulo, e Moraes Moreira, dele, Fausto Nilo, Meninas do Brasil.
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0: Excelente terça-feira para você, sintonizando em Confidência nesta madrugada, ao som agora de Benito de Paula.

0: relembrou Emílio Santiago, de Paulo Soledade, Estão Voltando as Flores. Luiz Airão, No Silêncio da Madrugada, do próprio Airão. Jair Rodrigues, Bloco da Solidão, de Jair Amorim e Evaldo Gouveia. E Benito de Paula, dele, Beleza que é Você, Mulher.
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0: Boa madrugada, eu sou Regina Pala, sua companhia até às 5 da manhã. Seja bem-vindo, bem-vinda. A lembrança de 1983, Gangue 90 e as Absurdetes.

0: grupo Heróis da Resistência, dublê de corpo de Leone e Luiz Lima, Titãs, Epitáfio de Sérgio Brito, Frejá, Segredos, Canção Dele, Gangue 90 e As Absurdetes, Telefone, música de Júlio Barroso.
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0: O samba na Inconfidência com Paulinho da Viola, dele Coração Leviano, Dona Ivone Lara e Jorge Benjor, Sorriso Negro, de Jorge Portela, Barbado e Jair Carvalho. João Nogueira, O Homem dos 40, dele e Paulo César Pinheiro, Martinho da Vila, dele Segure Tudo e Bete Carvalho, Tesoura Cega, parceria de César Costa Filho e de Walter Queiroz.
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0: Madrugada de terça-feira na Inconfidência, o Memória Nacional até às 5 da manhã, chegando o Djavan.

0: TT Espíndola, Vida Cigana, de Geraldo Espíndola. Vinícius Cantuária, Cheio de Amor, do próprio Vinícius. Vanessa da Mata, Ainda Bem, dela e Liminha. E Djavan, dele, Oceano.
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2: Agora tem a lembrança de Tom Jobim.
3: Quando

0: cantora Márcia Ronda, de Paulo Vanzolini. Antes, Taiguara, Hoje, canção dele. Tereza Cristina, Feitio de Oração, de Noel Rosa e Vadico. De Noel Rosa, com Tom Jobim, você ouviu Três Apitos.
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0: Boa madrugada, bom ter você conosco. Em 1983, ele lançava o álbum Ligação, chegando Guilherme Arantes.

0: A banda Skank na Inconfidência, Dois Rios, de Samuel Rosa, Lu Borges e Nando Reis. Jota Quest, Amor Maior, também Marina Lima, Acontecimentos, dela e Antônio Cícero. E Guilherme Arantes, Pedacinhos. A música é do próprio Guilherme.
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0: Agora a gente relembra Tunai.

0: Beto Guedes na Inconfidência, Dias Assim, dele Chico Amaral, Lu Borges, Sonho Real, de Lu e Ronaldo Bastos, Ângela Rorô, dela Fogueira, e ainda Tunai, Toda Vida Que Tiver, canção do próprio Tunai.
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0: Destaque agora para Arnaldo Antunes.

0: Ouviu a banda Kid Abelha, Educação Sentimental 2, de Leone, Paula Toller e Herbert Viana. Hit Sopra o Vento, dele Bernardo Vilhena. Vanessa Rangel, Palpite, canção dela. E Arnaldo Antunes, Socorro. Parceria de Arnaldo e Alice Ruiz.
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0: Agora a gente relembra a rainha do rock nacional, Rita Lee.

0: Silvio Santos, na Inconfidência dele, adivinha o quê? Capital Inicial, Não Olhe Pra Trás, música do Dinho. E Rita Lee, Baila Comigo, de Rita e Roberto de Carvalho.
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0: Boa madrugada, bom ter você conosco agora, relembrando 1988 com a banda Patufu.

0: Você ouviu Cássia Eller, 1º de julho, de Renato Russo, Legião Urbana, da banda Pais e Filhos. E ainda, Patufu, canção pra você viver mais, de John.
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0: Cláudio Nucci, dele Quero Quero, Tavito, Naquele Tempo, de Máriozinho Rocha e Renato Correia, Simone, Pequenino Cão, de Fausto Nilo e Caio Silvio, e Milton Nascimento, dele Ricardo Silveira, Portal da Cor.
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0: No Memória Nacional agora, a lembrança de Gal Costa.

0: lembrou Vanderly, Nunca Não, do próprio Vanderly. Flávio Venturini, Pensando em Você, de Venturini e Kimura. Caetano Veloso, dele, Canto do Povo de um Lugar. E Gal Costa, de Lulu Santos, a canção Lua de Mel.
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0: Ouça agora Chico Buarque.

0: A lembrança de Elza Soares na Inconfidência, Bambino, de Ernesto Nazaré e Zé Miguel Wisnik, também Ivan Lins, Bonito, parceria dele e Vitor Martins. Elis Regina, Carinhoso, clássico da obra de Pixinguinha e João de Barro. E Chico Buarque, dele Vinícius Cantuária, Ludo Real.
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0: Bom dia, Memória Nacional no ar com você até às 5 da manhã. Agora tem um destaque de 1978, Zé Ramalho.

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0: Raul Seixas na Inconfidência dele, Sociedade Alternativa, Belchior dele, Tudo Outra Vez, Zé Geraldo, Cidadão, da obra de Lúcio Barbosa, e Zé Ramalho dele, Chão de Giz.
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1: Ouça agora Maria Bethânia. Como é?

0: Você ouviu Ednardo dele, Artigo 26, Titane, Noites do Sertão, de Milton Nascimento e Tavinho Moura. Alceu Valença, Solidão, do próprio Alceu. E Maria Bethânia, música do Chico César, Onde Estará o Meu Amor.
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0: Presença agora de Almir Sater.

Sai Guarabira da dupla Sobradinho. Diana Pequeno, Trem do Pantanal. Parceria de Paulo Simões e Geraldo Roca. E Almir Sater, O Quintal do Vizinho. Poder.

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1: No Memória Nacional, chegando Gilberto Gil.

0: Você ouviu Fagner na Inconfidência, Pedras que Cantam, de Fausto Nilo, Fernando Correia e Dominguinhos. Tim Maia, dele, Não Quero Dinheiro, Só Quero Amar. O grupo Boca Livre, Um Canto de Trabalho, de Nelson Ângelo e Cacazo. E Gilberto Gil, dele, Banda 1. O Memória Nacional desta terça-feira fica por aqui. Você ouviu programação musical de Maria Lúcia Carneiro, trabalhos técnicos, Nilda Mendes e José Carlos Figueiredo. A apresentação, Regina Pala. Obrigada pela sintonia. O Memória Nacional volta à meia-noite. Agora tem Bom Dia em Confidência com Everton Gontijo. Um bom dia para você. Até mais.
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4: Alô, Brasil! Pela Rede Inconfidência de Rádio, você ouve a partir de agora mais um Estação Caipira, um programa que toca o sertanejo raiz e a música regional. Todo dia tem de 5 até as 7, seleção musical do Cristiano Batista. Eu sou o Tarcísio Lopes. Bom dia para todos e todas. E a gente começa com Lorito e Loreto.

0: Jeitão de Caboclo, de Valdemar Reis, e Lil, Lemão do Rodeio, Jurandir, O Peão e a Saudade, de Rubens Simões, Mato Grosso e Matias, A Vida de Pescador, de Matias, Lorita e Loreto, Canoeiro do Amor, de Lorito.
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0: Oi, gente, esta é a Rádio Inconfidência, o gigante do ar, AM 880. Chegando aí, Zé Baliza.

0: Chico Rei, Paraná, Primavera de Amor. Abel e Caim, O Poder da Fé, de Zé Claudino e Caim. Zé Baliza, Estrada de Barro Branco, de Zé Baliza e João Evangelista Rodrigues.
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3: Vamos em frente, porque atrás vem gente chegando aí, Cardosito e Marreco.

0: Pescadores de Carne, homenagem a um caipira de Pescadores de Carne, Cacique Pajé, Risco da Paixão, Caiapó e Cauê, Reviravolta na Vida, de Carreirinho e Josefá Paiva, Carlosito e Marreco, Blusa Vermelha, de Ronaldo Adriano e Mangabinha.
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0: Oi, gente, essa Rádio Confidência Gigante do Ar, Estação Caipira. Vamos em frente chamando agora Miranda e João do Rio.

0: Estação Caipira, você conferiu Lourenço e Lorival, Meu Sítio, Meu Paraíso, de Zé do Rancho, Paulo Lini Patriota, Berço Adorado, de José Carlos e Paulo Lini, Daniel e José Camilo, Encanto da Natureza, Miranda e João do Rio, Amaritaca, de Jetro Durval e Moacir dos Santos.
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0: Aqui Estação Caipira, o programa que toca o sertanejo raiz e a música regional. Chegando aí, Liu e Léo.

0: Tonico e Tinoco. Viola Cabocla de Tonico. Renato Teixeira, a Mato Grossense de Tião Carreiro. Ronaldo Viola e João Carvalho, Princesa Morena de Ronaldo Viola e Valdemar Reis. Liu e Léo, o IP e o Prisioneiro de José Fortuna e Paraíso.
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2: Muito bom dia, ouvinte em Confidência. Excelente terça para você. Tem lentidão agora na BR-040, na vinda para BH, passando primeiro por Ribeirão das Neves e depois já chegando à reta do Califórnia. Não há informação de ocorrências. Inicialmente você pode insistir, não compensa o desvio. No sentido Sete Lagoas, pelo que eu vejo por agora, boas condições para quem deixa a capital pela 040. 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Diego Costa para a Rádio Inconfidência.
3: 6:18.
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0: Olá, você está ligado nas ondas médias e curta a Estação Inconfidência, o Gigante do Ar, Estação Caipira, o sertanejo raiz, você ouve aqui, também a música regional, todo dia tem. Seguimos em frente agora com Cowboy e Estradeiro.

0: Carlos César e Cristiano, os Cowboys Andarilhos de Carlos César e Paulo Lobo, Samir e Satiro, A Natureza Não Erra, De Lúcio, Samir e Oscar Martins, Cowboy Estradeiro, Raiz do Milênio, de Theo Azevedo.
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2: Destaque agora para você, ouvinte, em Confidência, de Avenida Raja Gabaglia, quem segue rumo ao Buritis. Enfrenta fila na passagem pelo Exército, isso porque tem um ônibus coletivo com defeito que bloqueia a faixa da direita. Neste momento, apenas a faixa da esquerda está liberada. A dica para você, motorista, é insistir com paciência, já que ainda não cabe desvios. Vale, então, insistir. Quem segue no caminho oposto, quem deixa o Buritis e segue pela Raja rumo à região centro-sul da capital, trânsito vai fluindo bem. 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Eliseu Júnior para a Rádio Inconfidência.
0: 6:30.
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6: Estação Caipira. Vamos em frente agora com Adilson e Assis.

0: solene e sorridente, Viola e Paixão de Moacir Carvalho e Walter Prates, Zé Venâncio e Tião Mineiro, Orquídea Goiana de Zé, Adilson e Assis, no Colo da Noite.
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6: 6h47.
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8: Estação Caipira, aqui você ouve o sertanejo raiz e a música regional. Vamos agora para o bloco final do programa de hoje, dessa terça-feira, chamando agora Nizete e Nezinho.

0: Otávio Augusto e Gabriel, a saudade é uma estrada longa. Nizete Nezito, estrela de ouro de Ronaldo Adriano e Tião Carreiro. Bem, gente, o programa acaba aqui. Obrigado a todos que estiveram conosco. Voltamos amanhã, com a graça de Deus.
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3: O anel rodoviário, trânsito é lento neste momento para quem segue rumo ao Rio de Janeiro. Motorista vai pisando no freio desde o Betânia. Lentidão que chega até a altura do Olhos d'Água, no encontro com a BR-040. Por lá, apenas o excesso de veículos, reflexo também dos pesados. A dica, insistir com paciência neste momento. Quem segue no caminho oposto, quem dirige rumo à Vitória, trânsito fluindo bem na passagem por este ponto. 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Eliseu Júnior, para a Rádio Inconfidência.
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1: Destaque agora para você, ouvinte que dirige com a Inconfidência BR-040, quem deixa Neves e segue rumo à capital. Enfrenta fila desde o Veneza até a chegada ao Cabral em Contagem. Excesso de veículos por lá. No caminho oposto, quem sai de BH e segue rumo a Neves, na passagem pela Ceasa, trânsito lento devido a vazamento de água na pista, o rompimento de uma adutora ali na BR-040. A fila é pequena, vale insistir, claro, redobrando a atenção. 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Eliseu Júnior para a Rádio Inconfidência.
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0: Em Belo Horizonte são 7:30. Bom dia, hoje é terça-feira, dia 8 de setembro de 2026. Eu sou Regina Pala.
1: Bom dia, eu sou Renato Silveira. A temperatura agora em Belo Horizonte, aqui no Barro Preto, é de 16 graus. Confira os destaques de hoje no Jornal da Inconfidência.
0: Preços dos combustíveis voltam a registrar alta em BH e região metropolitana.
1: Justiça Federal paralisa mina de lítio em território quilombola, no Jequitinhonha.
0: Crise no STF. Fachin espera manifestações de Moraes e Mendonça até sexta-feira.
1: Estas e outras notícias você confere agora no Jornal da Inconfidência.
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0: 7:31. Um acidente com um caminhão fechou a BR-381 em Betim, na região metropolitana de Belo Horizonte, nessa segunda-feira. Segundo a concessionária da rodovia, o motorista do caminhão ficou gravemente ferido e foi encaminhado para um hospital da região.
1: Por causa do acidente, a pista no sentido BH precisou ser totalmente interditada. O congestionamento chegou a 6 quilômetros no contorno de Betim e a 4 quilômetros na pista principal da Fernão Dias.
0: Preços dos combustíveis voltam a registrar alta em BH e região metropolitana. Os detalhes com o repórter Leandro Siqueira.
3: Depois de um período de alívio no bolso do consumidor, os combustíveis voltaram a ficar mais caros em Belo Horizonte e região metropolitana. Uma pesquisa do site Mercado Mineiro, divulgada nesta segunda-feira, registrou altas significativas da gasolina e do etanol nos postos da Grande BH. O levantamento foi feito cerca de um mês depois do aumento do percentual de etanol na gasolina, que em um primeiro momento reduziu a escalada de preço da gasolina provocada pela guerra no Oriente Médio. Porém, agora o causador da elevação dos preços é o próprio etanol, explica o diretor do site, Feliciano Abreu.
4: O etanol, nós temos aí um aumento de 12,82% em apenas um mês. Provavelmente o etanol está subindo em função da entressafra. O etanol nas usinas já subiu bastante nas últimas semanas. Preço médio do etanol, que na primeira semana de agosto era R$ 3,66, subiu para R$ 4,13. Esse aumento dá 47 centavos pelo litro. O menor preço do etanol é R$ 3,74 e o maior R$ 4,96, uma diferença entre os postos de 32,62%. Por região, Santa Luzia é também a mais barata no caso do etanol, ao preço médio de R$ 3,88.

0: A região norte a R$ 3,99 o preço médio e a região de venda nova também a R$ 3,99 o preço médio. Já a zona sul a mais cara, R$ 4,27, assim como a região do Vila da Serra em Nova Lima, a R$ 4,27. Hoje, pelo cálculo médio, o etanol ainda é vantajoso. Hoje ele corresponde a 65,3% do valor da gasolina, que, como a gente tem os cálculos novos agora, em torno de 73%, então o etanol é mais vantajoso.
1: Por conta da mistura entre os produtos, a alta do etanol também afetou o preço da gasolina.
0: Gasolina que custava em média há um mês atrás R$ 6,03, subiu para R$ 6,32, que é o preço médio da região metropolitana, um aumento de 4,87% ou 29 centavos pelo litro. O menor preço da gasolina é de R$ 5,89 e o maior de R$ 6,89, uma diferença entre os postos de 17%. Pegando por região, Santa Luzia é a região mais barata, a R$ 5,89, seguindo para a região do Venda Nova, que é R$ 6,09, o preço médio, depois a região Noroeste, a R$ 6,25. Já as mais caras são Nova Lima, R$ 6,44, e a região Centro-Sul, a R$ 6,47, o preço médio. O diesel hoje custa de R$ 6,36, o diesel S10, até R$ 7,89. Uma diferença entre os postos de 24%, sendo que o diesel manteve praticamente que estável, a R$ 6,76.
1: A pesquisa foi realizada em 199 postos da região metropolitana entre os dias 1º e 3 de setembro. O estudo completo está disponível no portal Mercado Mineiro e no aplicativo com oferta. Reportagem Leandro Siqueira.
2: Agora 7h34. A partir do próximo sábado, dia 12 de setembro, os passageiros que utilizarem a rodoviária de Belo Horizonte vão pagar R$ 7,88 na taxa de embarque. Definido pela Secretaria de Estado de Infraestrutura, Mobilidade e Parcerias, o reajuste de 4,37% foi publicado no Diário Oficial do último sábado.
3: A atualização da tarifa segue o índice previsto no contrato de parceria anual e é embutida diretamente no valor da passagem vendida pelas empresas operadoras. Vale ressaltar que o novo valor se aplica exclusivamente aos embarques no terminal da capital mineira e já pode ser consultado no site da rodoviária.
2: Agora 7h35. A Justiça Federal determinou a suspensão das licenças ambientais e a paralisação imediata das atividades da Sigma Mineração no projeto Grota do Cirilo, nos municípios de Itinga e Araçuaí, no Vale do Jequitinhonha. A decisão atende a um pedido da Federação das Comunidades Quilombolas de Minas Gerais, que aponta falta de consulta prévia e fraudes nos estudos de impacto ambiental.
3: O juiz Antônio Lúcio Túlio de Oliveira Barbosa fixou multa de R$ 100 mil em caso de descumprimento e apontou risco de dano irreversível às comunidades locais. O INCRA indica que o território quilombola do Baú está a apenas 2 quilômetros da área afetada, contrariando dados da empresa.
2: Ainda segundo a decisão judicial, uma nova perícia deve ocorrer para esclarecer as discrepâncias entre os diferentes dados de georreferenciamento. Enquanto isso, qualquer atividade minerária na área indicada deve ser imediatamente interrompida.
3: Jornal da Inconfidência, 7h30. O Mercado Central de Belo Horizonte comemorou 97 anos nesse 7 de setembro e a data foi celebrada com festa, música e a presença de quem ajuda a manter viva a história de um dos lugares mais tradicionais da capital.
2: Um espaço que atravessou gerações e que já começa a contagem regressiva para o centenário. A reportagem é de Ronerson Pinheiro.
4: Nem o tempo nublado atrapalhou quem estava determinado a comemorar os 97 anos do Mercado Central, um lugar de histórias, temperos e gerações, como é o caso de Nelson Rodrigues, comerciante há mais de 40 anos no local.
5: Essa loja começou em 71, tá? Foi com meu tio, né? Conhecido aqui no mercado por todos, que é o Araújo, que ainda vem na loja ainda. Eu falo que o mercado é a casa da gente. A gente vive aqui dentro 12 horas por dia e vai em casa para trocar de roupa e dormir, como se diz, né? Então, o mercado é tudo para a gente aqui.
4: O mercado reúne mais de 400 lojas e gente que vem atrás não só dos queijos, doces, temperos e muito mais. mas também de uma experiência que vai além das compras.
6: Sempre quando tem eventos bons eu venho e às vezes quando eu tenho visita na minha casa eu trago para vir participar.
7: Eu gosto muito do Mercado Central porque aqui tem todas as variedades de alimentação, tanto frio quanto quente, e isso me alegra muito quando eu venho aqui.
8: Aqui no Mercado Central tem tudo, né? Você vem passear aqui, você já faz as compras, você já leva tudo. Legal, né, Alisson? Aqui é um excelente lugar para você vir.
4: Por aqui passam cerca de 1.300.000 pessoas por mês. E talvez seja justamente essa mistura de culturas, histórias e sotaques que ajude a explicar a longevidade do Mercado Central. Quem frequenta espaço há décadas divide o mesmo corredor com quem está chegando. Mesmo diante de tantas transformações, o mercado segue como um dos principais pontos de encontro e de visitação de Belo Horizonte. E o parabéns dos 97 anos veio com gosto de tradição. Segundo Geraldo Campos, presidente do Mercado Central, para quem trabalha aqui, a data também é uma forma de celebrar as histórias que passam de uma geração para outra.
9: Para a gente é uma emoção muito grande comemorar o aniversário do mercado. A maioria dos comerciantes aqui tem uma tradição familiar, estão na segunda, na terceira geração, trabalhando no comércio, atendendo as famílias da cidade. Portanto, são famílias atendendo, famílias criando esse clima de saber receber bem, como se você estivesse na sua casa.
4: Segundo o presidente, a festa de hoje também já olha para o futuro. O mercado começa a preparar as comemorações para uma data ainda mais especial, o centenário.
9: Em 7 de setembro de 29, nós vamos comemorar 100 anos de funcionamento do mercado nesse espaço. Portanto, uma data histórica para a gente, é um local que a gente tem um afeto muito grande, não só nós como comerciantes, como toda a população da cidade. Então, a gente pretende retribuir esse carinho com uma festa proporcional a essa data emblemática. E no dia 12 de dezembro, que é aniversário de Belo Horizonte deste ano, começaremos a contagem regressiva, porque são 1.000 dias para o centenário.
10: Esportes. 7h40, Fred Ângelo conosco. Bom dia, Fred.
11: Bom dia, Renato.
2: Bom dia,
11: Regina.
10: E tem notícia ruim para o futebol feminino do Cruzeiro, Fred?
11: Temos notícias ruins, né? Bom dia para você, bom dia para todos que nos acompanham no Jornal da Inconfidência. O Corinthians, que já havia vencido o primeiro jogo por 1-0 aqui em Belo Horizonte, voltou a vencer no estádio do Canindé, em São Paulo, por 3-1. Gols de Johnson Tamires e Thaís Ferreira, que marcaram para o Timão, enquanto a Marília fez o gol para a Raposa. Agora, o Corinthians enfrenta o Bahia nas semifinais, enquanto o Cruzeiro volta suas atenções para o Campeonato Mineiro e para a Taça Libertadores da América.
2: E mudando de assunto, indo para o futebol masculino, Fred, o Atlético pode perder um atacante para o restante da temporada, é isso?
11: Isso mesmo, Renato. O Atlético pode perder seu atacante Coelho. O Coelho recebeu uma proposta do CSKA da Rússia de 15 milhões de euros, o que daria em uma cotação atual 90 milhões de reais por 100% dos direitos econômicos do atacante. Coelho, que é um dos jogadores mais regulares da equipe atleticana, só nessa temporada já fez 40 partidas com 7 gols e 7 assistências. O Atlético e seu staff seguem negociando com a equipe russa, Regina e Renato.
2: Ok, Fred, obrigado.
10: Obrigada, Fred. São 7h42. A seguir no Jornal da Inconfidência, eleições de 2026 terão um número recorde de leitores com deficiência.
2: Crise no STF. Fachin espera manifestações de Moraes e Mendonça até sexta-feira. A gente já volta.
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13: Se você gosta de desafios rápidos que testam reflexo e raciocínio, a dica de aplicativo de hoje é o Arrows. Gratuito e com proposta minimalista, o jogo trabalha com setas e direções que exigem atenção total do jogador. A cada fase, você precisa tocar na direção correta no momento certo, acompanhando o ritmo e evitando erros. Apesar da aparência simples, o Arrows fica cada vez mais desafiador, estimulando a coordenação motora, concentração e agilidade mental. É aquele tipo de jogo ideal para partidas curtas, perfeitas para preencher pequenos intervalos do dia. O Arrows, A-R-R-O-W-S, é gratuito e está disponível para Android e iOS. Eu sou o Pedro Henrique Vieira e essa foi mais uma edição do App do Bom. Nos trabalhos técnicos, Celso Júnior.
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10: Previsão do tempo. A terça-feira será de tempo instável em Minas Gerais. Há previsão do INMET para pancadas de chuva e trovoadas isoladas nas regiões Noroeste, Central, Sul, Triângulo e Alto Paranaíba.
2: Também pode chover de forma isolada no Jequitinhonha, Mucuri, Rio Doce e Zona da Mata. Nas demais áreas, o céu fica nublado a parcialmente nublado, com possibilidade de chuva.
10: Em Belo Horizonte, onde a mínima hoje foi de 13,5 graus, a previsão é de céu nublado a parcialmente nublado, com chuva isolada. Segundo a Defesa Civil, pode chover a qualquer hora do dia. A temperatura máxima chega aos 23 graus e a umidade relativa do ar fica em torno dos 70% à tarde.
2: Agora 7h45, um registro importante para quem passa pela 040 e mora próximo à SEAS em Contagem, na Grande BH. Um grande vazamento de água atingiu a rodovia na altura do bairro Kennedy. O problema é no sentido Sete Lagoas e deixa a pista bastante molhada, com visibilidade prejudicada em alguns pontos.
10: Imagens registradas há pouco pela BTN mostram a pressão da água atingindo veículos que passam pela rodovia. A suspeita inicial é de rompimento em uma emenda da tubulação. A produção do Jornal da Inconfidência pediu informações sobre a causa do rompimento, os possíveis consumidores afetados e a previsão de reparo.
2: Agora 7h46. A crise no STF tem um novo capítulo definido. O ministro Edson Fachin espera manifestações de Alexandre de Moraes e André Mendonça até sexta-feira. De Brasília, o repórter Pedro Lacerda atualiza as informações.
15: O presidente do Supremo Tribunal Federal, ministro Edson Fachin, aguarda explicações dos ministros Alexandre de Moraes e André Mendonça para decidir como será conduzida a crise interna que envolve os dois integrantes da corte. O prazo de 5 dias para as manifestações termina na próxima sexta-feira, dia 11. Fachin poderá levar o caso ao plenário do Supremo em sessão pública ou reservada, ou convocar uma reunião com os demais ministros para discutir os próximos passos. A crise se agravou depois que Mendonça liberou para julgamento um relatório da Polícia Federal que aponta uma relação de proximidade entre Moraes e Daniel Vorcaro, ex-dono do Banco Master, investigado por suspeitas de fraudes financeiras bilionárias e corrupção. Em resposta, Moraes pediu que Mendonça seja investigado por abuso de autoridade, improbidade administrativa e crime de responsabilidade. O ministro apresentou um relatório de inteligência da Polícia Federal que levanta a hipótese de direcionamento das investigações do caso Master para atingir adversários políticos. O documento, porém, não tem assinatura e traz a ressalva de que as informações são conjecturas sem valor probatório. Também está em análise um pedido do Procurador-Geral da República, Paulo Gonet, para anular o relatório da Polícia Federal. Segundo Gonet, a investigação envolvendo um ministro do Supremo deveria ter sido autorizada pelo plenário. O próprio Procurador-Geral é citado no relatório por possíveis ligações com Vorcaro. Fachin concentrou em um único processo os pedidos e documentos relacionados ao conflito. O regimento do Supremo estabelece que cabe ao plenário processar e julgar os próprios ministros, mas não define detalhadamente como deve ser conduzida uma situação como essa. Por isso, a decisão de Fachin é aguardada como um passo importante para definir os rumos da crise. Com informações da Agência Brasil, da Rádio Nacional em Brasília, Pedro Lacerda.

0: 7h49. As eleições deste ano terão um número recorde de eleitores com deficiência. As pessoas com mobilidade reduzida podem solicitar transporte especial. Quem explica é a repórter Carolina Pessoa.
1: As eleições de 2026 terão um maior número de eleitoras e eleitores com deficiência já registrado pela Justiça Eleitoral. Quase 2 milhões de pessoas com algum tipo de deficiência estão aptas a votar, um aumento de 42% em relação a 2022. Os dados são do TSE, Tribunal Superior Eleitoral. Além disso, o TSE aponta que as candidaturas de pessoas que se declaram autistas cresceram mais de 5 vezes. O tribunal orienta que para os que tiverem dificuldade de deslocamento e precisarem de apoio para chegar ao local de votação, pode ser solicitado um transporte especial à Justiça Eleitoral até 20 dias antes da votação. Outra iniciativa da Justiça Eleitoral, voltada para pessoas com deficiência, é o aumento no número de sessões eleitorais com acessibilidade, passando de cerca de 156 mil para mais de 220 mil neste ano. São locais com rampas, passagens livres de obstáculos e condições que facilitam o acesso e a circulação de pessoas com deficiência ou mobilidade reduzida. A urna eletrônica também dispõe de ferramentas para pessoas com deficiência durante o voto, como teclado com recursos táteis e audíveis, áudio, síntese de voz e intérprete de Libras. O equipamento também terá neste ano uma nova interface, com telas redesenhadas, letras mais legíveis e uma barra de progresso que permite acompanhar as etapas da votação. Para mostrar como funciona a urna e as novidades criadas para esta eleição, o TSE realizou no último sábado uma ação na Praia de Copacabana, na zona sul do Rio de Janeiro, apresentando o equipamento para a população. Na atividade, os eleitores puderam simular a experiência do voto, tirar dúvidas e aprender sobre a segurança da máquina. Da Rádio Nacional no Rio de Janeiro, Carolina Pessoa.
2: Jornal da Inconfidência, 7h51. Agora um destaque internacional. Após uma vitória nas urnas, a extrema-direita da Alemanha tenta apoio para montar governo em uma região do país. As informações com Gabriel Correia.
3: Após vencer a eleição regional, o Partido Alternativa para a Alemanha, de extrema-direita, pediu apoio nesta segunda-feira para o Bloco Conservador na tentativa de governar pela primeira vez um estado. O partido ficou na frente na votação desse final de semana e a extrema-direita pode assumir o poder pela primeira vez desde o final da Segunda Guerra Mundial. No sistema parlamentarista alemão, é necessário garantir a maioria das cadeiras no legislativo. Como o partido não alcançou maioria absoluta na Saxônia-Anhalt, um dos estados mais pobres da antiga parte comunista, agora as lideranças tentam atrair os conservadores para viabilizar o governo. O partido anti-imigração e favorável à Rússia conquistou cerca de 44% dos votos, mais que o dobro da última eleição estadual em 2021. Entre as propostas vencedoras estão a deportação de imigrantes, o fim do apoio à Ucrânia e o abandono da moeda euro. O programa do partido inclui planos para orientar escolas e instituições culturais em direção ao que considera valores mais tradicionais. O partido quer que os filhos de refugiados sejam ensinados em turmas separadas. O Alternativa para a Alemanha também pediu que as bandeiras arco-íris sejam proibidas nas escolas e que a bandeira nacional seja hasteada todos os dias. Outras propostas incluem patrulhas de cidadãos e a suspensão de novos parques eólicos. Historicamente, os principais partidos alemães têm evitado colaborar com o partido de extrema-direita. A vitória política do Alternativa para a Alemanha também trouxe preocupações na França e na Polônia. Os serviços de inteligência alemão classificam o partido como extremista. Ainda segundo a agência Reuters, o Alternativa para a Alemanha rejeita essas acusações e as considera alarmismo. O partido de extrema-direita é considerado hoje um dos mais populares do país, com 28% das intenções de voto, segundo pesquisa do Instituto para Novas Respostas Sociais. Da Rádio Nacional em São Luís, Gabriel Correa.
0: Jornal da Inconfidência, 7h53. O alto comissário de direitos humanos da ONU, Volker Türk, fez um alerta sobre os riscos do avanço da inteligência artificial. Nessa segunda-feira, ele defendeu uma regulação maior da tecnologia e afirmou que, sem controle, a IA pode se transformar em um risco existencial para a humanidade. De Nova York, Felipe de Carvalho.
4: O alto comissário de direitos humanos da ONU, Volker Türk, fez um apelo nesta segunda-feira por maior regulação da inteligência artificial, IA, alertando que a tecnologia pode se tornar um risco existencial para a humanidade se não for controlada. Em discurso no Conselho de Direitos Humanos em Genebra, Turk destacou a possibilidade de os sistemas de inteligência artificial se tornarem tão poderosos que seus desenvolvedores não consigam mais controlá-los. Segundo agências de notícias, nos últimos meses, modelos experimentais de IA da empresa OpenAI saíram de ambientes de teste e invadiram sistemas de outras empresas tentando trapacear em avaliações de segurança. A ação autônoma e maliciosa desses agentes ainda está sendo investigada.
5: AI that escapes its testing environment or blackmails developers to...
4: Turk afirmou que a IA que escapa do seu ambiente de testes ou que chantageia desenvolvedores para impedir que seja desativada é uma IA poderosa demais. O chefe de direitos humanos defendeu a criação de regras vinculantes e supervisão independente antes que seja tarde demais. Turk se dirigiu especialmente aos países que acolhem tecnologias de IA e a todos os envolvidos nas suas cadeias de abastecimento para que trabalhem em conjunto para estabelecer limites claros. Para o alto comissário, é preciso alcançar uma cooperação muito mais estreita em matéria de segurança dentro do setor. Além disso, ele ressaltou preocupação com o fato de que um punhado de homens detém poder quase ilimitado sobre a IA, citando a crescente concentração de domínio tecnológico e para a vasta quantidade de dados que estão sendo coletados e processados. Turk também destacou a necessidade desta tecnologia ser desenvolvida para servir à humanidade, em áreas como empregos, democracia e meio ambiente. O alto comissário também expressou preocupação com o uso da IA em guerras, particularmente no desenvolvimento de armas capazes de tomar decisões letais, sem intervenção humana. Turk disse estar horrorizado com notícias de drones totalmente autônomos, supostamente utilizados pela Rússia, que teriam matado 3 ucranianos no mês passado. Segundo relatos, a Ucrânia também está testando armas deste tipo. Ele disse aos membros do Conselho que defende uma proibição urgente de armas autônomas, que podem tirar vidas sem intervenção humana. Da ONU News em Nova York, Felipe de Carvalho.
0: 7:56, o Jornal da Inconfidência fica por aqui. A apresentação foi de Regina Pala e Renato Silveira.
2: Edição, Gustavo Abreu, Marcos Tadeu e Renato Silveira. Na mesa de áudio, Reginaldo Silva.
0: Diretoria de Conteúdo e Programação, Flávia Ivo. Gerência de Jornalismo e Esportes, Rodrigo Balbino.
2: De hora em hora, o jornalismo volta na programação com o repórter Inconfidência.
0: Agradecemos a sua audiência. Bom dia.
2: Bom dia.
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9: Trânsito complicado agora para você motorista que deixa Betim e segue rumo à capital. Na Fernão Dias tem lentidão. Desde a passagem pelo bairro Jardim Piemonte, lentidão que passa pelo Riacho das Pedras e chega até o encontro da Fernão Dias com a Cardeal Eugênio Pacelli. Excesso de veículos, não há ocorrências por lá até o momento. Ainda assim, você pode desviar para ganhar tempo. Para isso, na altura do Riacho das Pedras, vale acessar Avenida Francisco Firmo de Matos, Babita Camargos e seguir rumo ao Anel passando pela Via Expressa. A Ecovias das Gerais chegou na BR-251 e na 116. 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Eliseu Júnior para a Rádio Inconfidência.
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7: Bom dia, Emerson Rodrigues na área para o flashback desta terça-feira, a nossa viagem pelo tempo aqui pela sua rádio Inconfidência. Na mesa de áudio, os trabalhos técnicos são de Tânia Alves e hoje um som de 1979, I'll Never Love This Way Again, na voz de Dionne Warwick.

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0: da Amazonas com a Avenida do Contorno, por lá é o excesso de veículos, também reflexo de semáforos. A dica, insistir com paciência, já que uma rota alternativa seria Via Expressa e Tereza Cristina, mas também tem trânsito complicado nesse início de manhã. No caminho oposto, quem deixa o centro e segue rumo à região oeste, aí sim, a Avenida Amazonas tem trânsito fluindo muito bem. 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Eliseu Júnior para a Rádio Inconfidência.
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0: Delícia, sabe?
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0: automatic lover, automatic lover. 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Automatic Lover, de 1978, com Dee Dee Jackson. A última do flashback desta terça-feira aqui na sua rádio Inconfidência. Valeu!
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2: Olá, bom dia. Um grande vazamento de água atingiu nesta manhã a BR-040 em Contagem, na Grande BH. O problema aconteceu na altura do bairro Kennedy, próximo à Ceasa, no sentido Sete Lagoas, e deixou a pista bastante molhada, com visibilidade prejudicada em alguns pontos. A suspeita inicial é de um rompimento em uma emenda da tubulação. Por meio de nota, a Copasa informou que equipes operacionais e de engenharia da companhia já estiveram no local da ocorrência e realizaram as avaliações e os diagnósticos técnicos necessários. O fechamento da rede foi providenciado para viabilizar a execução dos trabalhos de manutenção. O IBGE agora disponibiliza em seu site o acesso à série inédita de Mapas Mundi, com o Brasil no centro. Saiba mais com a repórter Solimar Luz.
3: A série de mapas do IBGE teve início em 2024 e o mais recente deles coloca o Brasil no centro do mundo, rompendo com a tradicional representação centrada no continente europeu. A versão de 2026 foi aprovada globalmente na última sexta-feira na Assembleia Geral da ONU. Na votação, 164 países aprovaram a mudança e o uso da EcoEarth, que é uma projeção cartográfica semelhante à adotada pelo IBGE. Os Estados Unidos votaram contra e 6 países se abstiveram. O modelo chamado Terra Igual, também adotado pela União Africana, corrige perspectivas que fazem continentes parecerem menores, procura preservar melhor as proporções entre os continentes e dar uma representação mais próxima das áreas reais das diferentes regiões do planeta. De acordo com o IBGE, ao adotar o novo modelo, centralizar o Brasil e experimentar a inversão da orientação convencional norte-sul, o Instituto passou a explicitar que toda representação cartográfica resulta de escolhas técnicas e convencionais. Da Rádio Nacional, no Rio de Janeiro, Solimar Luz.
2: A Polícia Civil do Rio de Janeiro indiciou 13 pessoas pela morte do ciclista Cláudio Rafael Landeiro Moreira, de 37 anos. A vítima, que tinha transtornos mentais, morreu no último dia 12 de agosto após ser espancada durante 9 minutos em Copacabana. As agressões foram motivadas por uma falsa acusação de furto de bicicleta. 5 envolvidos vão responder por homicídio triplamente qualificado, entre eles, seguranças particulares e entregadores. Um dos agressores segue foragido. Os demais foram indiciados por omissão de socorro, lesão corporal e exercício ilegal da profissão. A polícia investiga se comerciantes locais financiavam o serviço de segurança irregular. O caso foi encaminhado ao Ministério Público. Repórter em Confidência, redação Renato Silveira, apresentação Tarcísio Lopes.
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7: Está aqui agora para você, ouvinte, em Confidência de Anel Rodoviário, trânsito complicadíssimo neste momento no sentido Rio de Janeiro. Motorista enfrenta fila desde a passagem pelo bairro Engenho Nogueira, lentidão que chega até a altura do viaduto sobre a Avenida Amazonas. O motivo, uma ocorrência envolvendo carro e moto por lá e que bloqueia uma das faixas. A dica para você que já está no Anel Rodoviário é muita paciência e, onde for possível, vale acessar via marginal para ganhar tempo. Agora, quem segue no caminho oposto rumo à Vitória, lentidão neste momento desde Betânia até a chegada também ao viaduto sobre a Avenida Amazonas. Neste caso, a fila é menor, vale insistir com paciência. 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Eliseu Júnior para a Rádio Inconfidência.
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17: Nove em ponto aqui na Rede Inconfidência de Rádio, uma ótima manhã de terça-feira para você que está nos ouvindo. E aí, como é que foi seu feriado? Descansou bastante ou para você não faz diferença e você trabalhou normalmente? Conta aí para mim pelo nosso telefone 98276-2663. Eu sou Valesca Falsi, estou aqui apresentando o Em Boa Companhia com vocês até a volta do Emerson Rodrigues, que está de férias. Segunda-feira que vem ele já está aqui. A produção é do Pedro Henrique Vieira. Aqui comigo na mesa de som, Tânia Alves, assistente de estúdio, Renata Toledo. O nosso WhatsApp, você já sabe, é o 31 98276-2663. Obrigada pela sua companhia. Vamos juntos até 10h50, chegando Sandra de Sá para abrir o nosso dia de hoje.

0: Acabamos de ouvir Sandra de Sá com Solidão, a música do Chico Roque, do Carlos Cola, agora 9:05. Essa música vai para o Ronaldo de Vespasiano, que oferece para a esposa e os filhos.
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0: Segundo os dicionários, raciocinar é fazer uso da razão para conhecer, julgar a relação das coisas, ponderar, pensar. Quando se trata de tomar decisões em nossas ações diárias, parece que nossa capacidade de raciocinar fica prejudicada ou é abafada pelo egoísmo. Quando estamos no trânsito, por exemplo, e há um veículo atravessando a rua cujo motorista espera que alguém lhe dê a vez para poder seguir, a razão diz que se o deixarmos passar, o tráfego fluirá melhor, beneficiando a todos, mas geralmente não é essa a nossa decisão. Quando passamos por um lugar onde houve um acidente e a aglomeração de pessoas está grande, ao invés de ouvirmos os apelos da razão para seguir em frente e não atrapalhar, a maioria das vezes nos juntamos à multidão só para satisfazer a curiosidade e julgar a ocorrência sem conhecimento de causa. Se necessitamos chamar a atenção de um filho e percebemos que este chega nervoso e irritado, a razão nos aconselha deixar para outro momento, mas infelizmente nem sempre a ouvimos e despejamos sobre ele uma enxurrada de palavras ásperas, agravando ainda mais a situação. Vale a pena prestar mais atenção nessa faculdade bendita de Deus nos deu, chamada razão. Se lhes dessemos ouvidos, aliando-a ao sentimento, por certo, evitaríamos muitos males, tanto para nós quanto para os outros. Agora 9:08.
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0: E vamos lá para a nossa pergunta de hoje, nosso desafio do dia. Potiguar é quem nasce em A, Salvador, B, Manaus, C, Rio Grande do Norte ou D, Campo Grande? Dê o seu palpite pelo nosso WhatsApp 31 98276-2663. A resposta sai no final do programa. Agora 9:08. E hoje é dia de informações sobre as datas comemorativas de 1º de setembro. Dia Mundial da Alfabetização, instituído pela Unesco para chamar atenção para a importância da alfabetização como direito fundamental e instrumento de transformação social. E por isso vamos ouvir Toquinho com o Caderno.

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1: Acabamos de ouvir Toquinho com o Caderno, parceria dele com o Mutinho, e tem mais uma data comemorativa no dia 8 de setembro. É o Dia Mundial da Fisioterapia, que valoriza os profissionais de fisioterapia e sua contribuição para a saúde. Agora 9:11.
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Vamos então lembrar quem está soprando as velinhas na data de hoje. Paulo Betti, um ator brasileiro, nascido em 1952. A cantora carioca Fernanda Abreu, ela nasceu em 1961. Então vamos conferir a aniversariante cantando Cátia Flávia.

Essa foi Fernanda Abreu cantando Cátia Flávia, Godiva do Irajá. A música do Carlos Lauper e do Fausto Fawcett. Fernanda Abreu, mais uma aniversariante do dia. E vamos seguir, tem também Pink, a cantora estadunidense, nasceu em 1979. E é ela que canta aqui agora.

Essa foi Pink com I'll Try. E temos mais aniversariantes do dia. Leandra Leal, uma atriz brasileira, nascida em 1982. Daniela Hipólito, ex-ginasta, nasceu em 84. Tem também Wiz Khalifa, um rapper estadunidense que nasceu em 1987. Vamos conferir agora, então, a música dele, See You Again.

0: Acabamos de ouvir Wiz Khalifa com See You Again. E mais um aniversariante do dia é o Bernard, jogador de futebol brasileiro. Ele nasceu em 1992. Agora, 9h27.
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0: Fatos marcantes que ocorreram na data de hoje, mas no passado. Em 1664, os ingleses capturaram a cidade de Nova Amsterdã dos holandeses e mudaram o nome do local para Nova York. Em 1900, um furacão atingiu Texas, nos Estados Unidos, matando cerca de 6 mil pessoas. Em 1926, a atriz Greta Garbo deixou seu noivo, o ator John Gilbert, esperando no altar. Apesar disso, os dois continuaram o romance por 3 anos. Em 1952, o livro Velho e o Mar, de Ernest Hemingway, foi publicado nos Estados Unidos. Em 2002, morreu, aos 76 anos, no Vaticano, o cardeal brasileiro Lucas Moreira Neves. Ele tinha diabetes. Em 2010, o governo do Irã suspendeu a sentença de morte por apedrejamento a Sakineh Mohammad Ashtani, condenada por adultério. No julgamento, ela negou a acusação. Em maio de 2006, Sakineh já havia levado 99 chicotadas

0: Democráticas Sírias, o FDS, anunciaram o início de uma campanha com o objetivo declarado de eliminar o Estado Islâmico de todas as áreas ao norte e leste do Eufrates. Em 2022, Charles, príncipe de Gales, torna-se o rei do Reino Unido, ascendendo ao trono após a morte da mãe, a rainha Elizabeth II. A rainha morreu em sua propriedade na Escócia após um reinado de mais de 70 anos. Charles assumiu o nome de reinado como Charles III. Em 2023, um terremoto de magnitude 6,8 atingiu Marrocos, deixando mais de 2 mil mortos e milhares de feridos. Já em 2025, começaram os protestos da geração Z no Nepal, em que os manifestantes foram contra a onda de bloqueios das redes sociais estabelecidos pelo governo do Nepal. Agora 9:30.
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2: Destaque agora para você, motorista que dirige com a Inconfidência, saindo do Belvedere e seguindo rumo à região centro-sul da capital, a Savassi. Neste momento, curvas do Paredão têm trânsito bem complicado. Lentidão que chega até a altura do encontro com Nossa Senhora do Carmo. Motivo obras de manutenção por lá. Você que quer ganhar tempo, vale evitar Nossa Senhora do Carmo e dar preferência por seguir rumo à Savassi, passando pela Prudente de Moraes ou pela Avenida Raja Gabaglia, que neste momento tem cenário melhor. 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Eliseu Júnior para a Rádio Inconfidência.
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1: Agora são 9h33.
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1: E agora temos a coluna Teletema, que traz as canções que marcaram a história das telenovelas. Vamos relembrar agora Final Feliz. Ela passou na Globo às 7 da noite, entre o dia 29 de novembro de 82 e 4 de junho de 83. Foram 159 capítulos escritos por Ivani Ribeiro, com direção geral de Paulo Biratã. Final Feliz foi o último trabalho da atriz Elza Gomes na TV. Em uma inesquecível caracterização, a trambiqueira e cativante velhinha Dona Sinhá, que vendia gato por lebre a um restaurante. Elza morreu em 17 de maio de 1984, quase um ano após o término da novela. Aos 73 anos, ela foi vítima de câncer no pâncreas. Destaque também na novela para a relação de amizade entre o mestre Antônio, que era o papel do Estênio Garcia, um simplório pescador, e Rafael, vivido por Irving São Paulo, um adolescente com autismo. Aqui no Teletema, vamos ouvir o tema de abertura da novela com Rita Lee, Flagra, composição dela e do Roberto de Carvalho.

0: Rita Lee cantou Flagra, parceria dela com Roberto de Carvalho. E eu agora vou repetir aqui a nossa pergunta do desafio do dia de hoje, para quem ligou o rádio por agora. A pergunta é: Potiguar é a pessoa que nasce em A, Salvador, B, Manaus, C, Rio Grande do Norte, D, Campo Grande. Mande seu palpite aqui pelo nosso WhatsApp, que é o 31 98276-2663. Agora, 9h38, é hora da gente conferir o meio a meio, aquela música que a gente ouve metade no original, metade na versão em portuguesa, mixadas como se fossem uma música só. Hoje é dia de George Benson.
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0: E no Meio a Meio de hoje conferimos aí In Your Eyes com George Benson e a versão em portuguesa com o grupo SPC, Teu Olhar. Agora 9h42.
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0: Agora 9h44, olha, vários ouvintes já mandaram aí seus palpites sobre a pergunta de hoje aí do nosso programa aqui em Boa Companhia. O Eustáquio de Itabirito, em Minas Gerais, também o Moacir Paixão, que mora em Ouro Branco, a Isabel de Água Branca ainda pede também para mandar a mensagem para pensar de hoje, porque ela só ouviu o finalzinho. É Isabel e Dona Terezinha lá do Água Branca. Temos uma mensagem agora aqui de áudio, vamos ouvir então a Célia Rocha.
11: Bom dia, Valesca. Uma terça-feira de sol, de saúde, de amor, de paz e alegrias para você com toda a família, Pedro Henrique, Emerson Rodrigues, com toda a família, todos os queridos ouvintes, toda a equipe ao seu lado aí diariamente. Jesus abençoando cada um de vocês sempre. Beijos. Fique com Deus.
0: Um beijo para você também, Célia Rocha. Obrigada aí pelo carinho. É, Célia Rocha do bairro Serrano. Mais uma mensagem chegando aqui, vamos conferir.
12: Bom dia, Pedro Henrique. Bom dia, Emerson. E bom dia, apresentadora. Que me desculpe, que eu não guardo o seu nome, minha filha. Você me perdoa, viu? Todas as vezes que eu vou falar, eu esqueço o seu nome. Parabéns para você. Você está de parabéns. Você faz um programa muito bom. Abraço aos ouvintes e a todos da Inconfidência. E parabéns aos aniversariantes de hoje. Tudo de bom a eles. Paz, saúde e felicidade. Fique com Deus. Que Ele o proteja. Todos vocês. Hoje, agora e sempre.
0: Obrigada, Dona Antônia. Sem problema, a gente sempre acaba esquecendo o nome, né, de várias pessoas. Às vezes eu esqueço até dos meus filhos. Dona Antônia, muito obrigada. Meu nome é Valesca. Agora tem mais uma mensagem, o Aldício Ribeiro do Novo Riacho em Contagem. Ele fala, Valesca, ouvintes, colegas, amigos, uma ótima semana para todos nós. E ele também manda a resposta dele. Flávio Rangel de João Pessoa, na Paraíba, também manda aqui a pergunta, quer dizer, a resposta dele para a nossa pergunta do dia. E agora são 9h46.
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0: música de hoje aqui no Versão Brasileira é o Chris Isaak cantando Wicked Game.

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9h51, esse daí foi o Chris Isaak com Wicked Game, hoje no quadro Versão Brasileira, e aí vai para o Paulo de São José da Lapa. 9h52, vamos de música, tem Benito de Paula com Retalhos de Cetim.

0: Acabamos de ouvir Benito de Paula com Retalhos de Cetim, com a participação aí do Xande de Pilares. E foi dedicada para Wanda, lá de Santa Luzia. Agora 9h56.
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2: Bom dia. Finalizado nesta segunda-feira a 26ª rodada do Campeonato Brasileiro com vitória do Vitória. A partida realizada no estádio Manuel Barradas, carinhosamente apelidado de Barradão, recebeu um jogo de muitas chances de gol no primeiro tempo, mas o placar só foi alterado aos 17 minutos da segunda etapa, com gol de cabeça do atacante René, depois da cobrança de escanteio batida pelo meia Mateuzinho. Com este resultado, o Vitória sobe para a 11ª posição do campeonato com 32 pontos, se igualando a Corinthians e Santos com a mesma pontuação. Já o Grêmio estaciona na 15ª posição, ficando 3 pontos do Vasco, a primeira equipe dentro da zona de rebaixamento. Agora pelo Brasileirão Feminino, o Cruzeiro foi eliminado pela equipe do Corinthians nas quartas de final do Brasileirão A1, com duas derrotas, somando um placar de 4-1 no agregado. Depois de perder por 1-0 em casa, as cabulosas ainda conseguiram abrir o placar aos 6 minutos de jogo com o atacante Marília, mas não demorou para as brabas virarem o jogo. Aos 20 minutos, Johnson empatou o placar e aos 28, Tamires virou. Para fechar, Thaís Ferreira marcou aos 16 minutos da segunda etapa. Com as partidas das quartas finalizadas, Corinthians enfrenta o Bahia e o São Paulo pega o Flamengo na semifinal do Brasileirão A1 de 2026. Reportagem João Pedro Martins.
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0: 9h59, tá na hora do nosso Cantinho do Rei, 3 músicas do rei Roberto Carlos. E a gente vai abrir com A Guerra dos Meninos.
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0: No Cantinho do Rei, ouvimos aí Meus Amores da televisão, antes Eu Me Recordo, e a primeira foi A Guerra dos Meninos, mais uma parceria aí da dupla Roberto e Erasmo Carlos. Agora, 10h15.
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0: 10h17, uma ótima manhã. E a temperatura agora em Belo Horizonte está 16 graus. A máxima de hoje chega a 21 por volta de 4 horas da tarde. Também tem possibilidade de chuva, 84% de chance de chover hoje. A umidade relativa do ar está em 93%. E o sol se põe hoje às 5h48 da tarde. Agora 10h18. E vamos agora fazer interação com os nossos ouvintes. Tem uma mensagem aqui do Ronaldo de Vespasiano.
10: Bom dia, Valesca. Bom dia, Emerson. Bom dia, Pedro. Bom dia, Tânia. Todos da produção, família da Rádio Inconfidência. Tô ligado com vocês 24 horas. Ronaldo do bairro Selvia de Vespasiano. Ô Valesco, o programa está ótimo. Minha música passou aí, né, Sandra de Sá, no primeiro, a primeira música do programa eu ouvi aqui, viu? Muito obrigado por tudo. Jesus abençoe vocês todos. Rádio Confidência, a melhor rádio do Brasil. Fica com Deus todo mundo. Dá um abraço pro João da Solda.
0: E agora a mensagem da Graça, do bairro Riacho em Contagem. Bom dia, Valesca. Bom dia, Pedro Henrique. Ela manda aqui o palpite dela da resposta e fala assim: para você, Pedro e os ouvintes, sua equipe, Marcilene de Pequi, um abraço. Aqui é Maria das Graças, do bairro Riacho. A Márcia, do bairro Milionários, ela quer dar os parabéns para a mãe dela, a Tiana, e ela fala: feliz aniversário, minha princesa. Essa foi a Márcia do bairro Milionários. A Luísa, que fala lá de Teresina, no Piauí, mandou a seguinte mensagem: bom dia, Valesca, eu tenho uma sobrinha com um nome igual ao seu. Aí ela manda aqui um palpite e fala: um abraço, eu quero a mensagem para pensar, se for possível, envie para mim. Claro, vamos enviar sim. Tá bom, Luísa? A Wanda, de Santa Luzia, manda pra gente aqui, ó: bom dia a todos, vocês e um abraço. Tem também uma mensagem da Elizabeth, do Novo Riacho. a resposta dela. Ela manda aqui o palpite, fala: programação maravilhosa, como sempre, obrigada por nos alegrar. A gente que agradece aqui, Elizabeth, do Novo Riacho de Contagem, todos os ouvintes também, por estarem aí ligadinhos com a gente aqui na Inconfidência AM880. Agora 10h20.
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0: Hora de ouvir duas músicas de um mesmo autor, de um mesmo intérprete. Hoje atendendo o pedido de Francisco de Barro, no Ceará. É Caetano Veloso.

0: nome em dois tempos, a gente ouviu aí Caetano Veloso, ele cantou Moça, música do Vando, e antes Queixa, música do Caetano, 10h27.
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2: O trânsito segue complicadíssimo no anel rodoviário no sentido Rio de Janeiro, lentidão de Junjinho Nogueira, e que se estende até a chegada ao viaduto sobre a Avenida Amazonas. Mais cedo, uma ocorrência envolvendo carro e moto deixou o trânsito bem complicado por lá, gerando todo esse impacto. A dica para você que está no anel rodoviário nessa manhã é muita paciência, e onde for possível, vale acessar a via marginal para ganhar tempo. Agora, quem segue no caminho oposto, neste momento, sentido Vitória, trânsito é muito bom no anel rodoviário. 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Eliseu Júnior para a Rádio Inconfidência.
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3: 10h30, uma ótima manhã para você. Chegando agora, mais uma sessão aqui no nosso programa, em boa companhia.

Então, hoje falaremos aqui de Dolly Parton. Ela é uma artista que nos deixou no último dia 25 de agosto, aos 80 anos, em Nashville, no Tennessee, após uma batalha contra o câncer. Nos últimos meses, ela enfrentava problemas de saúde e havia reduzido sua agenda, embora continuasse trabalhando e planejando novos projetos. Nascida em uma família pobre formada por 12 irmãos, Dolly encontrou na música uma passagem entre as montanhas do Tennessee e o restante do mundo. Sua obra nasceu de experiências simples, mas nunca pequenas. Jolene transformou o medo da perda em narrativa popular. 9 to 5 deu ritmo à indignação de mulheres sufocadas pelo trabalho. I Will Always Love You mostrou que uma despedida também pode ser um gesto de amor. Na voz de Whitney Houston, a composição ganhou outra dimensão sem perder a identidade de quem a criou. O visual exuberante costumava chegar antes dela, mas jamais dizia tudo. Ela usou os cabelos volumosos, roupas brilhantes e humor para controlar a maneira como seria vista, sem permitir que a aparência diminuísse sua inteligência. Ela atuou nos filmes Como Eliminar Seu Chefe e Flores de Aço, administrou negócios, protegeu suas composições e conquistou um espaço raro para uma mulher nascida longe dos centros de poder. Sua importância também pode ser medida pelo que faz fora dos palcos. Dolly financiou projetos sociais, distribuiu livros para crianças e manteve uma ligação profunda com a região onde nasceu. E aqui no Ídolos de Sempre, a gente vai atender o pedido do José Carlos de Paim. Vamos conferir então Dolly Parton.

0: Acabamos de ouvir Dolly Parton com Jolene, agora 10h36, e a gente tem mais mensagens de ouvintes aqui no nosso WhatsApp. Vamos ouvir agora Antônio Marcos de Nova Lima.
1: Bom dia, Valesca Falsa, Antônio Marcos Nova Lima. Bom dia para a Célia Rocha. Deixamos nosso sentimento para a Célia Rocha, que perdeu seu esposo Antônio na semana passada. Que Deus abençoe e conforte, né? Ariana do Barroca, Célia Rocha, Nive, Ribeirão da Neto, Fafiasmin, Itamar na Bahia, Devane da Bahia, Teres Barreto, Maurício de Corinto, Dona Antônio de Mero, Marinho Betim, Nilson Sossi de Itabira, Railanda, Turma do Barreiro, Nelson Raposo, Geraldo Mauro de Lázaro Campos, Brasil de Sorocaba, a Cibirana de Peripudo, Lucida, Júnior no Bairro Confidência em Contagem, sua mãe, Dona Brit Fátima, seu pai, seu Mauro Peledo, ouvindo a Confidência em Todo Brasil, Gigante do Ar, aí 1880, tamo juntos.
0: Muito obrigada pela sua mensagem, Antônio Marcos de Nova Lima. Agora vamos ouvir o Francisco, lá do Ceará, mora na cidade de Barro.
2: Bom dia, Valesca, queridos ouvintes, Pedro Henrique na produção. Aqui quem vos fala é Francisco, em Barro, Ceará. Rapidamente agradecer as músicas que vocês tocaram para mim no quadro O Nome dos Tempos. Quero mandar um grande abraço a toda a sua legião de ouvintes e aproveitar para fazer mais um pedido aqui em relação a duas músicas que eu gosto muito, que é na voz do Djavan, Samurai, e Retrato da Vida. Um abraço a todos. Uma excelente manhã de terça-feira.
0: Muito obrigada pela mensagem, Francisco. Agora quem fala é a Carminha, lá de São João del Rei.
3: E a Valesca. A paz para você, Deus te abençoe. O programa está ótimo, tudo de bom. Tudo de bom para o Pedro, para toda a sua equipe aí. Eu desejo uma terça-feira cheia de paz para todos. Aqui é Carminha, de São João del Rei. Quero mandar um abraço também para minha filha, que está iniciando um trabalho novo hoje. Desejando toda a paz para ela e toda sorte. E que Deus abençoe muito ela. Nossa Senhora de Nazaré, hoje é dia, né? Que a proteja sempre e sempre. Tudo de bom para vocês aí, gente. O nome da minha filha é Franciane.
0: Carminha, muito obrigada pela sua mensagem. Parabéns aí para sua filha. Boa sorte para ela aí no novo trabalho. Daqui a pouquinho eu vou falar a resposta da nossa enquete de hoje. Agora, 10h38, tem Guilherme Arantes.

0: Isso foi Guilherme Arantes, Um Dia, Um Adeus. Foi aí o pedido do Brasil, lá de Sorocaba. Agora 10h43.
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2: E vamos então ao resultado de hoje da nossa enquete. Quem nasce, aliás, Potiguar é quem nasce em... Possibilidade A é Salvador, B, Manaus, C, Rio Grande do Norte, D, Campo Grande. Então vamos à resposta. Quem nasce no Rio Grande do Norte é chamado de Potiguar. A palavra vem da língua tupi e significa comedor de camarão, que o poti é camarão e o guar é o comedor. O nome era usado pelos portugueses no período colonial para designar a tribo indígena que habitava o litoral ali da região. Com o tempo, o gentílico passou a representar todas as pessoas que nasciam no estado do Rio Grande do Norte. É isso aí, gente. O nosso programa Em Boa Companhia de hoje fica por aqui. Muitíssimo obrigada pela sua audiência, pela sua companhia aqui no Em Boa Companhia. Eu sou Valesca Falsi e volto amanhã às 9 da manhã. E lembrando que a partir da próxima segunda, Emerson Rodrigues já está de volta. A produção é do Pedro Henrique Vieira, trabalhos técnicos da Tânia Alves, assistente de estúdio Renata Toledo. Então, muito obrigada para vocês pela companhia. Até amanhã e a gente vai fechar o programa com música. ABBA cantando Mamma Mia.

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1: Olá! A manutenção na adutora localizada na rua Caetano Pirri, no bairro Milionários, região do Barreiro, foi concluída na noite dessa segunda-feira. A informação é da Copasa. No momento, segundo a companhia, 90% do abastecimento da região afetada já está recuperado. A normalização dos 10% restantes vai ocorrer ao longo desta terça-feira, à medida que as redes são reenchidas e o sistema recupera suas condições operacionais. Para acelerar a chegada da água às regiões mais altas e pontas de rede, a Copasa pede o apoio dos consumidores que já possuem água em seus reservatórios para que utilizem o recurso de forma consciente, priorizando as necessidades essenciais. Polícia procura por suspeitos de invadir e roubar casa no bairro Mangabeiras, em Belo Horizonte. Os detalhes com o repórter Leandro Siqueira.
2: Criminosos invadiram uma casa no bairro Mangabeiras, na região centro-sul de Belo Horizonte, e fizeram moradores reféns. De acordo com a Polícia Militar, o crime aconteceu na tarde de domingo. Os moradores haviam saído durante o fim de semana e, quando retornaram e entraram na casa, foram surpreendidos por três homens encapuzados que já haviam invadido o imóvel. Uma mulher de 21 anos e um adolescente de 17 anos foram ameaçados com facas, levados para um banheiro e tiveram os braços e pernas amarrados com cadarços e cabos de eletrodomésticos. Ainda de acordo com a polícia, os bandidos ficaram na casa por cerca de uma hora. Eles localizaram um cofre em um dos quartos, usaram um pé de cabra para fazer o arrombamento e levaram joias e bijuterias. Também foram roubados uma mochila com um notebook e outros objetos. Os criminosos recolheram os telefones celulares das vítimas, mas eles foram descartados e encontrados depois. Após os assaltantes irem embora, as vítimas conseguiram se soltar e pedir ajuda a uma viatura da PM que passava no bairro. Os militares fizeram buscas na região, mas ninguém foi preso. Durante as buscas, os policiais descobriram sinais de que os criminosos haviam rompido a cerca elétrica em um dos muros da casa e arrombado uma das janelas. Eles teriam passado por uma construção abandonada ao lado da residência. Os celulares das vítimas foram localizados jogados no local, assim como uma das facas usadas, que seria da própria casa. Em depoimento, a proprietária da casa disse que o prejuízo foi de cerca de R$400 mil. A Polícia Civil realizou uma perícia na casa e abriu um inquérito para investigar o caso. Reportagem Leandro Siqueira.
1: Mercado financeiro. A Bolsa de Valores brasileira, B3, iniciou os negócios do dia em alta de 0,54% no Ibovespa, aos 186.144 pontos. No câmbio, o dólar comercial abriu em queda de 0,33%, cotado a R$ 5,11. O euro é negociado em torno de R$ 5,94. No mercado internacional de petróleo, as preocupações com o conflito no Oriente Médio continuam a refletir nas cotações. O barril do tipo Brent era negociado perto dos $99 na abertura hoje, com alta de 1,69%. Repórter em Confidência, redação Renato Silveira, apresentação Tarcísio Lopes.
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7: Bom dia. Com a vitória do Uberlândia sobre o Asa de Arapiraca no último final de semana, na finalíssima do Campeonato Brasileiro da Série D, 2-0 lá no interior de Alagoas, e jogo de volta domingo em Uberlândia, com a equipe mineira podendo perder até por um gol de diferença, que se sagra campeã brasileira da quarta divisão e já tem vaga na Série C do ano que vem. Então isso suscitou, né, principalmente aqui no futebol mineiro, uma conversa, uma resenha, uma discussão, sei lá o quê, sobre a SAF, porque Uberlândia é uma SAF. E praticamente no primeiro ano da SAF já conquista um título nacional, já consegue um acesso dentro do futebol brasileiro. E aí os outros exemplos, recentemente o Vila Nova, que caíra o ano passado no Campeonato Mineiro, sobe esse ano e ainda com título, também é uma SAF. SAF é as suas variações, tá? Eu estou generalizando aqui como SAF. E aí, conversando com uma colega, ex-colega e amiga, Eduarda Rezende, trabalhou conosco aqui, é uma torcedora apaixonada do América, se ela perguntou, e aí a gente numa resenha, aquela coisa mais descontraída, ela perguntou se a SAF não seria a salvação do América. Bom, aí eu pus meu ponto de vista e gostaria, com a permissão da minha meia dúzia de ouvintes cativos, desse minifúndio radiofônico de opinião, externar o meu ponto de vista. Primeiro, eu não acho que seja salvação, nem do América, nem de nenhum time. Primeiro, por conta de ser salvação. Eu não acredito nesse tipo de coisa. No mundo do futebol, especialmente um futebol cada vez mais mercantilizado, um futebol cada vez mais globalizado, fórmulas de salvação me deixam sempre com o pé atrás. Existe sim recuperação, reconstrução a partir de projetos bem organizados e bem desenvolvidos. A SAF, como tudo que acontece no futebol brasileiro, quando surgiu, e a primeira foi a do Cruzeiro, aí virou esse... criou-se esse estigma, né? Aliás, não é um estigma, né? Criou-se essa imagem. Ah, a SAF resolve tudo. E não é bem assim. Inclusive, a gente está vendo exemplos bem complicados de clubes que adotaram SAFs e que hoje estão passando por situações desconfortáveis. Botafogo, Vasco, para ficar só entre os dois cariocas. Ponto. O que eu disse, e é o meu ponto de vista aí, pensando especificamente para o América, é que é uma alternativa bem organizada, bem trabalhada, bem planejada. A Série C para o América é uma questão de rodadas. É triste, mas é real. Há ainda a chance matemática, sim, mas há também toda uma questão técnica que isso aí nem os números conseguem resolver. Então, para não ficar em cima do muro com o Eduardo e também externando meu ponto de vista aqui, eu acho que pode ser um caminho. Mas, seja SAF, ou seja um grupo investidor, ou, enfim, tenham a nomenclatura que quiserem, o América precisa, antes de tudo, falar a mesma língua no seu corpo diretivo. Me parece que esse é o grande calcanhar de Aquiles do Coelho. E olha que pé de coelho normalmente é associado à sorte. Então, mais que nunca, é preciso ter uma conversa e um pensamento quase linear. Não linear no sentido de sim senhor, não senhor, sim senhor. Não. Mas que todos falem a mesma linguagem pelo bem do América. Até amanhã. Amplexus e ósculo.
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9: Destaque agora para você, ouvinte em Confidência, que deixa o Belvedere e segue rumo a Savassi, na Nossa Senhora do Carmo. Trânsito vai fluindo com lentidão na passagem pelo bairro Sion. o motivo, obras de manutenção que acontecem por lá. Mas a dica agora é insistir com paciência. Quem segue no caminho oposto, saindo da Savassi e seguindo rumo ao Belvedere, aí sim vejo por aqui trânsito fluindo muito bem na Nossa Senhora do Carmo. 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

0: você ligado aqui na tela da Rede Minas, nas ondas da nossa Rádio Inconfidência, o gigante do ar. Até salivei vendo naquela... Pra quem tá na TV, gente, passou uma de quitandas juninas. Gostou do termo quitandas, José Augusto?
1: Sempre bom.
0: Quitandas juninas. E aí, realmente, nessa hora do almoço, a gente já começa o assunto. Ah, já tá falando de comida 11 horas da manhã. Estou, viu, gente? Um abraço a vocês. Eu sou Pedro Rocha, pra quem tá ligado aqui no AM880. Pra quem tá na Rede Minas, tá nos vendo, evidentemente. Então, vamos começar o Primeiras. Amanhã tem jogo do Atlético, 7 horas da noite contra o Santos, Copa Sul-Americana. Vamos falar do Cruzeiro. Teve proposta pelo Coelho, ainda falando do Atlético. Será que tem atacante e seleção vindo pro Galo? Tudo isso e muito mais. A gente tá aqui com o Fred Ângelo, com o nosso José Augusto Toscano e com você, porque o Primeiras Esportivas já está no ar. E se estamos com você, estamos também esperando a sua mensagem, 319-8299-2204. A linha já está aberta, eu já falei isso várias vezes, mas sem você não tem o Primeiras, sem você não existe. O Primeiras Esportivas é feito pensando em você, para você. A gente tenta nos atualizar, nós tentamos o tempo inteiro trazer atualizações, tentamos trazer um conteúdo bacana para você de casa, sempre pensando em você, você do carro, você onde estiver também, pode estar no nosso aplicativo, no Radiosnet, no Tanin, em qualquer lugar do mundo. Rádio é maravilhoso, por isso TV também, você pode acompanhar pelo Minas Play, enfim, não falta é opção para nos assistir, não falta também é opção do WhatsApp para participar. Tudo bom, José Augusto?
1: Um abraço, Pedro.
0: Bom dia. Bem-vindo
1: novamente.
0: Obrigado.
1: Especialmente. Um abraço, bom dia, Fred.
2: Um abraço.
1: E é claro,
2: bom dia,
1: um abraço.
2: Fred. Bom dia, Pedro.
1: Aos nossos ouvintes e telespectadores.
0: Friozinho hoje, hein?
1: Pois é.
0: Você gosta de frio?
1: Já gostei mais. Hoje as ites atacam tudo, né? Rinite, sinusite, então... E pensando na questão social também, né?
0: Exato. Muito importante você falar disso.
1: Muita gente que dorme ao relento, então ainda é pior ainda, né? A situação já é complicada. E ainda numa temperatura baixa, a gente... Pensa no outro.
0: É, sempre, antes de chamar o Fred, isso que você fala é muito importante. Sempre que vejo esse tipo de clima, a gente tenta fazer uma oração, uma prece para os nossos irmãos que estão nessa situação do relento, porque realmente é muito difícil. Essa variação climática, essa mudança de clima é muito pesada. Às vezes você está com 28, 29 graus num dia e esse tempo está totalmente alterado, aí chega fazendo 12, 15. Ontem mesmo teve lugar que não passou de 20 graus aqui em Minas Gerais. Então, fica também esse pedido para você que tenha compreensão com quem está na rua, que às vezes possa precisar de uma coberta, um agasalho. Se tiver campanha do agasalho, pode doar. Enfim, você pode ajudar sempre nossos irmãos. Não é, Fred Ângelo? E um bom dia para você.
2: Bom dia.
0: Você está bem?
2: Bom dia, Toscano. Bom dia aqui a todas as pessoas que nos acompanham. É, infelizmente, né, o homem é... colhendo aquilo que plantou, né? A situação climática, essa mudança de tempo, mas devemos sempre olhar para aqueles, né, que mais necessitam e principalmente aqueles que estão em situação de rua, né?
0: O nosso João Pedro Martins perguntou aqui qual que é a previsão do tempo para hoje, para o meu irmão João. Hoje tem uma previsão de chuva, daqui a pouco a Lorena Mendonça vai trazer no Jornal Minas Primeira Edição mais detalhes, amanhã também está com previsão de chuva até quarta-feira que vem, hein? Então, você aí, tá certo que vamos ter dias que vamos ter um pouco de aumento de temperatura e o agasalho não vai ser tão necessário, mas aí então você prepara o guarda-chuva esses dias. É o ninho, é esses efeitos climáticos,
1: é,
0: né?
1: Que disse o Fred, né? A natureza é pródiga, ela nos dá tudo.
0: Ela nos dá tudo, a gente não aproveita, né? Aí realmente. Mas vamos falar de futebol, porque eu sei que já tem mensagem 3982-99-2204, 114, Toscano.
1: A primeira mensagem é do nosso ouvinte e telespectador Eloísio, de Ribeirão das Neves. Está lembrando aqui, ó, o Bruno Rodrigues errou 2 pênaltis no mesmo jogo contra o Fluminense. Ele deve estar se referindo
0: contra o Fábio, 2023.
1: Daquele episódio do Henrique também, né?
2: É, do Henrique.
1: Que aquilo foi de um desastre, aquilo foi desastroso.
0: O glorioso ceifador.
1: É, ceifador que aqui só ceifou a paciência do torcedor.
0: Ceifou sua paciência?
1: É. Não, porque quando ele chegou, eu já estava sem paciência.
0: Pode ler mais uma.
1: Bom dia a todos aí. Tomás Coelho está sendo vendido para a Rússia. Vocês estão sabendo de alguma coisa sobre a venda do jogador? Nos pergunta o Ronaldo Popular Capa. Daqui a pouquinho
0: nós vamos
1: trazer tudo.
0: Atualizar mais, ô Capa, mas realmente, já antecipando, porque a primeira pauta hoje no programa é o Cruzeiro, a gente vai falar um pouco sobre isso, mas realmente seria um desfalque pesado. Eu acho que nós vamos falar dos números do Coelho, mas é aquela coisa. A grana que o pessoal lá da Rússia oferece é muito alta, é muito difícil. O jogador fica muito tentado. Tem até uma discussão eterna. Ah, mas a Rússia, o cara não vai jogar a competição europeia, tá com aquela restrição. Tem a situação de, mesmo quando jogava Champions League, o cara se almeja uma seleção. Não é o caso do Coelho, é um bom jogador, mas a gente tem que ser justo, ele não tem potencial para a seleção argentina. É um excelente jogador para futebol brasileiro, mas não é um jogador, até pelo lado de campo que ele faz, pela função que ele faz. Tem uma concorrência muito alta, tem o Juliano Simeone, tem o ataque da Argentina com um ataque muito bom de Lautaro Martínez e também o Julian Álvarez, então é um setor extremamente disputado, tem jogador como o Mastantuono, o Nico Paz, que muitas vezes fica fora de convocação do Scaloni justamente pela altíssima concorrência, mas para jogar no futebol brasileiro o Coelho é muito bom, então o fator seleção já não é um objetivo que vai atrapalhar aí uma possível saída, atrapalhar uma possível negociação, vendo pelo prisma do CSKA. Agora, é um jogador realmente que se sair do Atlético, aí vai atrapalhar mesmo essa montagem do time do Barba. Mas a gente vai falar disso daqui a pouco. Vamos falar primeiro do Cruzeiro, 11-6. Vamos ouvir um pouco mais do que disse o Arthur Jorge sobre a virada de chave depois do jogo contra o Atlético, para enfrentar o Atlético Paranaense. Lembrando que 9 horas da noite no sábado o Cruzeiro joga no Brasileiro. Agora é só brasileiro para o Cruzeiro. E o Arthur Jorge fala aqui na Rádio Confidência, na Rede Minas.
3: Não mudamos muito daquilo que é a nossa rotina habitual. É a mesma energia de que uma equipa se apresentou para o campeonato contra o Flamengo, como se apresentou no Corinthians no meio de uma eliminatória de Libertadores. É a mesma energia de uma equipa que quer ganhar e que de facto não ganha os jogos todos, mas que se apresenta e procura ter um compromisso muito sério. Obviamente que nós, depois de uma eliminatória que ficamos fora, que era uma competição também para nós muito importante, nós somos os primeiros a sentir. E há uma conversa, ou há conversas, há exigência que é interna de cobrança, em que nós nos temos que cobrar e temos que ter a humildade suficiente para perceber que nos devemos cobrar e saber que podemos e devemos fazer melhor. E dentro daquilo que é a posição que eu, enquanto técnico, toda a administração, todos os jogadores, temos que ter essa capacidade de podermos ter esse momento, mas também um momento que é inevitável no futebol, que é a reatividade. Ou seja, de nos podermos preparar e estarmos preparados para o próximo desafio. O próximo desafio foi hoje. Tivemos hoje aqui um jogo, fizemos um jogo belíssimo, tendo em conta todas as condições, tendo em conta tudo aquilo que era o contexto, e onde, mais uma vez, acabamos por conseguir o nosso objetivo, mas obviamente que isto não deixa ou não apaga aquilo que é a nossa frustração, a nossa, minha, do Pedro Filho, daquilo que nós não conseguimos no jogo anterior, porque queríamos de facto um resultado diferente. Agora, nós sabemos que o futebol tem isto, a vida leva-nos a muitos caminhos, leva-nos a muita exigência, e eu já subi montes maiores, mas nunca subi monte de algum sem obstáculos, e esses obstáculos umas vezes superamos, outras vezes temos de dar uma volta maior para conseguir lá chegar, mas o caminho faz-se subindo, e é esta a mensagem muito clara que eu posso aqui deixar. Estamos num caminho de ascendência para podermos ter um Cruzeiro cada vez mais forte, e portanto esta união que vocês cá veem é pura, é uma união genuína e é também de grande empatia sobre aquilo que nós queremos, e nós somos os primeiros a cobrarmos. Não houve ninguém que tivesse ficado mais chateado que nós sobre aquilo que tenha sido, especialmente, e porque teve mais impacto esta questão da Copa do Brasil, mas também a da Copa Libertadores, porque tínhamos a ambição de seguir mais em frente, queremos chegar mais longe, queremos mais, e isso quando o clube quanto maior é, mais exigência deve existir, a começar por nós, a começar por dentro, para que nós possamos ter, de facto, o apoio, e agradeço o apoio hoje de quem cá esteve a torcer por nós, mas merecemos, de facto, com que haja, pelo menos, também a empatia de quem está de fora, porque nós hoje fomos os responsáveis por levar a energia de dentro para fora.
0: E o Arthur Jorge, o Toscano, dá para extrair várias camadas disso que ele falou. Um detalhe importante que eu acredito, 11 e 10, é que a eliminação da Copa do Brasil, efetivamente, na minha visão, até por ter sido para o Atlético, por todo o contexto, eu acho que foi uma eliminação mais dolorosa para o Cruzeirense do que evidentemente, da Libertadores. E não é o fato, que tem cruzeirense, entre aspas, que vai torcer para o Flamengo, quem pegou a referência pegou, mas o fato é o seguinte, é que ser eliminado pelo rival, clássico é aquela coisa, o efeito devastador de uma derrota no clássico, somado também ao efeito devastador de uma eliminação, é gigantesco, né?
1: São situações parecidas e com algumas pequenas nuances. Quando saiu o sorteio Cruzeiro e Flamengo, a gente mesmo disse, e outros colegas também disseram, que o Cruzeiro talvez fosse, hoje, além do Palmeiras, a única equipe que pudesse fazer frente ao Flamengo. E de alguma forma fez. Mas foi eliminado no cômputo das duas partidas, com uma predominância do futebol do Flamengo, que ainda é aceitável, porque o elenco do Flamengo é, se não o, certamente, ao lado do Palmeiras, eu diria não, é o melhor elenco do futebol brasileiro, ponto. A partir do momento que você é eliminado pelo seu maior rival, mesmo que o time do Atlético fosse tecnicamente muito superior ao Cruzeiro, nas partidas ele foi, nas duas partidas ele foi melhor que o Cruzeiro, isso é inquestionável. Já ficaria essa marca, porque isso é forte, é a rivalidade. O que eu acho que complica mais ainda e que deixa o torcedor mais chateado foi a forma como aconteceu. Sim. E parte da forma como aconteceu tem a responsabilidade do senhor Arthur Jorge, especialmente quando perde um jogador e as substituições que ele promoveu. Evidente que ele tinha boas intenções, ninguém vai questionar aqui algo que é intangível, mas isso pesa. E aí, só para complementar, no mesmo dia da eliminação, o diretor de futebol, o vice-presidente de futebol, não sei o que, filho do dono da SAF.
0: Eles gostam de ser chamados, o Pedro Júnior, o Pedro Lourenço, o Pedrinho, eles gostam de ser chamados de presidente e vice-presidente.
1: Então
0: só.
1: Tá. O vice-presidente vai e fala da obrigação do Cruzeiro de buscar vaga na Libertadores pelo brasileiro. Ok, ele fez o papel dele, mesmo que ele não falasse, essa obrigação, ela está implícita. Ela está implícita. A partir de então, claro que o Cruzeiro vai ganhar todas as partidas que lhe restam no brasileiro? Certamente não. Certamente não. Mas a obrigação não vai diminuir. O Cruzeiro era segue sendo, um dos candidatos a Libertadores do ano que vem.
0: Sim.
1: Podia ter sido pela Libertadores deste ano, podia ter sido pela Copa do Brasil, e agora tem a Libertadores. Fora isso, se você não cobrar, então, meu amigo, então tá tudo bem, não precisa falar nada, Cruzeiro já não vai ser rebaixado, matematicamente corre um risco, já não vai ser rebaixado mesmo, deixa de estar.
0: Se ganhar sábado,
1: não é um pensamento.
0: Né? Se ganhar sábado, a chance de rebaixamento praticamente acaba de vez, porque chega aos 45 pontos, os famosos números mágicos. Agora, Fred, além disso, eu queria te perguntar uma coisa, porque coloquei aqui nas minhas anotações, confesso que eu não consegui ver o programa ontem, porque estava trabalhando lá em Carmo da Mata, no Enduro da Independência. Aliás, um abraço a todos os lugares que nós vamos. Nós somos muito bem recebidos quando citamos que somos a Rede Minas, a Rádio Confidência. Então, nós temos que agradecer o carinho de vocês por todo esse estado de Minas Gerais, em todos os municípios que eu já passei. Acho que a gente só não foi ainda só para os lados de fora, pela emissora, só em regiões assim, mas a gente vê pelas mensagens também. Mas temos um carinho assim enorme da nossa audiência. Todo lugar que nós vamos, temos esse carinho. Isso é muito bom, isso é muito gratificante. Isso não tem preço, a gente vê que está no caminho certo. Mas falando sobre essa situação de atuações do Cruzeiro, que eu queria trazer um detalhe. Vocês discutiram ontem a questão do pênalti, eu ouvi isso, um pedaço do programa ontem, da discussão entre o Matheus Pereira e o Caio Jorge, discussão entre as, eu acho que é um pouco polêmica de rede social, e a gente vive num mundo que, infelizmente, tudo é discussão, tudo é motivo, tudo é polêmica. Mas o Cruzeiro sem o Matheus Pereira, por mais que você fale isso aqui do Matheus Pereira, nesse ano ganhou só 2 jogos sem ele. Desde que ele chegou em 2023, só 7 jogos que o Cruzeiro venceu. Eu acho que o Cruzeiro, já falei isso na minha rede social, acho que o Cruzeiro precisa sim de um cara para os bastidores, de vestiário, que seja um ex-jogador e de preferência com história no clube. 11-14, reforçando 11-14, você vai na mesma linha, Fred?
2: Vou na mesma linha, ô Pedro. Faz necessário ter essa peça, né, que faz esse elo campo-diretoria, diretoria e campo, né, e que também, ao lado do Arthur, consiga controlar melhor esse vestiário, esses egos e tudo mais. Concordo com você que foi muito oba-oba de rede social, de recorte, mas são 2 jogadores que querem vencer, que querem, né, jogar, fazer seus gols, colocar o Cruzeiro num patamar maior. Eu acho que essa discussão em campo, ficando em campo, não tem problema nenhum. São 2 jogadores que querem vencer. E concordo muito com o Toscano. O que ficou faltando, o que acho que deixou mais chateada a torcida do Cruzeiro, é saber que o Cruzeiro poderia ter entregue um futebol maior, né, de melhor qualidade, e não foi entregue em nenhuma das 2 partidas. Aí que também corroboro com o que o Toscano falou. Mas problemas do Arthur Jorge em dar um passo para trás para, quem sabe, conseguir uma classificação do que morrer com suas convicções nas 2 competições.
0: 11-16, Toscano, eu preciso ouvir nossa audiência.
1: Então
0: preciso,
1: vamos lá.
0: Eu tô assim, clamando pelos nossos telespectadores e ouvintes.
1: Bom dia, amigos da Hora do Almoço. Frio? KKKKK. Aqui em Valadares está com 22 graus, para quem está acostumado com 38, 40, para cima deles, meu galão. Para eles é feio.
0: Não,
1: para vocês é frio.
0: Para vocês é frio.
1: É frio. Muito bom dia a todos. Os descansados. Aqui em Diamantina está um gelo só. Haja, né, para esquentar. Não vou dar papo, sabe como é que é, né, meu amigo? Sobre os caminhos que o futebol segue a passos largos, vou parafrasear meu ídolo Caetano Veloso. A força da grana que ergue e destrói coisas belas. Forte abraço a todos. Márcio Giovanni, Diamantina, Minas Gerais. Isso é um fato e cada vez mais forte.
0: Pode ler mais 2?
1: Bom dia, o melhor programa de esportes. Toscano, apesar de ser cruzeirense, muito imparcial, admiro demais. Uai, mas se eu sou imparcial, então tá bom. E Coelho, vende logo, o Galo não tem garantia de ser campeão. E traz o Richarlison, o pombo caberia como uma luva. É o Henrique, do Jardim Felicidade. Valeu, Henrique, daqui a pouco tem mais notícias sobre o
0: pombo. Nós vamos falar sobre isso, informação do nosso Guilherme Frossar. Um abraço para ele lá no canal do Frossar, que realmente tem muito boas informações sobre o Atlético.
1: E o Osmar, do Nova Granada, bom dia. Cruzeiro só tem amadores. Pedro Júnior, arquiteto do BH. O Spindel, fanfarrão. Fora Matheus Pereira, pipoqueiro. É o Osmar do Nova Granada.
0: Osmar, eu trago um número para você, viu? Sem o Matheus Pereira, 7 jogos apenas que o Cruzeiro venceu desde 2023. Só que tem um detalhe. O grande problema do Matheus Pereira é, você pode achar ruim com ele, mas sim, ele é muito pior porque o Cruzeiro não tem um armador. Aliás, até teria esse jogador, mas ele não joga no profissional que é o Juan Gabriel. Sim. Então, gente, isso tem que ser questionado. O Cruzeiro tem um jogador, tá voando na base. Se tiver um problema físico, uma questão, porque a gente acha que o físico dele no profissional ainda não vai dar certo. Então, gente, que aí a comissão técnica do profissional do Cruzeiro explicite isso. Agora, eu citei isso do... É uma coisa, mais uma que eu admiro no Pedro Lourenço, esse detalhe de chegar e se chamar como presidente e o Pedro Júnior como vice-presidente. E o Bruno Spindel é executivo de futebol, porque tá certo, gente. Você gosta dos termos em inglês, Toscano? Dá até um close no Toscano, a reação dele, ó, gente. A reação do Toscano, ele adora o yes. Mas eu confesso, eu gosto muito da língua inglesa. Sim. Só que, gente, uma empresa no Brasil tem diretor, executivo, gerente, coordenador. E aí, você tem mil palavras, técnico, assistente, analista, enfim.
1: Além da provocação, a língua inglesa é bonita, maravilhosa. A língua de Shakespeare, não precisa dizer mais nada.
2: Sim.
1: Mas a língua inglesa é muito mais rica, muito mais bonita. Tão bonita quanto, para não falar que é ufanismo, ou que é xenofobia, né? Tão linda quanto e riquíssima. Riquíssima.
0: Exatamente. 11:19, eu queria levantar outro assunto, porque a gente tem a pré-lista da seleção, meu xará Pedro Rocha trouxe essa informação, dos 5 jogadores do Cruzeiro na pré-lista. O Otávio, para mim, tem que ir. O Jonathan Jesus, eu acho que a lesão pode atrapalhar.
2: Sim.
0: O Zé Lucas, que, aliás, também é outro ponto. Eu acho que o Zé Lucas já merece mais minutos no time do Cruzeiro. Ele tem mais a agregar, por característica hoje, do que o Matheus Henrique, pelo estilo de jogo do Cruzeiro. Eu gosto do Matheus Henrique também, que fique claro, mas eu acho que o Matheus Henrique é um bom reserva para Gerson, até mesmo para o Lucas Romero, dependendo do jogo. Eu já estou começando a aceitar que ele possa jogar de primeiro volante. O Matheus Pereira, aí o Osmar, o nosso Osmar do Nova Granada, não vai concordar com o Ancelotti nisso. E o Caio Jorge, que para mim já esteve melhor, mas ainda assim é um atacante de elite no futebol brasileiro. Vou começar, o Fred, 11:20, sobre dois jogadores mais jovens, o Otávio e o Zé Lucas. Para você, eles se enquadram na renovação que o Carlo Ancelotti precisaria fazer na seleção?
2: Enquadram, sim, são jogadores que vêm mostrando um alto potencial, né? E eu acredito que primeiro, tanto o Otávio quanto o Zé vão passar primeiro para um pré-olímpico, para uma seleção olímpica, até mesmo para ganhar um pouco mais de canja, já que tanto o Otávio quanto o Zé Lucas já passaram por divisões de base da seleção brasileira, inclusive o Zé Lucas foi capitão. De uma dessas categorias da seleção, são jogadores com alto potencial e que merece sim, né, esse olhar mais atento do Ancelotti.
0: E aí, José Augusto Toscano, sobre Matheus Pereira e Caio Jorge, o bonde da seleção para eles já passou ou você acha que numa mudança eles ainda podem? Eu sei que você vai falar, eu já sei sua resposta em parte.
1: Então vamos passar para a próxima.
0: Não, mas eu já sei, eu estou brincando, eu não podia perder essa. Você vai falar que não tem que convocar jogador para a seleção, jogador daqui não tem que ir para a seleção porque volta pior.
1: Eu te conheço já. Isso aí é fato. Isso não é invenção da minha cabeça, não.
0: Eu já defendi o Lodi aqui também, então não tem que chamar o Lodi também.
1: Não, é porque... tendo em vista, daqui a pouco o Marcelo do Ermelinda manda mensagem.
0: Ele vai mandar quando você fala isso.
1: Tendo em vista meu pouco interesse por seleções, de uma maneira geral, para mim é indiferente. Para o jogador é importantíssimo, óbvio. Claro que... Na teoria, Otávio, Zé Lucas, Renan Lodi, enfim, outros tantos nomes que porventura apareçam, o próprio Matheus Pereira, o Caio Jorge, merecem e devem ser chamados. A minha dúvida é o seguinte, nós estamos falando hoje ainda sobre ressaca de eliminação na Copa do Mundo.
0: Sim.
1: Então vai ter amistoso? Amistoso, né? Costuma acontecer igual aconteceu com o Matheus Pereira, nas eliminatórias, salvo engano, no jogo contra o Peru,
0: foi.
1: Ele passou mais tempo aquecendo do que entrou, mas quando entrou, até mostrou alguma coisa. E nunca mais foi chamado. Parece que o crime que ele cometeu foi esse. Então, como a seleção não inspira a menor confiança, seleção barra CBF, barra TV, barra qualquer coisa, eu entendo assim, você vai fazer uma renovação bacana, agora, para que Matheus Pereira, Caio Jorge, Otávio, Zé Lucas, Renan Lodi, ou quem quer que seja, se torne um efetivo real da seleção, ele vai ter que ir para a Europa. Porque daqui a 3 anos, né, quando começarem as eliminatórias, ou quando as eliminatórias já estiverem já na reta final, a base da seleção vai ser formada por desconhecidos que atuam na Europa.
2: Sim.
1: Isso não é porque aconteceu agora, não. Isso acontece a rigor desde 80, desde 90.
2: Desde 90 é assim.
1: Então, para mim... Você perder, né? Vai, beleza, tal. E aí você se defronta com aquela realidade do cara cai de produção, eu acho que... Mas eu não sou jogador, né, gente?
0: Então vamos falar de feminino.
1: O cara agora deve estar me xingando, né?
0: Não,
1: quer que eu vá para a seleção? Não, quer que vocês vão para a seleção, sejam felizes. Mas seleção...
2: Vide ou, né?
1: É.
2: Ou da última Copa, né? É. Tínhamos os melhores goleiros, né? No Brasil.
1: Bem lembrado.
2: Né? Mas Alisson e Everton, o Everton, né? Foram os convocados.
1: Pois é, então pronto. E Fábio tá aí, sem jogar desde sempre.
0: Everson não foi convocado.
1: Everson não foi convocado. Então, gente, eu não dou importância nenhuma à seleção, sinceramente.
0: Tudo bem. Você é um cara sensacional, independente disso.
1: Não, independente.
0: Independente disso. 11h24. Vamos falar de futebol feminino, porque ontem o Cruzeiro foi eliminado pelo Corinthians, 3-1 para a equipe corintiana, tinha perdido no Independência. Esse jogo foi no Canindé, que tem a melhor localização do país, é importante ressaltar isso. O melhor ponto do país é o Canindé, é um estádio muito bacana, já foi. Quem for a São Paulo, um dia tiver um jogo da Portuguesa, recomendo. Solta para a gente os gols, por favor, porque o Cruzeiro saiu na frente com a Marília. Aí a Marília, artilheira do Cruzeiro, fazendo uma baita temporada no feminino, parecia, esse gol foi bem no início do jogo, ela aproveitando de cabeça ali dentro da área, parecia, só que a Johnson primeiro recebeu dentro da área e fez 1-1, depois a Johnson agora na meia-lua fez um corta-luz, deixou ali para a Tamires para fazer 2-1, e no fim a Thaís Ferreira fazendo 3-1 para o Corinthians. É aquela coisa, tem um copo meio cheio, o copo meio vazio. O copo meio cheio, Corinthians é o grande favorito, e aí o Cruzeiro ainda tem a Libertadores para jogar no feminino, o copo meio vazio. Acho que o Cruzeiro poderia ter entregado mais depois do 2025 muito bom. Mas aí eu vou novamente para o copo meio cheio. A gente tem que entender que o Jonas Urias teve que fazer um trabalho muito pesado, com o tanto de lesões que ele teve, muitas atletas machucadas, precisou remontar o time várias vezes durante a temporada. Enfim, segue agora a Libertadores mais pra frente e o Mineiro Feminino pro Cruzeiro. 11h26, se vocês quiserem comentarem, a casa é suas.
2: Eu só queria acrescentar que o que vale pro masculino, vale pro feminino. Os comentários do Jorge Augusto Toscano.
1: Olha, eu assisti esse jogo. Assim como foi o primeiro... No primeiro jogo aqui no Independência, era pro Corinthians ter fiado uma sacola no Cruzeiro. A Cláudia, goleira cruzeirense, fez milagres. Ontem o Cruzeiro até jogou melhor, mas a equipe corintiana é superior tecnicamente. Só que a conduta do Cruzeiro, em alguns jogos esse ano, o Cruzeiro correu risco nas últimas duas rodadas da fase de classificação de não conseguir vaga para as quartas de final. O Cruzeiro caiu muito de produção. E a comparação com o trabalho do ano passado é inevitável. Tem as lesões, sim, impactam, mas houve um pequeno desmonte do Cruzeiro. E a sensação que tenho é que, apesar daquele desempenho excelente do ano passado, o Cruzeiro é o atual vice-campeão brasileiro do futebol feminino. Ele não teve sequência. Sim. Eu acho que teve uma redução da torneira. Ninguém está cobrando aqui do Pedro Lourenço ou de quem quer que seja esbanjar, não. Mas o Cruzeiro tinha uma base muito bem montada o ano passado, ela tinha que ser aprimorada. Esse ano eu acho que isso não foi. O trabalho do Jonas Urias é de elogiar, porque ele conseguiu montar ainda um time competitivo. Mas fica a minha crítica para a diretoria.
0: Que faltou.
1: Que o ano passado criou uma base muito legal e esse ano não teve a mesma preocupação.
0: 11h27, a gente vai para o intervalo. Meu VAR já está gritando aqui. Tem que chamar o intervalo, Pedro. Tem que pagar a inserção eleitoral. Então vamos pagar. Daqui a pouco nós vamos falar do Galo. E você participa com a mensagem no 319-8299-2204. A gente vai no pé e volta no outro.
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0: Como já sou campeão, só vou dizer saudações flamenguistas, ô Flavilense. Ele está se referindo ao título carioca, porque é a única coisa que o Flamengo ganhou esse ano.
1: Passou o Palmeiras, viu? Passou o Palmeiras.
0: Deixa acabar.
1: Eu acho que deixou o malvadão chegar.
2: Agora,
1: você viu que até eu já estou falando, deixou o malvadão chegar, né?
0: A não ser que, a não ser que ele esteja comemorando, e com justiça, o título do módulo 2 do Vila.
2: Porque...
0: aí você é bicampeão.
2: Com certeza.
0: Seu Flavilense de Nárnia. Bom dia, prezado Toscano e equipe. O Pedro Rocha falou que ontem discutiram sobre o pênalti. Esse programa vai ter de reprisar, porque eu passei batido. Na rádio não teve um abraço da Ari de Sete Lagoas. A gente explicou. Na rádio teve sim. Ontem o programa foi curto, foi só de meia hora, em virtude da transmissão do desfile de 7 de setembro, mas a gente fez meia hora de programa aqui e na rádio. Um abraço, Dari!
3: E pode contar que feriado é meio horário, né, gente?
1: Vamos ouvir depois dessa o Barba Domingues aqui no Primeiras Esportivas, tá, gente? Pra gente se recompor aqui. Eduardo Domingues aqui na Rede Minas e na Rádio Confidência.
4: Eu acho que o rival impor o ritmo de jogo, impor a iniciativa com a posse de bola, um ritmo muito alto. E ali eu acho que nós tivemos que correr muito de atrás, muito para os lados. E esse desgaste de não poder sair con a bola limpa de atrás, y por momentos o entendimiento do juego no fue o mejor. Más bueno, eso es parte do desgaste de todas las partidas que tivemos. Entonces tenemos que tener a tranquilidad de que los jugadores están ofreciendo o mejor de ellos. E isso é muito importante para mim.
1: Tá aí o Barba Domingues. Vamos começar a falar dos principais tópicos do Atlético, começando pelo Cuejo. Lembrando que amanhã tem jogo da Sul-Americana, 7 horas da noite. Jogo importantíssimo, quartas de final da Sul-Americana. Eu acredito que o Atlético vai passar e acredito que o Atlético vai ganhar os dois jogos, tá? Então já estou deixando o meu palpite aqui. Mas coloca na tela para a gente a situação do Cuejo, os números do Cuejo. Porque o Cuejo tem números muito bons nesta temporada, especialmente. Ele chegou no Atlético ano passado, 82 jogos, ou seja, 13 gols, 14 assistências. Nesse ano, a temporada nem acabou, já tem 41 jogos. Ele teve uma lesão ano passado, é importante a gente considerar isso. 7 gols, já chegou à metade do que fez, e 6 assistências. Quando ele se lesionou, Toscano, ele era tido um dos principais jogadores do Atlético naquele momento. Hoje, novamente, é 15 milhões de euros. CSKA, você consegue trazer uma reposição? Você consegue buscar alguém nessa reta final de janela ou não, considerando que agora é só Rússia e Brasil que estão com as janelas abertas aí?
0: E que fecham daqui a alguns dias.
1: Sexta-feira.
0: Olha, em situação normal de temperatura e pressão, um jogador como o Cuejo não seria tão difícil de repor. Entretanto, pelo que ele desempenha no Atlético desde que chegou, você vê, os números são bons, até ele se lesionar. E ele, quando recupera, é comum quando um jogador recupera da lesão demorar para apresentar um bom retorno. Ele já apresentou. Então fica a questão aí para a diretoria do Atlético. O Atlético vai querer, vai buscar efetivamente conquistar pelo menos um dos títulos, se Copa Sul-Americana, se Copa do Brasil? Porque se isso estiver realmente no projeto do Atlético, o Cuejo não pode ir embora, não. Nem por 15, nem por um pouco mais. Agora, se os caras cometerem algum impropério lá, né? Tipo, sei lá, 25, aí não, aí vai.
1: Não, tem proposta que é impossível de segurar. Vamos ser sinceros.
0: Eu acho que por 15 milhões, se você tem um projeto real e efetivo de buscar uma ou as duas Copas, porque eu acho que é possível,
1: sim,
0: pelo Atlético. O Cuejo não pode ir embora, não.
1: Ô, Fred, antes de te perguntar, eu também acrescento uma segunda parte. Além dos valores, 15 milhões de euros, tem a questão da adaptação, porque, beleza, poderia vender e buscar um jogador às pressas, mas é a adaptação e fazer o serviço sujo que o Cuejo faz no time do Atlético.
3: Sim, porque o Cuejo, se formos, né, pensar um pouco, alguns

0: anos atrás, né, ou no caso ano passado, ele chegou a atuar até de ala pelo Atlético, né? Fazia, como você bem disse, esse trabalho sujo. Pelo valor, eu acredito assim que seria uma boa venda. Pelo valor. Jogador de 26 anos, né, não é um jogador de seleção, é um jogador assim, taticamente importante, mas eu acredito que o Atlético consiga repor essa função tática que o Coelho faz. E eu acho que o ponto principal é a independência financeira do jogador. Um jogador de 26 anos, um jogador que pode ir para um mercado onde se paga muito bem, né, apesar de estar em, né, em um período de guerra e tudo mais, é um país que paga muito bem e que assim, balança o jogador. Então que o Atlético precisa também colocar isso na balança. Ficar com um jogador, né, assim, desmotivado porque não conseguiu uma realização financeira, né? Ou vender um jogador, né, que é uma peça hoje importante no esquema do Barba, porém você vai ter um dinheiro ali que não estava previsto em seu orçamento e, né, agregando a isso, um jogador assim que é uma forma muito difícil, você não vai conseguir esse valor de novo. Ainda mais se o Atlético não for campeão de nenhuma das Copas. Eu acredito que, pelo momento e pela oportunidade, o Atlético não tem outro coelho para tirar da cartola.
1: Até deu um silêncio aqui no estúdio. Vamos ler mensagem depois dessa, antes de falar do Richardson. 319-299-2204. Tá começando a ficar perigoso.
2: Você vai, né?
1: Tá começando a ficar perigoso
2: aí,
1: isso aqui.
2: O cara vai. É. Mas enfim. Bom dia, Wilson de Carlos Chagas, Minas Gerais, lá no Vale do Mucuri. Um abraço aí para Carlos Chagas. Matheus Pereira acha que é o dono do Cruzeiro. Perde um pênalti muito mal batido e quer bater de novo. Ah, vá te catar. Concordo aqui com o Wilson.
1: Um abraço para o Wilson. Carlos Chagas já quase chegando na praia já.
2: Deixa eu ver quem é aqui. O Osmar. Osmar, de novo aqui. Matheus Pereira não é o Alex. Ninguém do Cruzeiro merece ir para a seleção brasileira. Osmar tá bravo mesmo.
1: Eu até acho que o Otávio merece, viu, Osmar?
2: Oi, a língua inglesa não é difícil de se falar. E o Caio Jorge ia fazer diferença no elenco do Ancelotti. Bom programa, opinião do Alan Leonardo.
1: Pode ler mais uma.
2: Mais uma?
1: Mais uma, que é, vamos falar de Richarlison daqui a pouco.
2: Bom dia, bancada fantástica. Toscano, comungo com suas opiniões sobre seleção. Sou formiga mesmo. Professor Eustáquio Inácio da Silva. Um abraço, professor. Muito obrigado.
1: E pode ler essa última aí que a gente...
2: É Humberto Spuri, de Nepomuceno. Vocês vão cansar de falar meu nome no programa. Sou telespectador de todo dia. Bica Galo!
1: Abraço,
2: não cansamos, Humberto. Não. Fica à vontade, fica Humberto. À vontade. Muito obrigado, viu?
1: A casa é sua. Vamos lá, então, 11h38. Hoje o nosso amigo Guilherme Frossar trouxe uma informação. O Richarlison, ele tinha intenções de... Intenções não, na verdade, não sei falar o nome do time. O Trabzonspor da Turquia, Trabzonspor, queria o Richarlison. Era melhor se fosse o Fenerbahçe, o Galatasaray, o Beşiktaş, que eu sei falar mais fácil. É tudo esse esporte tirando lá, né? Mas enfim, aí o Richarlison não foi pro futebol turco e a janela tá fechando. Ele não foi inscrito, ele não tá bem com o técnico do Tottenham, ele não foi inscrito na Premier League. Dito isso, o Vasco está interessado, ele já se disse vascaíno, tem foto com a camisa do Vasco, em que pese tenha jogado no Fluminense. Eu acredito que o Richarlison é um jogador que chega para ser titular em qualquer time do Brasil, ponto. Mas eu acho que se sair, por exemplo, um Coelho, o Atlético perde o sentido de um Richarlison. O Atlético precisa manter o Coelho. O Richarlison, segundo o Frossar, o Atlético tentaria via empréstimo, porque ele não foi inscrito, ele tem contrato ainda. É um jogador caro.
0: Sim.
1: E aí até o staff do jogador está analisando isso. Para vocês, Richarlison é o centroavante que o Atlético precisa?
0: Assim, eu acho que ele seria titular na maior parte dos clubes da Série A, não de todos. Né? Eu acho que ele está abaixo, por exemplo, do Flaco, está abaixo do Pedro, desses jogadores assim, eu acho que ele está abaixo. Né? Eu acho até mesmo do Caio Jorge, dependendo assim, eu acho que também está um pouco abaixo. Mas, pensando em Atlético, seria um grande reforço para o Atlético, para o ataque atleticano. pensando que é um atacante um pouco mais móvel, não tão fixo dentro da área, consegue ajudar ali na construção das jogadas, nesse construto, é um bom jogador para o Atlético.
1: Só um detalhe, Toscano, já é reforço ou contratação para você se chegar?
2: Para mim todos são contratações, mas com um potencial de reforço muito grande. E eu só complemento isso aí, essa dúvida. Para que você tenha êxito com um jogador como o Richarlison, você precisa de um jogador como o Coelho. Se for para abrir mão do Coelho, claro que outros podem surgir e criar essa possibilidade. Mas hoje, com o Coelho, se você tem o Richarlison, a chance de êxito aumenta muito.
1: Eu concordo com vocês.
0: Apesar do que o Minda vem entrando no time do Atlético fazendo bons jogos, né? Eu acredito assim que o Minda consiga fazer uma boa dupla ali com o Richarlison. Tendo esse meio de campo agora mais reforçado com o Fred, o Castanho, o Lodi, uma boa fase, eu acho que o Richarlison, nesse esquema do Barba, iria cair como uma luva.
1: 11:41. Vamos falar mais do Richarlison, mas antes, mais mensagens.
2: O Antônio Marcos, lá de Nova Lima, sempre na escuta, na audiência, está lembrando aqui que o Atlético está recebendo dois jogadores que estão no DM. Isso é importante, é realmente um reforço. Amigos do Primeiras, bom dia. Eu gostaria de parabenizá-los pelo excelente programa esportivo e também de deixar as duas ótimas participações do Rafael Claus. Ele esteve invisível, como tem que ser a arbitragem. No mais, muito sucesso para todos e um bom programa de vocês. É o nosso querido Jonas Evangelista.
1: Um abraço para o Jonas, mestre Jonas.
2: Claus foi bem mesmo.
1: Foi bem mesmo no clássico, a gente destacou, elogiou bastante o Claus. Eu acho o Claus dos árbitros brasileiros o melhor. Sendo bem sincero, mas é minha opinião pessoal. Tem gente que, por exemplo, prefere o Rodrigo José Pereira de Lima. Eu falo, meu amigo. Teve um que elogiou o David Oliveira Lacerda uma vez. Está até treinando um time lá de São Paulo.
2: O Rodrigo é daqueles caras que, assim, vamos dar um desconto para ele. Mas a aura dele já atrai confusão nos jogos, né? Ele complica, a arbitragem dele é um tanto quanto complicada.
1: Ele tá com chakras desalinhados. Se ele realinhar os chakras, eu acho que consegue fugir de problemas, fugir de confusões.
2: Então que ele vá realinhar os chakras longe dos times mineiros.
1: Pode ler mais uma, mestre.
2: O Fábio Luiz de Santa Luzia. Bom dia, é o melhor programa de Minas. E eu não quero que o Coelho saia, porque eles não vão fazer reposição e vão sumir com a grana. Um abraço, Fábio.
1: O Fred falou uma coisa, 11:43, que eu achei interessante, sobre a Minda. Eu acho que o Minda está bem, está evoluindo bem, só que o Minda é uma opção de segundo tempo ainda para mim. Eu não consigo ver o Minda pegando a camisa titular, sendo utilizado como titular e fazendo o que o Coelho faz. Eu vejo o Minda entrando como uma opção. Quando o jogo está num contexto que o Atlético precisa de mais velocidade, o adversário está desgastado, eu não consigo ver o Minda chegando 30 do segundo tempo como o Coelho chega, ganhando na corrida do adversário. Fisicamente ele ainda fica um pouco abaixo, por mais que seja um jogador mais jovem.
0: E até mesmo uma forma de adaptação, né? Porque o Coelho no futebol brasileiro já está há um certo tempo, né? Passou pelo Red Bull Bragantino, está no Atlético, então ele já está mais acostumado a esse ritmo de futebol brasileiro. O Minda, né, recente, aspas, chegado, ainda depende mesmo, igualzinho você bem disse, né, de um preparo físico maior. Mas acho que tecnicamente o Atlético tem jogadores que possam suprir. Eu acho que esse jogador de segundo tempo hoje, que tá se tornando uma boa opção de segundo tempo e ganhando um certo espaço, é o Dudu.
1: Você acha que o Dudu está sendo uma boa opção?
0: Acho que o Dudu está sendo uma boa opção para o Atlético em segundo tempo. É um jogador que, aos poucos, da sua maneira, vem tentando criar um certo espaço dentro do Atlético e vem conseguindo.
1: Eu vou passar lá na porta da cidade do Galo, então, para ver se o Barba recupera meu futebol também, porque ele está recuperando todo mundo. O meu nunca tive, é brincadeira, viu, gente? Eu nunca tive, eu nunca vou conseguir ter.
2: Não, isso aí, se isso acontecer, não vi jogar.
1: Não, eu sou péssimo.
2: Aí pode a ficar gente tranquilo. Pede o Barba na seleção.
1: Você pedir ele na seleção, acabei de pegar na contradição,
2: não, hein? Se você vai, como você reconhece na autocrítica, que nunca foi bom de bola, e se ele conseguir recuperar o seu futebol e fazer você jogar bola, ele merece a seleção.
1: Porque aí ele acaba com aquela zica que você diz que tem na seleção.
2: Sim,
1: ele faz qualquer um jogar lá, né? Não, o cara chega na seleção.
2: Eu só tô usando esse depoimento porque você fez aqui uma autocrítica.
1: Eu fiz uma autocrítica a mim, mas um elogio.
2: Nunca ouvi jogar.
1: Mas um elogio ao Dudu, porque realmente a gente vê que ele tá tentando tentando entregar mais fisicamente. Sim. Tem coisa que realmente a idade chega. A gente não é demérito do Dudu.
2: Claro.
1: O cara joga de um jeito e precisa se adaptar. Sim. O Hulk precisou fazer isso, o Cristiano Ronaldo precisou. Por que o Cristiano Ronaldo fez isso? Por que o Dudu não vai ter que fazer?
0: Exatamente. E o Dudu tem que saber também que jogar no último terço ali do ataque ali é a área dele. Né? Não adianta ele voltar até o meio de campo, porque até chegar na grande área, não tem físico mais para isso. Jogar mais próximo ao gol, ele consegue, porque técnica e inteligência para isso ele tem. Falta físico.
1: Ô, Toscano, 11:46, vamos ler mais mensagens para irmos para o intervalo?
2: Vamos lá. Bom dia, meus amigos. Bom dia, meus amigos. O Uberlândia será campeão da Série D. Ano que vem tem América e o Uberlândia na Série C. Não sou atleticano, mas o Galo tem tudo para ganhar a Copa do Brasil. Eu sou flamenguista, mas torço pelos mineiros. O nosso querido, eu sou de Carlos Chagas, mas moro em Nanuque. É o Zé Olímpio, sempre conosco aqui. Valeu, Zé, um abraço. O Matheus Pereira é péssimo batedor de pênalti. O batedor oficial tem que ser o Caio Jorge. Opinião do João Batista em Gramado, no Rio Grande do Sul. Tem que definir quem bate pênalti. Ponto. E isso parte da comissão técnica, especificamente do treinador.
1: Mais duas, pode ler.
2: Bom dia, senhores. Eu sou o Fábio de Sabará. A saída do Coelho, caso se confirme, será uma perda irreparável nesse momento. É sim uma boa grana, porém não teria substituto à altura, principalmente pelo fato de o Atlético ter chances reais de conquistar dois títulos esse ano. Por isso, acredito que a permanência do Coelho seja mais vantajosa, pelo menos até o fim do ano. Eu concordo em grau, número e gênero. A questão, como disse o Pedro e o Fred, é a grana, né? O jogador, o cara é aquela história, ganham bem, ganham muito bem e tal, mas é a redenção financeira, né? Pro resto da vida, né?
0: Exatamente.
1: 11:47, dá tempo para mais uma e a gente vai pro intervalo.
2: Bom dia, me chamo Diego Madeira e sou de Campo Belo, Minas Gerais. Sou galo doido e Coelho é fundamental para buscar os títulos e uma vaga na Libertadores. Vende no final do ano. Um abraço a todos. O Diego Madeira de Campo Belo.
1: Ô Diego, eu tô com você. Se vendesse hoje por 15, vende por uns 18, 19 no fim do ano, tá?
2: Principalmente com o time campeão.
1: Com o time campeão. 11:48, a gente vai para mais um intervalo. Daqui a pouco nós vamos falar mais do Campeonato Brasileiro. Tem o Atlético hoje em campo contra o Cuiabá e muito mais. Então fica com a gente que a gente vai no pé e volta no outro.
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0: De volta com primeiras 11h50 aqui na tela da Rede Minas, nas ondas do Gigante do Ar. Antes de falarmos de outros assuntos, fora Cruzeiro Atlético, que a gente sempre tem no nosso radar, temos mais mensagens no 39-8299-2204, 11h50, Toscano.
1: Bom dia, o melhor programa de esportes. Ah, não, é que o nosso Henrique do Jardim Felicidade, tá? Um grande abraço para você, falando que apesar de cruzeirense, é muito imparcial. Muito obrigado. Apesar... sua conta, mas tá bom. O nosso querido Hugo Nunes, de Taiobeiras, Minas Gerais, parabéns pelo programa. Melhores comentários, mais verdadeiros e sem clubismo. Aliás, todos os programas da Rede Minas estão ótimos. Muito obrigado.
0: Obrigado, hein? Obrigado. Taiobeiras, um abraço.
1: Nelson Donizete, Siqueira Filho, São Gonçalo de Sapucaí, sul de Minas. Nossa, bom dia. O Primeiro Esportivos é campeão de audiência no horário do meio-dia. Depois vem o meio de campo. Valeu? Tá, então ganhando você, viu, André? Um abraço, André. Campeão de audiência no horário é o melhor. Valeu. André, 1-0 para nós, hein? Um abraço, André. Pode o meio de campo às segundas-feiras, de 8 às 8h30, e o Esporte pelo Ar, de 8 às 8h30, de terça a sexta. E nosso querido Diogo agradecendo, não há que agradecer, a gente é que agradece a sua participação, meu caro Diego.
0: Perfeito, então 11h51, vamos ver a tabela do Brasileiro. Ontem teve uma vitória do Vitória para cima do Grêmio, 1-0, gol do René. Aliás, bom jogador o René, viu? Ele é um jogador que eu teria no radar, tem 22 anos, jogador que começou 2026 pela Portuguesa, fez um bom campeonato paulista. E aí, com a finalização da 26ª rodada, o Flamengo é o líder com 54, Palmeiras 53, Atlético Paranaense 45, o Fluminense também 45, a diferença está no saldo de gols. Bahia 43, Cruzeiro 42, o Coritiba 37, Cruzeiro abriu uma gordura ali para o Coritiba, para o Atlético, para o Bragantino, que vence, o Bragantino perdeu para o Bahia. O São Paulo, com a vitória sobre o Atlético, fez 33 e aí conseguiu um respiro na luta contra o rebaixamento. Virando a página, o Vitória também ganhou respiro com a vitória para cima do Grêmio, 32 pontos. Corinthians 32, Santos 32, Santos para mim também nesse momento eu acho que não cai mais. O Botafogo 31 e aí o Grêmio 28. Vamos então para o Mirassol, tem 28 também, está atrás nos critérios de desempate. Aí Vasco da Gama, Internacional, Clube do Remo e Chapecoense, que começou a reagir, hein? Chapecoense já chegou a 17 pontos nesse momento. Vamos pegar essa tabela e fazer algumas projeções, já que ontem o programa foi mais corrido e tudo. Fora de Minas Gerais, para vocês, pensando com a cabeça nacional, esses quatro rebaixados aí vão ser os que vão cair para vocês ou não? O Mirassol deu uma reagida, o Grêmio fez uma gordura para vocês, e aí?
1: Cara, das partidas que eu vi do Remo, não era para ele estar no Z4.
2: Sim, né? O Condé faz um bom trabalho.
1: Mas aquela história, não consegue transformar em vitórias, já começa a pintar como segundo rebaixado. Eu não descarto o Vasco salvar, não.
0: Quem você acha que vai no lugar do Vasco?
1: Não, eu acho que o Vasco cai.
0: Ah, tá. Você acha que o Vasco cai?
1: Eu acho que o Internacional ainda vai conseguir dar uma escapadinha. Eu não sei, cara. Eu ficaria entre Chapecoense, Remo, Vasco e Mirassol.
0: E você, Fred?
2: Eu estou achando que o Vasco vai conseguir escapar, até mesmo pelas contratações que vem fazendo o Vasco, reforçando o time, mas ele vai ter que escolher das três competições e vai ter que dar prioridade ao brasileiro para conseguir esse êxito. Eu acho que vai ficar ali muito entre, acho que a dupla gaúcha...
0: Você acha que os dois vão?
2: Acho que os dois vão.
1: Isso seria
2: pelo
1: tragédia,
2: pelo futebol que vem apresentando, eu acho que o Vasco tem ainda algo a mais a crescer do que Grêmio Internacional.
0: Pior que o Grenal foi bom, o último Grenal, mas o primeiro, eu vi os dois primeiros, o primeiro do Brasileiro e o primeiro da Copa do Brasil. Nossa Senhora, estão assim, no rol, estão na briga dos piores jogos que eu assisti em 2026, porque realmente o Internacional, eu já falei sobre o Inter, eu acho que o problema maior é diretoria, montagem de elenco, e no Grêmio o problema é o trabalho do Luiz Castro. Eu acho que o elenco do Grêmio é melhor, eu acho que o Grêmio não tem elenco para cair. Mas tem um trabalho que é muito aquém do Luiz Castro. O time não consegue desenvolver. E do lado do Inter, o problema é realmente a diretoria, o elenco. Pezzolano, eu acho que, inclusive, é o menos culpado. Já tem gente falando que o Barcelos quer efetivar o Abel, que está trabalhando lá de diretor, para tentar salvar o Inter. Já teve uma outra corrente que procuraram o Coudet. Se o Inter for por esse caminho, aí realmente mostra que não aprendeu nada. Nada, e segue errando do mesmo jeito, temporada atrás de temporada. Pra gente encerrar, Toscano, 11h55, coloca na tela o jogo de hoje do Atlético. Atlético que pega o Cuiabá na Arena Pantanal às 8h30 da noite. Jogo importante para a equipe do Esquadrão, já é a 27ª rodada da Série B. Só para encerrar, o Atlético hoje, ele vem de vitória após golear o Vila Nova por 5x0 em casa, 11º colocado. Mais 3 vitórias, não cai, chega naquele número mágico de 45 pontos. Está 8 pontos de distância do Z4, 5 dos playoffs, do 6º colocado. Rapidinho, Toscano, seu palpite.
1: 1x1.
0: Para você, Fred?
2: 2x1 para o Atlético.
0: Perfeito, tá otimista no Atlético. É para encerrar, meu VAR? O VAR falou para encerrar, então, Toscano, um abraço. Fred, um abraço. Então, a gente volta amanhã aqui no Primeiras Esportivas, às 11 da manhã. Para quem vai ficar no rádio, você fica agora com a propaganda eleitoral gratuita. Para quem fica na TV, você vai, então, com o Jornal Minas, primeira edição, com a minha amiga Lorena Mendonça. Um abraço, tchau, até amanhã. Fiquem com Deus.

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1: Bom dia, ouvinte Confidência. Destaque para o bairro de Lourdes, no hipercentro da capital, perto da Rua da Bahia, no caminho para a Praça da Assembleia. Tem trânsito movimentado, agora na contorno. Excesso de veículos desde a Savassi. Para você que deixa a região da Savassi, sai também do Santa Efigênia, a Cristóvão Colombo te ajuda. 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Josiele Lemos, para a Rádio Inconfidência.
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24: Boa tarde, ouvinte Inconfidência. Tem lentidão agora na Avenida Antônio Carlos, na ida para o centro da capital, passando ali próximo à portaria da UFMG. Não há detalhes confirmados de ocorrência por lá. Já na Cristiano Machado, a BH Trans informou há pouco sobre um veículo, um carro com defeito, também na ida para o centro, na altura do bairro Palmares. O local está sinalizado. No sentido oposto, para você que agora vai ao vetor norte, na Cristiano Machado, redução de velocidade, chegando a Vilarinho em função das obras. 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Diego Costa para a Rádio Inconfidência.
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27: Oi, oi, uma ótima tarde para você, tarde de terça-feira, dia 8 de setembro. Está no ar, pela Rede Inconfidência de Rádio, o Revista da Tarde, o seu programa de variedades. Seja muito bem-vinda, muito bem-vindo, você que nos ouve pela M880, a gigante do ar, que acaba de completar 90 aninhos, e pela FM 100,9, a brasileiríssima, e também pelas ondas curtas. Hoje, né, terça-feira, dia 8 de setembro, eu sou Flávia Moreira, substituindo a Débora Rajão, enquanto ela aproveita as férias. Bom descanso, Débora. Vou cuidar muito bem aí do seu Revista da Tarde. Eu conto com a sua companhia até as 2 da tarde, juntinhos aí, com muita música boa. Em seguida, tem o Bazar Maravilha. Um dos trabalhos técnicos, o famoso Zé Lu, valeu Zé Lu. Assistente de estúdio, Renata Toledo. Programação musical, Wilson De Luca. E a produção executiva do Vladimir Penido e Maria Eduarda. A gente começa muito bem a Revista da Tarde de hoje com os Paralamas do Sucesso e Djavan.

0: Lamparina, esse é o som da banda Lamparina, banda mineira, fez a onda, música da Marina Miglio, Arthur Delamarque, Calvin Delamarque. O som é super bacana, eu indico aí, eles acabaram de lançar o álbum Delírio Coletivo, só música bacana, é uma parte 1, ainda vem parte 2 aí desse álbum também, ainda esse ano. Só seguir as redes sociais aí, Lamparina Oficial. Antes, Titãs Go Back, do Marcelo Frommer e Nando Reis, e abrimos muito bem o Revista da Tarde desta terça-feira, dia 8 de setembro, com os Paralamas do Sucesso de Djavan, Uma Brasileira, do Carlinhos Brown e Herbert Viana. Agora, 12:38, hora de intervalo.
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5: Meio-dia e 40 minutinhos, uma ótima tarde para você, sintonizado aqui na Rádio Inconfidência. E agora seguimos com o mestre Milton Nascimento.

0: Lulu Santos, adivinha o quê? Música dele, Zélia Duncan, breve canção de sonho, do Christian Oyens e Zélia Duncan. E abrimos com Milton Nascimento, Encontros e Despedidas. Agora, 12:50, uma ótima tarde para você, desta terça-feira, dia 8 de setembro. Hora de intervalo e a gente já volta, é rapidinho.
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2: Boa tarde. Nesta terça-feira, partidas nacionais e internacionais movimentam o futebol. Pela Série B, o Atlético viaja para a Arena Pantanal enfrentar o Cuiabá 8:30 da noite, abrindo a rodada 27 do torneio. Logo depois, às 9 horas, Criciúma e Juventude fazem o duelo de líder e vice-líder do campeonato no estádio Heriberto Ulce e quem ganhar assume a liderança na tabela. Pela Libertadores, Fluminense e Platense jogam 7 horas da noite, também pelas quartas de final, no Maracanã, pela partida de ida. E pela Sul-Americana, Santa Fé e Vasco jogam 7 horas da noite em Bogotá, na Colômbia. E 9 horas, Boca Juniors e São Paulo se enfrentam na La Bombonera. E logo mais, começa também a edição 2026-2027 da Liga dos Campeões da Europa. Daqui a pouco, 1:45, AEK e LASK Linz se enfrentam em Atenas, na Grécia. E Club Brugge e Aston Villa fazem sua partida na Suíça. Às 4 horas da tarde, Borussia Dortmund e Villarreal fazem o jogo na Alemanha. Porto e Manchester City se enfrentam em Portugal. Lille e Betis jogam na França. Real Madrid e Inter de Milão fazem o seu duelo na Espanha. Reportagem João Pedro Martins.
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3: Tem informação agora, ouvinte, em Confidência sobre a região de Contagem. Primeiro, na Avenida Cardeal Gino Pacelli, com lentidão no sentido Betim, por causa ainda de um carro com defeito no elevado sobre a Praça Papa João 23. Para você que agora deixa BH, compensa mais a Via Expressa. No sentido BH, a Via Expressa é que apresenta complicação por causa de uma ocorrência batida entre 3 carros próximo à Estação Eldorado. Você, motorista, pode optar pela Fernão Dias e a Pacelli, vindo agora para a capital, saindo de Contagem e Betim. 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Diego Costa para a Rádio Inconfidência.
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6: 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É 5:55. 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
0: Uma ótima tarde para você nesta terça-feira, dia 8 de setembro. E agora a gente curte o som do Cazuza.

0: É isso aí, esse ano no Morro, Emicida, Amarelo, tem aí músicas também do Sujeito de Sorte, né, do Belchior, música do Emicida, Felipe Vassão e DJ Du, com participação de Majur e Pablo Vittar. O Emicida que fez um show belíssimo de 3 horas de duração no último sábado aqui em BH, mas foi do álbum mais recente dele, não foi do Amarelo não, foi do álbum Emicida Racional, Mesmas Cores e Mesmos Valores, foi muito bacana e eu recomendo, muito talentoso, né. Ouvimos também Jota Quest, Mandou Bem, do Rogério Flauzino, Fernanda Abreu, Aprendendo a Jogar, do Guilherme Arantes, e abrimos esse bloco com Cazuza, O Tempo Não Para, do Cazuza e Arnaldo Brandão. Agora, 1h12, hora do nosso Boletim Especial, Jornal Minas, primeira edição.
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0: Chegou a hora, então, de sabermos os principais destaques dessa hora do almoço. Aqui comigo, Lorena Mendonça, apresentadora do Jornal Minas, que acabou agora há pouco, né, na TV. Lorena, boa tarde.
2: Ei, Flávia, boa tarde. Bem-vinda.
0: Pois é, tô aqui substituindo a Débora Rajão enquanto ela aproveita, descansa um pouquinho nas férias. E aí, mais uma vez, a Copasa foi assunto, né, no jornal. O que que aconteceu dessa vez, Lorena?
3: Pois é, Flávia, o dia amanheceu com o rompimento de mais uma adutora da Copasa. Dessa vez foi próximo à CEASA de Contagem, causou problemas no trânsito lá na BR-040. Esse é o quarto rompimento em menos de um mês. Quem passou ali pela cena conseguiu ver a água jorrando da adutora. Esse vazamento foi resolvido agora há pouco. Em nota, a Copasa informou que a ocorrência é pontual e não tem relação com os outros rompimentos em Belo Horizonte. Já ontem, outra adutora estourou no bairro Milionários, no Barreiro, aqui na capital. O rompimento também foi pela madrugada, assustou moradores do entorno. A dona de uma academia localizada ali na mesma rua em que a tubulação ali estourou, ela nos relatou que sofreu prejuízos aí por causa da água. A companhia informou também que a manutenção da adutora foi concluída na noite de ontem e que 90% do abastecimento já foi recuperado. Os 10% restantes devem ter, então, o abastecimento normalizado ainda hoje.
0: Pois é, esses últimos dias a turma sofreu com a falta de água, né? E agora outro assunto e outro destaque foi a questão da gasolina. Parece que está mais cara, uma pesquisa confirmou isso, o motorista está pagando mais na bomba?
3: Isso, quem abasteceu o carro hoje na capital já pagou mais caro. Uma pesquisa realizada pelo Mercado Mineiro identificou que a gasolina está 4,87% mais cara. O etanol encareceu ainda mais, foi de R$ 3,66 para R$ 4,13, um aumento de quase 13%. A dica é pesquisar, né, Flávia? Uhum. A mesma pesquisa reparou que o motorista que abastecer em Santa Luzia, ao invés da região centro-sul de BH, vai economizar quase 60 centavos no litro da gasolina. Para encher um tanque aí comum, de um carro comum, com tanque de 50 litros, o motorista pode economizar R$ 29. Mesmo assim, os especialistas avisam aí que o etanol é a melhor opção ainda, com um menor preço por quilômetro rodado.
0: Fica a dica aí, faz diferença aí no fim do mês.
3: Fica a dica.
0: Agora, passando para editoria de política, né? Eleição é daqui a menos de 30 dias. Muitos conseguem trabalhos temporários nessa época, fornecendo serviços para candidatos, né? Mas os especialistas fazem um alerta. Comenta isso pra gente.
3: Isso, a gente trouxe hoje no jornal, a gente conversou com uma advogada que trouxe aí algumas dicas, né? Porque com a intensificação das campanhas, cresce também a demanda por panfletagem, mobilização de rua, coordenação de equipes, produção de conteúdo, logística, apoio administrativo. E embora essas contratações sejam comuns, os especialistas alertam que é fundamental observar a legislação para evitar irregularidades. É importante observar que a duração do contrato tem de ser no período da campanha. O contratado também deve se atentar ao serviço solicitado para que não seja penalizado por irregularidade eleitoral. Além também de se orientar se o valor é advindo diretamente da campanha. Tem alguns detalhes aí que ele tem que ficar atento, viu, Flávia?
0: Sim. E movimenta muita gente mesmo. Movimenta muita economia, sim, equipes, né?
3: Com certeza. Muita gente procurando emprego, né? Então é uma oportunidade também.
0: Obrigada, Lorena.
3: Obrigada, Flávia. Amanhã eu volto com mais destaques do Jornal Minas Primeira Edição. E para você acompanhar também os principais fatos do dia, você escuta e vê no Jornal Minas Segunda Edição, que tem transmissão simultânea pela Rede Minas e Rádio Inconfidência às 18h30 da noite. Amanhã eu volto, Flávia. Um abraço.
0: Te espero. Obrigada. Uma ótima tarde, Lorena.
3: Boa tarde.
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15: E 19, uma ótima tarde de terça-feira para você, dia 8 de setembro. Daqui a pouquinho tem a hora do Recreio Mineiro, Tuti Maravilha chegando com seu Bazar Maravilha. E bora direto com música, Guilherme Arantes.

Beto Guedes, Amor de Índio, dele Ronaldo Bastos. Antes, Thiago York e Marina Sena, De Todas as Coisas, do Thiago York. E abrimos esse bloco com Guilherme Arantes, Meu Mundo e Nada Mais, do Guilherme Arantes. 1h29, hora de intervalo e tem dica cultural no Plug.

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8: Está em cartaz em Belo Horizonte a exposição Inconfidência, 90 anos de história e memória. A mostra relembra as 9 décadas de trajetória da emissora, conhecida como o Gigante do Ar. O público pode conhecer equipamentos que marcaram diferentes fases da radiodifusão, como gravadores e mesas de áudio, além de placas comemorativas, troféus, fotografias e documentos originais

0: De acervos da Escola de Música da UENG desde os anos 2000. A exposição Inconfidência, 90 anos de história e memória, pode ser vista na sede do IEFA, o Instituto Estadual do Patrimônio Histórico e Artístico de Minas Gerais, o prédio verde da Praça da Liberdade. O funcionamento é de segunda a sexta-feira, de 9 da manhã às 4h30 da tarde. A entrada é gratuita.
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0: Eu sou o Pedro Henrique Vieira e essa foi mais uma edição do Plug. Nos trabalhos técnicos, Washington Bittencourt.
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3: 1h32, estamos ao vivo aqui no Revista da Tarde. Ótima dica aí do Pedro, essa exposição tá belíssima e celebra aí os 90 anos da nossa querida Rádio Inconfidência, o gigante do ar. Mas eu gosto de brincar que é a nossa vovó aí de 90 anos, com muita história. Te agradecemos aí você do outro lado, que é o motivador do nosso trabalho, né? Muito obrigado pela sua companhia e sintonia. E parte dessa história, então, dos 90 anos da rádio, pode ser visitada lá nessa exposição, no prédio verde do IEF, ali na Praça da Liberdade. Você aproveita e faz um passeio ali pelo Circuito Liberdade, pelas exposições do CCBB, exposições gratuitas. Estão com belas, esse espaço está com belas exposições por lá, do Marcelo Xavier. Fica a dica aí. Agora vamos com mais música, 1h33, chegando Chico César.

0: Jorge Vercillo, Que Nem Maré, música dele. Rodrigo Santos, com a participação da Paula Toller, Como Uma Onda, do Lulu Santos e Nelson Mota. E abrimos esse bloco com Chico César, Sobradinho, do Sá e Guarabira. Vamos com umas dicas culturais aí para você, para essa semana. O Centro Cultural Usina de Cultura recebe entre os dias 10 e 13 de setembro a 20ª edição do projeto Perpendicular, com o Festival de Performances Perpendicular Urgente. Criado pelo artista e pesquisador Wagner Rossi Campos, o projeto é dedicado à arte contemporânea, à performance e às práticas colaborativas. As atividades têm entrada gratuita e reúne performances, mostras de processos criativos, rodas de conversa, vídeo performances latino-americanas e oficinas artísticas. Mais informações no projeto em arroba projeto perpendicular. Só pesquisar o arroba projeto, tem um underline perpendicular. E mais uma dica, tá rolando o Festival Acessa, chegando à 6ª edição, consolidando-se aí como o maior evento de arte e cultura DEF no país. Até o dia 27 de setembro, vai ter uma ampla programação com apresentações de teatro, dança, circo, música, performances, cinema, rodas de conversa, lançamentos de livros e oficinas. E essa programação é majoritariamente gratuita e acontece em 6 espaços da capital: Centro Cultural Unimed BH Minas, Cine Teatro Brasil, Funarte, Palácio das Artes, Praça da Liberdade e Teatro Raul Belém Machado. E o objetivo do Acessa é dar protagonismo às pessoas com deficiência e promover um evento acessível e democrático, reunindo pessoas com e sem deficiências nos palcos e nas plateias. Um festival super importante, 6ª edição aí, só pesquisar mais detalhes no site acessabh.com.br ou nas redes sociais @acessabh. Parabéns aí a todos os organizadores do festival tão importante, um dos maiores aí de arte e cultura DEF no país. Agora, 1h44, hora de intervalo. Brasileiríssima.
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1h47 desta terça-feira, 8 de setembro. Esse é o Revista da Tarde. De meio-dia e 30 até as 2h, em seguida, tem Bazar Maravilha com o querido Tuti Maravilha. Bora com mais música? Cássia Eller.

0: música é linda, Gal Costa e Marília Mendonça, Cuidando de Longe, da Marília Mendonça, Vitor Clay, Anjo ou Mulher, música dele, Cássia Eller, As Coisas Tão Mais Lindas, do Nando Reis, encerrando muito bem o Revista da Tarde desta terça-feira, dia 8 de setembro. Eu sou Flávia Moreira, durante as férias da Débora Rajão, a programação musical é do Wilson De Luca, produção executiva Vladimir Penido e Maria Eduarda Leles, assistente de estúdio Renata Toledo, trabalhos técnicos famoso Zé Lu. Muito obrigada pela sua companhia e sintonia. Nesse intervalo tem notícias do esporte e continue sintonizado aqui na Rádio Inconfidência, porque em seguida também tem o Bazar Maravilha, 39 anos no ar, sob o comando do Tuti Maravilha. Uma ótima tarde para você. Até amanhã. Tchau, tchau.
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3: Olá, a Receita Federal em Minas Gerais realiza o quarto leilão eletrônico do ano, com mercadorias apreendidas no próximo dia 11. A disputa é aberta para pessoas físicas e jurídicas. Os 79 lotes disponíveis incluem itens como celulares, equipamentos eletrônicos, relógios inteligentes, veículos de passeio e caminhões. Os interessados podem enviar as propostas a partir de hoje. O prazo vai até às 9 horas da noite de quinta-feira. Os lances devem ser submetidos por meio do portal ECAC, utilizando uma conta gov.br nível prata ou ouro. O edital do leilão está disponível no site da Receita Federal. A visitação presencial dos lotes poderá ser feita entre hoje e amanhã, mediante agendamento. ONU dá início à nova Assembleia Geral nesta terça-feira em Nova York e prepara troca de secretário-geral. Saiba mais com o repórter Gabriel Correia.
4: Uma nova Assembleia Geral da Organização das Nações Unidas começa nesta terça-feira em Nova York, nos Estados Unidos. Após quase uma década, essa será a última sessão na qual Antônio Guterres participa como secretário-geral da ONU. Até o final de setembro, a substituição do secretário-geral das Nações Unidas vai dominar a agenda dos primeiros encontros. Antônio Guterres deixa o cargo em dezembro, após completar 2 mandatos consecutivos de 5 anos. Na abertura nesta terça, o ministro de Negócios Estrangeiros de Bangladesh, Khalilur Rehman, toma posse por 1 ano como presidente da 81ª sessão da Assembleia Geral, sob o tema Restaurar a Confiança, Gerir a Transformação. Segundo a agência de notícias Lusa, no dia 18, a Assembleia discute as ações para o progresso dos Objetivos de Desenvolvimento Sustentável, o conjunto de 17 metas globais que devem ser atingidas até 2030. Um dos momentos mais aguardados é o debate geral de alto nível daqui a 2 semanas, quando se reúnem dezenas de chefes de Estado e de governo. O Brasil abre o debate geral no dia 22 de setembro, como faz tradicionalmente desde a década de 50, sendo seguido pelo país anfitrião, os Estados Unidos. Outros líderes esperados de países em situação de conflito militar são o presidente da Ucrânia, Volodymyr Zelensky, o primeiro-ministro israelense, Benjamin Netanyahu, e o ministro de Negócios Estrangeiros da Rússia, Sergei Lavrov. Ainda segundo a agência Lusa, as mudanças do clima, o aniversário da Declaração sobre o Direito ao Desenvolvimento, a subida do nível do mar e as respostas a pandemias também estarão na pauta da Assembleia Geral, órgão no qual participam os 193 Estados-membros. A abertura da 81ª sessão da Assembleia Geral começa às 4 horas da tarde no horário de Brasília. Da Rádio Nacional em São Luís, Gabriel Correa.
3: O Coltec, Colégio Técnico da UFMG, publicou o edital do processo seletivo 2027 para ingresso na primeira série de seus cursos técnicos integrados ao ensino médio. São oferecidas 180 vagas, 50% delas reservadas para candidatos que tenham cursado o ensino fundamental integralmente em escolas públicas ou comunitárias. O total de vagas está proporcionalmente distribuído entre os 5 cursos técnicos oferecidos: eletrônica, desenvolvimento de sistemas, automação industrial, análises clínicas e química. O prazo de inscrições terá início na próxima segunda-feira, 14 de setembro, com término previsto para 8 de outubro. O valor da taxa de inscrição é de R$ 105. Pedidos de isenção poderão ser feitos entre 14 e 18 de setembro. Mais informações no site da COPEV, UFMG. Repórter em Confidência, redação Renato Silveira, apresentação Tarcísio Lopes.
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1: Eba, 39 anos, corpinho de 80. Tá começando a hora do recreio do Rádio Mineiro. Hoje, dia 8 de setembro de 2026, terça-feira, com cara, com focinho de segunda-feira, né? Não tá? Hoje tá aquela terça com focinho de segunda-feira. Boa tarde para todo mundo e para o mundo todo e boa semana. Ontem, feriadão. E hoje, fora do contexto, ao mesmo tempo, para a alegria geral da nação, teremos hoje o Bazar Esporte Clube. Teremos José Augusto Toscano às 14h30. É sempre na segunda, mas ontem era feriado e ele falou que ia fazer outra vez depilação. Aí passamos o Bazar Esporte Clube para hoje, ok? Teremos também no programa de hoje Galos de Briga. Teremos também Eu Te Amo Você. Teremos também orquestras. Tudo isso até às 16h e outras milongas. Meu nome é Tuti Maravilha, mas você pode me chamar hoje até a meia-noite de Zé Redondo. Você vai saber por quê daqui a pouco. E boa tarde agora para o nosso produtor, Flávio Henrique Silveira. Boa tarde.
2: Boa tarde, Vossa Excelência. Boa tarde, Zé Lu, equipe. Boa tarde aos nossos ouvintes.
1: Boa tarde, Flávio Henrique. O Flávio, olha, para quem não sabe, ele é um dos caras que mais entende de quais os maiores produtores, quais os países que são os maiores produtores de vários alimentos. Quer ver? Quer ver? É ou não é, Flávio?
3: Você já me joga em fria, hein?
1: Não, mas eu sei que você sabe. Você
3: sabe, sim.
1: Por isso que eu faço a pergunta no ar,
3: tá,
1: entendeu?
3: Bom.
1: Qual país é o maior produtor de leite?
3: O maior produtor de leite?
1: É.
3: É o Brasil?
1: Não.
3: Não é leite?
1: Não é Brasil, não.
3: Não.
1: Brasil não, não é.
3: Então já estou errado. Qual que é?
1: Qual que é? Não, não posso falar. Eu tô te dando.
3: Olha, tem que dar várias chances.
1: Três,
3: né?
1: Chances.
3: Leite.
1: Leite. Qual é o país que mais produz leite no mundo? É o maior produtor.
3: É China.
1: Você tem uma ideia? Ele, no mercado, ele responde por mais de 22% de leite no mundo.
3: É mesmo?
1: No mundo.
3: China.
1: Errou.
3: Estados Unidos.
1: Errou.
3: Qual?
1: Pronto,
3: é?
1: Acabou. Índia.
3: Índia.
1: Índia.
3: Índia.
1: Índia. Você vai esquecer, não vai cair
3: agora
1: na prova, tá?
3: Tá bom.
1: Agora mais uma. Pimenta do reino. Pimenta do reino.
3: É uma coisa fácil, mano.
1: Fácil. Fácil. É. Qual é o maior produtor?
3: É a Índia também.
1: Não, senhor.
3: Não.
1: Não.
3: Pimenta do reino.
1: Pimenta do reino.
3: A menor ideia.
1: Pimenta é aquela delícia. É. Usando pouco. Não pode usar muito, não. É. Por causa dos rins.
3: Estados Unidos também não.
1: Não.
3: Não.
1: Estados Unidos também não. Né? Pimenta do reino, país que mais produz.
3: Um mais popular.
1: Ele produz, esse país, 160 mil toneladas por ano.
3: China? Não.
1: Não.
3: Também não.
1: Não. 160 mil toneladas.
3: Já perdi minhas chances, que é o qual
1: por ano. Já perdeu.
3: É.
1: Vietnã.
3: Vietnã.
1: Vietnã. Vietnã. Fácil, fácil.
3: Não é, não? Tá bom.
1: Agora, essa é fácil.
3: Ah.
1: Essa é fácil. Qual que é o maior produtor? Até o Zé Lu sabe, olha lá, Zé Lu que não está prestando atenção, mas ele sabe. Qual é o maior produtor de abacate? O país maior produtor? Olha lá, ele falou, tá? Qual é o maior produtor?
3: De abacate.
1: É.
3: A menor ideia.
1: Eu adoro abacate. Qual é o maior produtor de abacate, Flávio Henrique? Não,
3: não, você nem chutar.
1: Decepciona, não. Não, eu falei que você sabia.
3: Vou chutar nesses também, China?
1: Não.
3: Brasil?
1: Não.
3: É,
1: pensa
3: mais
1: na
3: populosos.
1: Culinária, onde se usa um abacate, uma culinária deliciosa, que eu faço um
3: México.
1: Maravilhoso. México.
3: México,
1: acertou.
3: Até mais ou menos,
1: é guacamole, né? Que eles fazem lá. Essa delícia da culinária, que é uma iguaria culinária do México, e os ingredientes, você com água na boca, é abacate amassado, o avocado, né, amassado, é, suco de limão, tomate cortadinho, cebola roxa, atenção, não é cebola branca não, cebola roxa, coentro para quem gosta e pimenta, tá, quem gosta também. E é um prato dele, eu tenho uma comadre doia que faz um guacamole maravilhoso, tá? Agora, para fechar, Flávio Henrique, qual é o maior produtor de café no mundo?
3: Brasil, né?
1: Brasil.
3: Aí é fácil.
1: Brasil. E de açúcar?
3: De açúcar?
1: É.
3: Você falou que era o último, já disse que quer me complicar, né? Açúcar, Brasil açúcar. Também, não?
1: Brasil também, exatamente. E soja?
3: Brasil também.
1: Brasil também. Interessante, né? O Brasil tem três grandes alimentos, né? Que é o maior produtor. Café, açúcar e soja. Vai cair na prova, tá? Vai cair na prova. Agora, para a hora do recreio, eu trouxe...
3: Fica mais light, né?
1: Eu trouxe
3: um ufa, laranja acabou, rosa. Acabou a arguição.
1: É, a arguição
3: tava
1: acabou.
3: Tava suando aqui.
1: Eu trouxe Guimarães Rosa, tá?
3: Hoje. Ah, melhor. É muito melhor.
1: Muito melhor.
3: Melhor que a Ruiz. Guimarães Rosa é melhor que a Ruição.
1: Né? Com certeza. Ah. Guimarães nasceu onde?
3: Codesburgo.
1: Codesburgo, Minas Gerais. O ano?
3: No ano?
1: 1900.
3: E ele fez. Já, centenário já passou, né? Pororô. 1912, não?
1: Bateu na trave. 1908. É. E ele virou estrela em 1967. Eu lembro direitinho também. Filho de comerciante da região de Codesburgo, em 2018 o Guimarães veio para Belo Horizonte para estudar e ficou morando na casa dos seus avós. Então ele passou a ser educado pelos avós e estudou aqui. Foi um escritor maravilhoso, todo mundo sabe. Foi também médico, se formou em medicina, diplomata. E o livro dele, Grande Sertão Veredas, se você ainda não leu nem pelo menos umas 10 páginas, é considerado o livro obra-prima da literatura brasileira. Eu tenho um amigo chamado Flávio Henrique Silveira, ele me deu obras completas do Guimarães Rosa. Sabia? Sabia? E é um prazer, cara, você abrir aquele Guimarães qualquer hora e ler qualquer coisa, é sempre um prazer. E olha o que ele disse, Flávio Henrique, abre aspas. Refresca teu coração, sofre, sofre depressa, que é para que as alegrias novas poderem vir. Fecha aspas. Tá certo.
3: É isso mesmo, né? Grande sabedoria, né?
1: Sabedoria. Tem gente que fica remoendo aquela tristeza, né? O tempo inteiro sofrendo, durante meses, às vezes até anos, né? E não, você tem que sofrer muito rapidinho para que a alegria venha, né? Tá super certo, Guimarães. Mais uma dele que eu gosto muito, abre aspas. Viver para odiar uma pessoa é o mesmo que passar uma vida inteira dedicado a ela. Falou e disse, cara. Você tem rancor de uma pessoa, não quer perdoar, você pode saber que você está por conta dela, tá? E outra que eu acho 10 do Guimarães Rosa. Só se pode viver perto de outro e conhecer outra pessoa sem perigo de ódio se a gente tem amor. Qualquer amor já é um pouquinho de saúde, um descanso na loucura.
3: Essa é famosa, né?
1: Essa é famosa.
3: Muitos lembram dessa, né?
1: É, maravilhosa, né? Uma das mais lindas dele, né? E fechando agora uma forte do Guimarães Rosa. Presta atenção, como diz Léo Piló, abre aspas. Deus nos dá pessoas e coisas para aprendermos a alegria. Depois, retoma coisas e pessoas para ver se já somos capazes de alegria sozinhos. Essa é a alegria que ele quer.
3: Bacana também,
1: bacana,
3: né?
1: Bacana.
3: E tem uma dele que eu gosto muito, que é do Grande Sertão também, que o pessoal ficou famosa, né? Que principalmente para quem acredita em destino, né? Que fala mais ou menos assim, que o que tem que acontecer tem uma força enorme. Isso é para quem acredita
1: em
3: destino.
1: Tem uma simples, maravilhosa também, fala, viver é muito perigoso.
3: É, também do Grande Sertão.
1: É, né? Do Grande Sertão. Ele é maravilhoso.
3: Tem várias, né, que saíram do Grande Sertão e a gente ocupa a nossa vida aí, né?
1: Eu queria ter conhecido esse cara, gente. A gente precisa ter conhecido nessa contemporânea dele agora, né?
3: É, se tivesse continuado morando ali em Santo Antônio,
1: Bar do Lulu, não ia existir. Chamado Lulu. Que tem essa lenda, né? Reza a lenda que ele morou na casa ali, Leopoldina, esquina de Congonhas, Santo Antônio. Onde foi o Bar do Lulu? Reza a lenda que ele morou um tempo ali, né? Mas eu acho que eu até pesquisei isso. Os avós dele, do Guimarães Rosa, quando ele veio para Belo Horizonte, de Codesburgo, os avós moravam na Floresta. Entendeu? Floresta é o bairro mais antigo, né, de Belo Horizonte. Então os avós dele moravam lá. Então, essa história de Santo Antônio tem algumas referências, mas vamos acreditar, melhor acreditar, né, não? Flávio Henrique, eu passei esses 3 dias, eu até estava falando ali agora para os meus queridos eleitores, eu estava dizendo o seguinte, Eu gostaria que o fim de semana tivesse, na verdade, 3 dias. Sabia? 3 dias. Por quê? Vou te explicar o porquê. Tem uma lógica. Porque o primeiro dia que você está de folga, no caso, quem trabalha só até sexta, por exemplo, nós, no sábado, você fica por conta de fazer o que você não deu tempo de fazer durante a semana. Ou aquele texto para mandar para fulano, ou ir na farmácia comprar aquele shampoo, ou ir no supermercado comprar o arroz para você comer de tarde. Essas coisas. Você faz tudo no primeiro dia, que é sábado. No domingo, você descansa. Mas aí é tão rápido que você descansa muito pouco. Se tivesse segunda-feira também de descanso, seria um prazer.
3: Era melhor, né?
1: Era melhor. Não é 3 dias.
3: Mas se eles implantassem aqui o 4x3, né, que alguns países da Europa, Suécia já implantou e tal, eu acho que eu gostaria de folgar na quarta, que é trabalhar segunda e terça, quinta e sexta, folgaria na quarta.
1: Diz que a produtividade aumentou muito com essa história nesses países.
3: É. Né? Tem gente que fala que não, mas por interesses.
1: Tem sempre um espírito de porco.
3: Mas seria bom folgar, folgar três em vez de dois, três, né?
1: É. Flávio Henrique, vamos agora para um pequeno intervalo.
3: Já.
1: E voltamos já.
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1: Eba, você tá ligado no Bazar Maravilha e lembrando você que até o dia das eleições teremos o horário eleitoral de 15 em 15 minutinhos. Voltando aqui à história, Flávio Henrique, hoje você vai que não é segunda-feira, tá? Hoje é terça.
3: Mas hoje é como se fosse segunda.
1: Não é como se fosse, não. Tem nada de como, não.
3: Olha,
1: Não, nem com como, não. O como tá fora,
3: não,
1: tá?
3: Nós não
1: hoje é terça-feira.
3: Nós não trabalhamos ontem.
1: Ele vai nos representando aniversário de cidades brasileiras na terça, quarta e quinta. Segunda e sexta nós liberamos para ele, entendeu? Ele não vai. Então hoje você vai no aniversário da cidade de Nipoã.
3: Nipoã.
1: Fica onde, Nipoã?
3: Nipoã fica aqui em São Paulo, aqui pertinho.
1: São Paulo, acertou! São Paulo. 122 anos de fundação, 436 quilômetros de Sampa, capital de São Paulo, possui 4 mil habitantes e o nome, a criação do nome, foi uma tentativa de traduzir a expressão do tupi antigo. E aí você que é fera em tupi antigo, novo, adolescente, conta pra gente o que significa Nipoã.
3: Então Nipoã não tem nada a ver com nipo de japonês, nada disso não, né?
1: Nada a ver.
3: Não.
1: Nipoã.
3: Nipoã.
1: É.
3: Nipoã.
1: Que no tupi antigo ele escreveu no apuá. Aí virou Nipoã. Tá bom?
3: Como é que ele escreveu?
1: No Apuá.
3: No Apuá.
1: No Apuá. No antigo Tupi. No Apuá. Aí o povo transformou em Nipoã.
3: No Apuá.
1: No Apuá. No Apuá. E aí virou Nipoã.
3: Nipoã.
1: É. O que é que significa no Tupi antigo?
3: Nipoã. É alguma planta, assim? É uma árvore, não?
1: Nada disso.
3: Na homenagem, nada disso.
1: Nada disso.
3: Então, é algum lugar, assim...
1: Lugar é.
3: Tô chegando.
1: Nipoã. Avisa Nipoã. Lá, põe água no feijão que ele tá voltando.
3: Nipoã.
1: Nipoã.
3: Nipoã. É. Algum lugar?
1: É. Tá demorando demais?
3: Planície verde, sei lá, um planalto.
1: Quase, cara, quase.
3: Planalto, alguma coisa aí.
1: Não. Segundo o filólogo, aquele que estuda as línguas, né? O filólogo Eduardo de Almeida Navarro, significa campo redondo.
3: Campo redondo.
1: Campo redondo.
3: Nipoã.
1: Entendeu? Nipoã. Campo redondo. Tá? É de Tupi-Guarani. E quem nasce em Campo Redondo é o que mesmo?
3: Campo Redondo não, em Nipoã.
1: Oh,
3: né?
1: Desculpe. Nipoã.
3: Nipoaense.
1: Errou!
3: Nipoaense, não?
1: Errou.
3: Nipoense.
1: Nipoense.
3: Nipoense.
1: Nipoense. Exatamente. Parabéns para a cidade de Nipoã, que fica no estado de São Paulo, está aniversariando hoje. Flávio Henrique, antes de qualquer coisa, um registro rápido aqui. Nesses 3 dias de folga, começou a rolar o primeiro fim de semana do Rock in Rio. Assisti alguns pedacinhos. Eu gosto de assistir para conhecer também essa galera que está nova aí fazendo rock no mundo, né? Agora tem muita gente esquisita, tá? Não vou falar quais, não. Tem cantora novinha com voz de mulher velha, tem bailarinos que não acompanham o ritmo do rock, da música, fazem, eles ficam surtando no palco, na verdade, e acham lindo, tá? Tem muito cenário e pouco conteúdo, tem muita luz, muito LED, a onda agora é essa, né? Mise-en-scène bacana no palco, cenário, tem que ter luz LED, então tem muito. Agora, engraçado, Elton John, eu sou geração Elton John, peguei Elton John bem no início. Elton John, cara, entrou com a banda dele, todos dinossauros, se você somar a idade deles ali, dá 1500 anos, entendeu? Mas tocou muito, banda maravilhosa, e usou somente luzes de, que a gente chama de canhão, no palco e no externo, algumas fotos. Ficou interessante, sem muito, sabe, sem muito, nada de over, de LED, e ficou bacana. Só que ele estava de terninho, bandeira do Brasil, que estava engraçado.
3: E Toscano acabou de chegar ali, ele fez teste para a banda do Elton John dos anos 70, mas não passou, né? Por isso que ele veio para a Nádia de Confidência, entendeu?
1: Ah, entendi. Ele vai me contar isso tudo daqui a pouco. Agora eu fiquei impressionado. Elton John está com 79 anos, com a mesma vitalidade, tocando aquele piano, cantando, cara, e controla a banda no olho, né? E eu acho que eles combinaram lá, os velhinhos todos, falaram assim: ninguém bebe, ninguém droga, que nós vamos entrar no palco agora. E aí eles ficavam olhando no olho, pá, pá, pá, pá. Maravilhoso.
3: Foi um showzaço, então, né? Não vi nada, não.
1: Showzaço. Outro showzaço do Rock in Rio, que eu vi, esse eu vi inteirinho, fiz questão de ver inteirinho, Gilberto Gil e família. Cara, aquele Gil só surpreende. Só. Ele, todo mundo achando que ele ia levar para o palco o show, o último show que ele está fazendo da turnê, né?
3: Uhum. Tempo Já Rei. Terminou isso, é?
1: Não, cara, fez outro show.
3: Outro show.
1: Outro show.
3: Com Lados B.
1: Lados B, rock na carreira dele.
3: Legal.
1: Foi maravilhoso, maravilhoso. Tá aí, semana que vem tem mais, tá? Quem gosta de Rock in Rio, como eu. E eu assisto mesmo para conhecer a galera. É, gente nova. E adorei um americano chamado John Batiste. Nunca ouvi falar nele. Nunca vi mais gordo, como diz o outro, né? Gostei do cara. Os futuros dele, ele quer ser Michael Jackson, tá? Dança muito, tem carisma, as músicas bacanas, com conteúdo, toca um piano bacana e gosta da música brasileira, tá bom? Tocou lá Sérgio Mendes, Jorge Benjó, maravilhoso, gostei dele, John Batiste. Teve no Brasil, do Brasil teve Baiana System, um show over, cheio de informações, informação demais, eu achei, mas tudo bem. Pronto, falei. Tá, semana que vem eu falo de novo do finalzinho do Rock in Rio. Combinado? Flávio Henrique, o que temos hoje para os ouvintes?
3: Hoje nós temos ingressos para o espetáculo Mozart Anônimo, que é da Orquestra 415 de Música Antiga. A Orquestra 415 de Música Antiga, aqui de Belo Horizonte, é a única orquestra independente do Brasil e é especializada em música barroca com instrumentos de época. Eles fazem cópias fiéis de instrumentos originais desse período barroco. E estão fazendo esse novo espetáculo em homenagem aos 270 anos de nascimento de Mozart, né? Grande Momô, um dos maiores compositores aí da história. E eles misturam ficção com fatos reais que aconteceram aí na vida do Mozart. Tá? Então tem música, mas também tem dramaturgia, tem encenação no espetáculo. Espetáculo cênico-musical. E eles ficam em cartaz de quinta a sábado agora, sempre às 8 da noite, no Teatro da Biblioteca Pública Estadual, na Praça da Liberdade. Hoje nós temos um par de ingressos para a sessão de quinta-feira. Combinado?
1: Beleza. Para concorrer é fácil. Mande o nome completo para o nosso zap 98299-1282. Ok? Tá bem, que a área cultural, rapidinho, duas.
3: Rapidinho, só vou dar o toque que está acontecendo desde ontem, vai até domingo, a 27ª edição do Festival Cenas Curtas, ocupando lá o Galpão Cine Horto. É um festival histórico, né? Algumas companhias, inclusive, nasceram de cenas que foram apresentadas durante esse festival. E aí, todos os dias, tá? De hoje, começou ontem, como eu disse, até domingo.
1: Hoje sempre, também tem?
3: Hoje também tem.
1: Que
3: sempre,
1: horas?
3: Sempre lá no Galpão Cine Horto, a partir das 7 da noite, se não me engano.
1: Sete da noite.
3: Não, 8 horas, desculpa, 8 horas. 8 horas. Horas.
1: Mas chega 7 para garantir o ingresso.
3: Como com antecedência que costuma lotar, tá bom?
1: É. Valeu, Flávio. E olha, você é o primeiro a responder. Perguntinha de hoje: como hoje teremos Toscano, para nossa alegria, né? Excepcionalmente teremos Toscano hoje, daqui um minutinho. Qual campeonato de futebol, Flávio Henrique, no Brasil, que você tem acompanhado ou acompanha sempre? Qual?
3: Eu vejo mais só os jogos do Cruzeiro, para ser sincero.
1: Mas
3: assim, os
1: Brasileirão,
3: outros jogos,
1: Copa do Brasil, Libertadores. Não, você não escolhe
3: o campeonato, não. Eu vejo mais, eu sigo o Cruzeiro.
1: Você persegue o Cruzeiro.
3: Mas não consigo ver todos também, não.
1: Entendi.
3: Mas é basicamente.
1: E você,
3: isso.
1: Ouvinte, qual o campeonato de futebol no Brasil que você tem acompanhado? Brasileirão, Copa do Brasil? Teve também os estaduais? Pode falar, não, só acompanha os estaduais. Pode entrar também. Libertadores da América, que oficialmente é Conmebol. Qual que é que você acompanha? Responde aí no nosso zap 98299-1282. E Flávio Henrique, hoje, exatamente hoje, é o dia da alfabetização. E todos têm o direito de se alfabetizar e estudar, claro. E aí eu descobri uma frase do Tom Zé, linda, que ele disse o seguinte, abre aspas, a criança é um futuro que nasce todos os dias, fecha aspas. Olha que genial, cara. E esse futuro, essa criança precisa e deve estudar sempre, né, não? Para melhorar a vida dela no futuro. Por isso a gente vai começar ouvindo Tom Zé, pode ser?
3: Combinado.
1: Com uma música dele chamada Curiosidade. Solta aí, Zé Lu, por favor. Valeu, Flávio.
3: Valeu.

Querido, querido Tom Zé, abrindo musicalmente o programa de hoje, fez dele, do Gilberto Assis, curiosidade. E a frase é dele, abre aspas, a criança é um futuro que nasce todos os dias.

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6: Eba, eba, eba, Bazar Maravilha tá no ar até as 16h. E agora, excepcionalmente, hoje, terça-feira, olha que delícia, porque o dia dele é segunda-feira, tá? Para nossa alegria geral.
7: Para nossa alegria!
6: A segunda-feira com ele. E ontem foi feriado, ele foi fazer depilação.
7: É.
6: E depois que ele chegou da praia, não tinha feito.
7: Em absoluto. Vamos botar os pingos nos is. E nos Jotas também.
6: Cadê os is? Cadê os is?
7: Nos Jotas também. É. Eu estava aqui, você que não veio. Pronto, falei.
6: Ah, tá vendo? Teve jogo ontem.
7: Não, mas teve serviço, teve trabalho.
6: Teve serviço. José Augusto Toscano, boa tarde.
7: Olá, Tuti. Olá, distinta audiência. Hoje, excepcionalmente, nesta terça-feira.
6: Yes, para nossa alegria. Você sabe que, excepcionalmente, o dia que eu aprendi a escrever essa palavra, eu ganhei na loteria, entendeu?
7: Aí, às vezes, você tá com um caderno lá. Na época do telefone fixo, né? A gente ficava no telefone e escrevendo nos pedaços de papel que tinha lá. Você escrevia excepcionalmente o tempo inteiro.
6: O tempo inteiro. E aprendi, não erro, cara. Ah. Toscano, a gente começa.
7: E quando erra, é excepcionalmente. Essa foi boa, hein?
6: Do avesso. Toscano.
7: Pois não.
6: Começamos no início da semana passada, terça-feira.
7: Galo e
6: Cruzeiro. Segundo jogo.
7: Isso já caducou. Essa notícia já caducou.
6: Tá quentinha.
7: Não, vamos mexer com isso.
6: Copa do Brasil.
7: Vamos falar de Rock in Rio.
6: Primeiro tempo, pênalti para o Cruzeiro. Segundo tempo, aos 16 minutos, expulso o jogador do Cruzeiro. Como é que chama?
7: Vidalba.
6: Aos 32, Vitor Hugo do Galo fez. O jogo ficou acordado a partir daí, eu achei.
7: Sim.
6: Eu que não entendo nada de futebol. Aos 43, Fred do Galo. Final 2-1 para o meu Galo. E era nível do técnico Barba do Galo.
7: Sim.
6: Grande jogo. Agora, Toscano, cá para nós. Os dois times estão com jogadores ótimos. O Cruzeiro seu tem o Caio Jorge, que eu acho perfeito. Matheus Pereira. Tem o Arroio. Esse só para falar três, tá? E o meu Galo tem também, você sabe, né? Coelho, o Juan, o Fred, o Scarpa, o Cassierra.
7: O Fred, que foi a contratação mais recente, cercada de grande expectativa.
6: Tá dando certo.
7: Jogador de seleção, estava na Europa há muitos anos. Ele jogou contra o Inter.
6: Uhum.
7: Depois,
6: agora, e com São Paulo.
7: E assim. E parece que ele já jogava no Atlético há 200 anos.
6: Ele já
7: entrou muito bem. A classificação do Atlético foi merecida. Porque não só pelo segundo jogo. Já no primeiro jogo, que terminou empatado em 1-1, se tivesse que ter tido um vencedor, era o Atlético. O Atlético foi melhor nas duas partidas, né? Aqui no futebol a gente tem a mania de justificar, não, porque o Cruzeiro perdeu por causa disso. Sabe que o Atlético perdeu? Não. Você tem que valorizar o adversário.

0: Atlético foi melhor. Ponto. Foi. O Cruzeiro teve falhas? Teve, mas o Atlético.
1: Mas jogou bem também.
0: É, mas poderia ter jogado melhor.
2: Do jogo.
0: O que ficou pro torcedor cruzeirense é uma sensação de que o time podia mais. E isso de fato podia. As duas eliminações, na Libertadores para o Flamengo e na Copa do Brasil para o Atlético, elas por si só podem ser consideradas normais. Afinal de contas, são dois grandes times, estão do outro lado. Mas a forma como o Cruzeiro se comportou nas duas decisões, aí deixa o torcedor pé da vida. Falei se comportou, falei bonito.
1: Falou bonito.
0: Está ótimo.
1: Está ótimo.
0: Vamos pular para outro assunto.
1: Agora, qual é o próximo jogo do Galo mesmo? Né,
0: o Atlético joga amanhã.
1: Copa do Brasil?
0: Também chamado... Não, Copa do Brasil agora é só novembro.
1: Ah, é só novembro.
0: Que agora é semifinal, né? Então a Copa do Brasil, ele vai fazer a semifinal com o Grêmio. São dois jogos. Ainda vai ser definido data, mando de campo.
1: Você me avisa, tá? Me lembro.
0: Não, eu te ligo. Te
1: agora, aviso. Uma coisa que eu ficava grilado o tempo tentando descobrir quem que ele me lembrava. Que eu tenho isso. Eu vejo a fisionomia de um jogador, de uma pessoa, fico pensando, corta, eu sorri igual, tenho um olhar igual fulano e tal. Consegui descobrir finalmente nesse fim de semana o Bernardo Galo.
0: Sim.
1: Sabe quem que ele me lembra de verdade? Tom Zé. Presta atenção agora quando você vê ele jogar. O andar dele, o jeitinho assim, do Tom Zé, baixinho, ele é baixinho também. Eu achei, pronto, falei. Tá?
0: Que aliás jogou muito.
1: Jogou
0: muito. Muito. Tom Zé.
1: E sábado, 26ª rodada do Brasileirão. Isso. Galo e São Paulo. 2-0 pro São Paulo. Eu não vi o jogo, tava apertado de costura.
0: É curioso, né? Quando seu time ganha.
1: É, eu apertado de costura.
0: Pois aí, entendeu? Ué. Então, você tava chuleando. Você tava pregando botão, fazendo bainha. Eu sei, tá. Tá bom,
1: então
0: tudo maravilha.
1: Conta como foi, porque o meu Galo perdeu. Responda agora ou se cale para sempre.
0: O São Paulo tinha necessidade de vitória, porque o São Paulo vinha numa sequência de derrotas. Tava começando. Olha que bonito que eu vou falar. Estava começando a flertar com a zona de rebaixamento. Tinha conseguido uma vitória antes desse jogo do Atlético. Jogou melhor. Aí fica aquela pergunta no ar. O Atlético jogou sem 4 ou 5 titulares por contusão, inclusive o Everson, né, que fez um sacrifício, jogou no jogo contra o Cruzeiro, mas não jogou contra o São Paulo, não deve jogar amanhã para se recuperar. E tudo bem, tá com o time desfalcado, mas o São Paulo também não tá nenhuma marca de geladeira, sabe? É para não fazer o merchan, né? fazer merchan. Mas não recebe nada, para que eu vou fazer merchan? E foi um Atlético, sei lá, cara. Às vezes eu fico pensando que jogador de futebol é o seguinte: faz um jogo extraordinário, como aquele contra o Cruzeiro, classifica em cima do maior rival. Aí eu acho que as taxas de adrenalina baixam abaixo do nível.
1: Uhum.
0: Então eles entram
1: pode
0: meio assim.
1: Meio que... sonso, meio. Onde é que eu tô? Como é que é? Mas não era aquele time, não?
0: Cadê? Não,
1: cadê?
0: Aí perdeu, jogando mal. Não foi aquela partida pavorosa. Uhum. Mas se tivesse jogando até agora, tava perdendo 2-0.
1: Então tá, isso foi Galo e São Paulo no sábado. Tá? O próximo Galo, né?
0: Amanhã.
1: É Fluminense, né?
0: Não.
1: É quem?
0: Antes do Fluminense, é amanhã.
1: Amanhã?
0: É Copa Sul-Americana.
1: Copa Sul-Americana. Amanhã
0: ele enfrenta o Santos lá na Vila Belmiro.
1: É mesmo, quarta-feira com o Santos.
0: Quarta de final da Copa Sul-Americana.
1: Que horas que é mesmo?
0: 19.
1: 19 horas.
0: Que também muitos chamam de 7 da noite, não
1: também,
0: sei.
1: Também, conforme o lugar, faz parte da cultura, né? E com o Fluminense é no fim de semana?
0: Isso, é no sábado.
1: Tá. Aí já é Brasileirão.
0: Aí é Brasileirão.
1: Às 4 da tarde no sábado.
0: Uns falam 16 horas, outros 4 da tarde.
1: Depende do lugar.
0: Aos bons costumes
1: do lugar.
0: Aos bons costumes. Se é aos bons costumes, então deve ser 16 horas.
1: 16 horas.
0: Né?
1: E ontem, chamado também de domingo.
0: Isso, não, ontem foi segunda, mas.
1: Ah, não, desculpa, anteontem.
0: Anteontem. Trasdontonte, lembra?
1: Não, essa terça-feira tá com focinho de segunda,
0: né? Pra você, né, Carapalda?
1: E aí, anteontem, domingo, Brasileirão, 26ª rodada, Cruzeiro, depois da eliminação da Copa do Brasil Libertadores, ganhou de 3 do Atlético.
0: Atlético
1: do Paraná.
0: Isso.
1: Quem fez o primeiro gol foi Matheus Pereira.
0: Isso.
1: Depois Lucas Romero. primeiro.
0: Não, e isso, ó, parabéns.
1: E depois caiu o Jorge.
0: Sendo que Caio Jorge, Matheus Pereira.
1: Caio Jorge. Ele joga muito esse
0: menino. Joga. Só que ele e o Matheus Pereira tiveram um pequeno entrever verbal.
1: Demorou.
0: Eu bato o pentinho, eu que bato. Ó, esse trem.
1: Teve essa cena?
0: Teve. Essa história em time de futebol. Isso é comando. É o técnico que tem que chegar e falar assim: quando tiver um pênalti, quem bate é fulano de tal. Se ele não estiver jogando ou estiver machucado, é Beltrano. Se não, Beltrano, Cicrano. Pronto. Não importa se perdeu ou se ganhou, é assim que funciona.
1: Mas você sabe que eu acho, pensando, eu não entendo nada. Fiquei pensando outro dia. O Matheus Pereira e o Caio Jorge, eles.
0: Vai ter que se mania.
1: Eles, mesmo nível, eles jogam muito.
0: Muito. São as ao lado do Gerson.
1: Aí tá assim o Minguei, sabe?
0: Aquela história. A alegação é que o Caio Jorge.
1: Aí teve a alegação. Quando tem a tal da alegação.
0: No primeiro tempo, o Matheus Pereira bateu o pênalti e perdeu. Sem tirar os méritos do goleiro do Atlético Paranaense, o pênalti é aquele momento em que, se o goleiro pega, ele é herói. Se não pega, não tem problema nenhum. Porque a questão é do de quem cobra.
1: Que o justo é fazer o gol ali, né?
0: Claro. O correto, né? O adequado. Ele tá ali de sei lá, de quê? E o Matheus Pereira bateu muito mal. Há uma máxima no futebol que pênalti não se bate a meia altura, porque facilita a vida do goleiro. Ele bateu mal o pênalti no primeiro tempo, o goleiro pegou. No segundo tempo, ele quis bater para se redimir.
1: Outro pênalti.
0: O Caio Jorge pegou a bola e falou: não.
1: Sou eu.
0: Aí esses caras que fazem leitura labial, né? Diz que um virou e falou assim: Matheus Pereira veio e falou assim: não, cara, deixa eu bater para eu me redimir. Aí o outro: vai ficar mais feio para você se você perder de novo.
1: É,
0: sabe?
1: Mas
0: um argumento assim. Não, e aí, aumenta. Caio Jorge pegou, bateu. O Caio Jorge, como você falou no clássico contra o Atlético, ele fez o gol do Cruzeiro de pênalti. Se é que existe golaço de pênalti, o do jogo contra o Atlético foi. Ele meteu no ângulo. Entendeu? Então tava confiante, ainda bem, bateu 3-1.
1: Com isso, o Cruzeiro colou lá no
0: G4. Né?
1: G4.
0: Porque agora o Cruzeiro não só tem brasileiro para disputar.
1: É.
0: E como o propósito, inclusive referendado.
1: Você tá gastando.
0: Pelo presidente da SAF do Cruzeiro, é vaga na Libertadores. A maneira do Cruzeiro chegar na Libertadores agora é só essa.
1: Ele
0: ficando
1: tem mais
0: no G4.
1: Jogo agora com o Atlético.
0: Não, com o Atlético Paranaense já acabou.
1: Já acabou. Ah, então
0: porque no primeiro turno eles jogaram em Curitiba.
1: Ah, tá.
0: Eu ia então falar Curitiba, não é fundar, Curitiba.
1: Essa semana eles jogam então no sábado com o Santos.
0: Santos, lá na Vila Belmiro.
1: É.
0: Santos que não vai poder contar nem com Pelé,
1: Brasileirão.
0: Nem com Coutinho.
1: Pois é, nem eles vão jogar, não, gente? Gente, eu tava doido pra ver por causa do Pelé ia jogar. Ai, que saudade. Nós que vimos Pelé jogando.
0: Ô, gente, que sorte, hein?
1: Que sorte.
0: Cara,
1: que sorte.
0: Assim, outro dia eu falei lá na redação, os meninos iam bater. Messi é um privilégio assisti-lo, não resta dúvida e tal. Mas quem é Messi? É mais um que eles tentam comparar, falar que foi melhor que Pelé. Só isso.
1: Não, Pelé não tem. Mas é isso, né? Todos tentam ser melhor do que Pelé.
0: O Paulo Vinícius.
1: Isso só comprova que Pelé foi o único.
0: Pronto. O Paulo Vinícius, ele fala isso. Quando o Pelé jogava, fala que Di Stéfano era melhor que ele. Depois falaram que não sei quem era melhor que ele. Depois Maradona. Depois Messi. E o Pelé é o único, né? Salve,
1: escuta,
0: o rei.
1: Então o Cruzeiro só joga sábado que vem?
0: Sábado.
1: Com Santos, né? Santos. Na Vila Belmiro.
0: Vila Belmiro.
1: Ok.
0: Popularmente conhecido como Vila Belmiro, já que o nome.
1: Eu gosto do nome, sabia?
0: Eu também acho. O nome do estádio é Urbano Caldeira.
1: Eu sei,
0: Você sabe quem foi o Urbano Caldeira?
1: Não tenho a mínima ideia.
0: Dois, também
1: não. E às 9 horas da noite, sábado que vem?
0: Não.
1: Não, né?
0: É sábado, não. 21.
1: Ah! Tá bom. Classificação
0: porque
1: geral.
0: Porque você está informando de maneira equivocada.
1: Equivocada,
0: entendeu?
1: Foi equivocado. Seguinte, a tabela está o seguinte, se eu estou certo. Primeiro está Fla.
0: Agora é Flamengo.
1: Segundo, Palmeiras.
0: Isso.
1: Terceiro, Atlético do Paraná. Quarto, Fluminense.
0: Isso.
1: Quinto, Bahia. Sexto, Cruzeiro.
0: Exato.
1: Sétimo, Coritiba.
0: Coritiba de Curitiba.
1: E oitavo, Galo.
0: Exatamente.
1: Então estou certo, é isso mesmo.
0: Você não...
1: América, me conta do
0: O América está
1: série B.
0: Naquela campanha dele sólida, competente.
1: Perdeu de 3-1.
0: De ir para a Série C. Que agora a proposta, o propósito é esse: é cair. Só que ele não vai cair assim, estabacado.
1: Não, tem não. que cair aparecendo.
0: Cair. Assim,
1: tão baixo.
0: Jogou com o CRB
1: tão
0: lá.
1: Baixo.
0: É. Ele tá caindo um pouco todo dia. É tipo um atleta olímpico, né? Dá uma pirueta, cai.
1: É. Né?
0: Então ele tá fazendo isso. O América já está a 15 pontos de diferença para o 16º colocado. O que representam 15 pontos no futebol? 5 vitórias.
1: É.
0: Ok? Mas você tem que ganhar 5 e torcer para todo mundo perder. É,
1: possível.
0: Né? Vai a situação do América.
1: Ele está em 19º.
0: Em 19º. A situação do América é tão delicada que vai que ele ganha assim, que os times percam.
1: Será?
0: Os times todos. Mas ele não ganha 5 partidas.
1: Ou então
0: dele.
1: Os times podiam fazer greve, igual fez o
0: Ponte Preta.
1: A Ponte Preta,
0: pois
1: ele
0: é.
1: Ganhou.
0: América, então, perdeu pro CRB,
1: uh-huh.
0: 3-1. E mais uma vez, como foi o América durante todo o campeonato, enquanto não levou gol, deu pressão, quase fez gol, mas não fazia. 3-1. A queda do América é uma questão de rodadas.
1: Pode crer. E amanhã tem uma rodada com o Náutico.
0: Já começa hoje.
1: Ah, é hoje? É hoje.
0: É, não, a rodada.
1: Ah, a rodada. Mas
0: é, rodada.
1: Ele joga com o Náutico?
0: Ele joga amanhã com o Náutico. Com
1: isso. Amanhã.
0: No Independência.
1: Uh-huh.
0: Tá?
1: Sorte
0: as,
1: aí, América.
0: As,
1: sorte.
0: As 8h30.
1: 8h30 da noite.
0: Que é o
1: 20h30.
0: Olha só, gente. Eu fico impressionado da sua facilidade com semântica linguística onomerotopaica.
1: Agora você vai ficar impressionado que eu descobri. É, registro 1, curiosidade.
0: Sim.
1: São 70 edições até hoje do Brasileirão.
0: Certo.
1: 70 edições 70. Até hoje. Só duas vezes um estrangeiro foi artilheiro. Só duas vezes. Uhum. O Pedro Rocha e o Germán Cano, do argentino, né, foram historicamente os dois únicos jogadores estrangeiros a terminarem uma edição do Brasileirão como artilheiros.
0: Parabéns.
1: Máximos da competição.
0: Olha, você agora
1: e
0: foi
1: aprendendo
0: da joga.
1: Eu achei pouco, né? Dois. Quer dizer, atualmente é que tem mais, mas
0: antigamente
1: não
0: era tão comum.
1: É,
0: né?
1: Os jogadores
0: e Pedro Rocha foi um dos maiores
1: uruguaio,
0: jogadores do futebol uruguaio.
1: El Verdugo.
0: Jogou no São Paulo. Teve uma passagem rápida pelo Palmeiras e jogou também no Coritiba.
1: Pode crer. E ele dividiu artilharia com, na época que eu jogava com o São Paulo. Divinha com quem? Com meu primo.
0: Qual deles?
1: Meu primo. Dadá Maravilha.
0: Dadá Maravilha.
1: Dadá.
0: Dadá.
1: Teté. Dadá.
0: A família Cano, Maravilha.
1: Família Maravilha. Tem gente que presta e tem gente que não vale nada.
0: O filho,
1: eu, por exemplo.
0: O filho. O filho
1: maravilhoso.
0: Que ele não gostava mais de chamar de filho maravilha.
1: Não, tem um monte. É o Quinha que foi embora, minha prima.
0: É o maravilha.
1: Maravilhosa. A minha é grande, mas tem uns que não valem nada. Eu, por exemplo. Mas aí.
0: Você não vale nada, mas eu gosto de você.
1: Que o Cano jogou no Fluminense.
0: Foi. Jogou no Vasco e jogou no Fluminense.
1: Ah, no Vasco também.
0: É. E quando foi artilheiro. Os outros entraram pelo Cano.
1: Os
0: meu
1: outros
0: Deus.
1: São os outros, entraram pelo Cano. Oh, meu Deus. Oh, você viu a crônica do São fim de semana?
0: Não, não
1: domingo?
0: Vi. Esse final de semana eu estava de planta grande, plantão.
1: Ah, estava de plantão.
0: Estava de plantão. Então, confesso que no domingo fiquei repousando.
1: Então leia a crônica.
0: Leio.
1: É interessantíssimo.
0: Lererei.
1: Ele falando da chatice de Neymar reclamando sem parar com a árbitra Edina.
0: Edna.
1: Isso. Durante a partida Santos e Mirassol. E o título foi Um Chato de Galochas.
0: Bom.
1: Por aí. Depois você
0: aí que tá. Se tá mestre bom. Eduardo falou, quem somos nós para discordar? Eduardo,
1: exatamente.
0: Né? E eu vou te contar um negócio. Já vou ler só pelo título.
1: Lê. Já é bom, né? O título já chama a gente pra
0: exatamente.
1: Ler.
0: Exatamente.
1: Né? Toscano, próximos jogos, então, resumindo, vamos
0: amanhã,
1: lá.
0: Também amanhã. Chamado de quarta-feira, 7 horas da noite, na Vila Belmiro.
1: Galo e Santos.
0: Não, Santos e Atlético. Você presta atenção.
1: Galo e Santos.
0: 7 horas da noite.
1: Sete.
0: Esse é Sul-Americana.
1: Sul-Americana.
0: Isso.
1: Uhum.
0: Certo?
1: Amanhã, quarta-feira.
0: Então, tá. Aí chegamos no final de semana. Sábado.
1: Não tem nem sexta.
0: Não, de mineiro.
1: Estou falando
0: de mineiro. No sábado, às 4 horas da tarde, tem Atlético e Fluminense.
1: Oh.
0: É o Galo contra o Galo Sênior, né?
1: É.
0: Que é...
1: E com vai ser o primeiro jogo, né?
0: Com o Hulk. O Guilherme Arana. Acho que a Arana tá machucada. Guga.
1: Guga.
0: É, essa turma toda.
1: Vai ser bom de ver.
0: É o Atlético Sênior.
1: É.
0: Fluminense é o Atlético Sênior.
1: Certo.
0: No mesmo dia, também chamado de sábado. às 9 horas, Santos e Cruzeiro. Brasileiro.
1: Santos e Cruzeiro.
0: Isso. E na segunda-feira que vem.
1: Peraí, você pode parar só um minutinho?
0: Ah, pois não.
1: Nós vamos agora, Zé Lu, para o intervalo e voltamos já, já.
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1: Eba, eba, Vaza Maravilha voltando. Toscano, voltando a conversa.
0: Oi, quem que você chamou?
1: É, América, você não falou do jogo.
0: Não, quem
1: você
0: chamou aí?
1: Toscano.
0: Toscano.
1: Toscano.
0: Olha.
1: Toscano. Toda segunda-feira eu acordo carioca.
0: É carioca. Aí quando a segunda-feira você não acorda, você acorda na terça.
1: Acordo na terça.
0: Na terça.
1: Do mesmo jeito. Igual Pepe e Beto Faria.
0: Beto mandou um beijo pra você.
1: Obrigado.
0: Beto Faria.
1: Obrigado. Obrigado, gente. Muito obrigado.
0: Você foi no Rock in Rio?
1: Não fui no Rock in Rio. Não, mas eu fui naquele programa do Porchat.
0: Ah, sim, eu adorei.
1: Beto Faria. O Beto Faria. América, que dia o jogo?
0: Segunda-feira próxima, vindoura.
1: Contra
0: São Bernardo.
1: São Bernardo.
0: Isso.
1: Que horas e
0: 19h30 no Independência.
1: Ah, no Indepa?
0: No Indepa.
1: É pelo menos o local.
0: É um lugar mais fácil de perder. É. Pronto, falei. Ah, não adianta. Tem que levar no bom humor, porque a América não colabora. Antes o América era um time que só ganhava em casa. Ganhava todas em casa. E perdia fora. Agora ele tá com a campanha regular. Perde todas.
1: Para, chega. Escuta, só definindo aqui para.
0: Defina-me.
1: Fiquei confuso aqui. Copa
0: não.
1: Do Brasil.
0: Copa do Brasil.
1: Volta em novembro.
0: Isso.
1: E os classificados.
0: Semifinal.
1: São... Semifinal. É isso. Galo, Grêmio, Palmeiras e Vasco.
0: Isso. Um confronto Atlético e Grêmio. Outro confronto Vasco e Palmeiras.
1: Confronto.
0: Confronto.
1: É dicionário.
0: É isso aí. Confronto.
1: Quer dizer, confronto.
0: Confronto.
1: E a
0: você
1: data...
0: tem um fronto. Você pode ir com ele ou sem ele. Então,
1: entendi.
0: Confronto ou sem fronto. É isso.
1: Ah, entendi. Oh, que professor maravilhoso. E aí, o seguinte, as datas não estão definidas.
0: As
1: né?
0: datas reservadas são 1º e 8 de novembro.
1: É.
0: Agora a CBF vai definir quem joga.
1: 6 de dezembro.
0: É, jogo único.
1: Uh-huh.
0: Provavelmente. Quer dizer,
1: no
0: já.
1: Mané Garrincha.
0: No Mané Garrincha lá em Brasília.
1: Uh-huh.
0: Então aí ela define. É, a data exata, né? Quem vai jogar dia 1º, se vai jogar dia 31, ou enfim. E quem faz o primeiro jogo aonde?
1: Ah, tá.
0: Entendeu? E os horários, naturalmente.
1: Ok.
0: Só isso.
1: E segue o baile.
0: E segue o baile.
1: Segue o baile. Dica literária.
0: A dica literária de hoje, ela tem um, dois, três, quatro, uma dúzia de escritores. Chama-se O Mundo é uma Bola. Crônicas, futebol e humor. Presente no dia a dia do brasileiro, o futebol é um fenômeno social que não poderia ser ignorado pela literatura. 13 cronistas escrevem sobre o esporte. A escalação desses cronistas: Armando Nogueira, Carlos Drummond de Andrade, Davi Coimbra, Fernando Sabino, Zé Roberto Toreiro, Lourenço Diaféria, Luiz Fernando Veríssimo, Milô Fernandes, Moacir Scliar, Paulo Mendes Campos, Raquel de Queiroz, Rubem Braga e Stanislau Ponte Preta.
1: Uau, uma seleção!
0: Então, o mundo é uma bola, crônicas de futebol, crônicas, futebol e humor, a editora Ática. É muito
1: e
0: bom.
1: E esse início que você falou é verdade. A literatura é com o futebol sempre presente.
0: Sim, sim.
1: Né? Porque todos foram e são ainda os que estão vivos, torcedores afins, né, de
0: e
1: times.
0: E outra coisa, né? Se eles falam de um esporte que tem muitos craques, na caneta, na pena.
1: Na pena. Né?
0: Eles são os craques. Armando Nogueira, Carlos Drummond de Andrade, Davi Coimbra, Fernando Sabino, Zé Roberto Toreiro,
1: meu amigo,
0: Lourenço Diaféria, Luiz Fernando Veríssimo, Milô Fernandes, Moacir Scliar, Paulo Mendes Campos, Raquel de Queiroz, Rubem Braga e o Sérgio Porto, que é o popular Stanislau Ponte
1: Preta. Só faltou eu escrevendo um texto bonitinho.
0: Mas por que que faltou? Porque nesse dia você estava contundido.
1: Ah, é, contundido.
0: Não foi?
1: Foi. Foi mesmo, estava mesmo.
0: Aí foi embora.
1: Minha memória. Vai não, fica mais. Vou passar um café.
0: Ah, não.
1: Vou passar.
0: Não, não sei tarde hoje, tá satisfeito.
1: Ah, Zé Lua lá tá fazendo pão de queijo pra nós.
0: Ah, mas esse pão de queijo.
1: Mão na massa.
0: Esse pão de queijo que o Zé Lu faz é meio. Não tem queijo.
1: Olha, até
0: só que.
1: Até segunda-feira aqui.
0: Beijo do Boto. Segunda nossa volta.
1: Próxima volta. Agora é segunda-feira, é terça, não.
0: Ah. Então esteja aqui segunda-feira. Então esteja aqui segunda-feira.
1: Eu volto pra te ver.
0: Beijo do Boto, tchau.
1: Beijo, valeu.
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15: 14:59.
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1: Perguntinha de hoje, já que hoje, terça-feira, tivemos aqui o prazer de receber José Augusto Toscano, excepcionalmente, porque ele é sempre na segunda-feira, mas ontem foi feriado. Então a perguntinha do dia é: qual o campeonato brasileiro de futebol que acontece aqui no Brasil, brasileiro não, que acontece aqui no Brasil, que você acompanha sempre? Seria o Brasileirão? Seria a Copa do Brasil? Os estaduais? Libertadores da América? Responde aí no nosso zap 982 99129-1282. E agora a hora da baixinha. E hoje eu ofereço para todos os professores, alfabetizadores, porque hoje é o Dia Nacional da Alfabetização. Então, parabéns para eles, professores maravilhosos. Para você ter uma ideia, eu abri o programa, inclusive, falando Tom Zé, tem uma frase linda dizendo, a criança é um futuro que nasce todos os dias, e essa criança, para ela ter um futuro melhor, ela tem que estudar, preste atenção, ela tem que ser alfabetizada. Então, parabéns para todos os professores aí, nessa data nacional da alfabetização. E a baixinha, em 1978 existia um programa na televisão chamado Vox Populi, quem é da minha idade se lembra, e ela revelou em tom de brincadeira, porque ela fez, ela seria professora, né? Ela fez o clássico no Rio Grande do Sul, e aí ela revelou nesse programa em 78, de brincadeira, ela revelou falando, se eu não fosse cantora, seria uma péssima professora primária. Mentira dela, né? Inclusive, ela falava o francês super bem, que aprendeu no clássico, e seria professora se a gente não tivesse a sorte dela ter se tornado cantora. Então vamos ouvi-la agora, e ofereço para os professores duas gravações com ela.
2: Coisa de comadre.
3: Faltou.

0: tum-tum. É lindo, né? Esse final aí. Só Deus é quem sabe. Essa música é do Guilherme Arantes. E antes ela fez também do Guilherme Arantes, Aprendendo a Jogar. Falando em Guilherme Arantes, no Rock in Rio, apresentação do grupo Roupa Nova, Guilherme Arantes participou. Fizeram um showzaço. Aqueles meninos do Roupa Nova é impressionante. Primeiro que o repertório deles é bem popular, porque eles têm várias músicas deles que entrou em novelas, né, da televisão, e agora tocam, tá? O baterista inclusive arrasou no show, e o convidado deles era o Guilherme Arantes. Como no nosso querido Jota Quest, fizeram um show em homenagem ao Tim Maia, cara, e arrasaram também. Eles estão lançando um disco, né, em homenagem ao Tim Maia, da mesma história que o Falcatrua, nossa querida banda daqui, Falcatrua, já fez também, né, um disco em homenagem ao Tim, com produção do Nelsinho Mota. Mas aí o Jota Quest arrasaram também lá no Rock in Rio. E olha, eu ofereço hoje as duas gravações da Baixinha para você que é professor, porque hoje é o Dia Nacional da Alfabetização. Parabéns para você que faz esse trabalho lindo, lindo, lindo. Parabéns. Perguntinha de hoje, como excepcionalmente hoje aconteceu o Bazar Esporte Clube, a perguntinha de hoje é: qual campeonato de futebol aqui no Brasil que você tem acompanhado ou acompanha sempre? Responde aí no nosso zap 982 99 1282, e você concorre hoje a ingressos para o espetáculo da Orquestra 415 de Música Antiga, quinta-feira, 8 da noite, no Teatro da Biblioteca Pública. Tenho dois ingressos, e é um espetáculo, é uma homenagem a Mozart. Anônimo é o título. Então eu tenho dois ingressos. Você que gosta de música clássica, pode mandar seu nome completo para o nosso zap e pode responder perguntinha se quiser. Se não quiser, tá bom também, ok? Responder a perguntinha. O nosso zap é 982 99 1282. Chegando aqui o André Batista, dizendo: time que eu acompanho é o Galo. Pronto, falou e disse. Obrigado aí pela participação, André Batista. Chegando o Lucas Barbosa. Lucas dizendo: parará, parará, parará. Cadê Lucas? Você pulou, sumiu, não respondeu nada. Que é isso? Sumiu, sumiu, sumiu. Ô Lucas, veio só o seu nome, tá? A mensagem foi apagada. Escreva aí de novo, por favor. Chegando ao Toninho Alberto, dizendo: Tuti, eu não acompanho campeonatos, não. Eu acompanho o Toscano no Bazar e nos Primeiras Esportivas. Falou e disse, Antonino Alberto. Obrigado aí pela participação. Oi, Tuti, boa tarde. Pulou, voltou. Oi, Tuti, boa tarde. Que delícia o programa de ontem. Como pode tanta música boa num só álbum? Só você mesmo para encontrar essas preciosidades e trazer para gente. Amei. Um abraço da sua ouvinte, Tamira. Ô Tamira, obrigado, obrigado. E aqui ontem o programa foi gravado, e todos os programas gravados eu tento criar um tema, né, pra gente colocar no programa, e aí eu pensei em focalizar dois discos que foram lançados em 1999, antes dos anos 2000, e dois discos que eu gosto muito, muito, muito. Aí a primeira parte do programa foi com o disco Isopor, do Patofu, e a segunda parte foi com Lenine, com o álbum Na Pressão. Dois discos maravilhosos, tá? É que ela está falando aqui que gostou. Falou, Tamira, obrigado aí pelas palavras, pelo carinho e pela audiência. Brigadíssimo. Chegando aqui o Vanderlei Freitas, boa tarde, Tuti, toda a equipe, ouvintes do Bazar. Eu acompanho o campeonato que o Galo disputa, seja o Brasileirão, Copa do Brasil, o Campeonato Mineiro ou até mesmo o Campeonato de Purrinha. KKKKK. Falou que tem Galo, tô dentro. Abraço a todos. Vanderlei Sebastião de Freitas, o Delay. Falou e disse, Delay. Vamos agora para um pequeno intervalo e eu volto já, já.
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1: Você está ligado no Bazar Maravilha, programa de rádio que eu criei e apresento há 39 anos. O ano que vem, julho do ano que vem, a gente comemora 40 anos. Obrigado você pela audiência. E olha, um toque bacana. A minha querida amiga, artista plástica maravilhosa, Mônica Sartori, está com a exposição dela no Tribunal de Justiça de Minas Gerais, ali na Avenida Afonso Pena, lá em cima na Afonso Pena, 4001. Afonso Pena, 4001. Se você passar ali pela Afonso Pena, no alto da Afonso Pena, dá uma paradinha, entre na galeria, você vai ver um trabalho lindo, lindo. O trabalho da Mônica é poema, cara. Você olha assim, é uma poesia. Ela usa linhas de toda gramatura que fala, talvez, linhas fortes, linhas finas, linhas grossas. E é de uma beleza o trabalho dela, essa Mônica Sartori. É impressionante, cara. Eu recomendo. A exposição fica em cartaz até o dia 23 agora, 23 de setembro, tá? Vai lá, passe a Avenida Afonso Pena, 4001. Mas eu queria, na verdade, a Mônica me contou que a Cláudia, que é coordenadora da galeria, é nossa ouvinte. Obrigadíssimo, Cláudia. Um beijo aí pra você, Cláudia, coordenadora da galeria do Tribunal de Justiça de Minas Gerais. Obrigadíssimo, Cláudia, pela audiência. E olha, a montagem da exposição da Mônica, quem fez, quem ajudou, foi o filhote dela, o Pedro. O Lu tá lá fora, mora lá fora, né? E o Pedro que ajudou, o Pedro da Escola de Circo, da Bravo Escola de Circo. Um beijo, Pedro. Um beijo, Mônica Sartori. Um beijo pra Cláudia, lá da galeria do Tribunal de Justiça de Minas Gerais. Beijos aí pra você. Bazar Maravilha até às 16h. E agora vamos ouvir a mesma música, primeiro com a versão do dono da música e depois a versão de uma intérprete maravilhosa. Surpresa! Solta aí, Zé Lu, por favor.

0: A mesma música com a primeira versão do dono da música, Kiko Zambianchi, Eu Te Amo Você, gravação do acústico dele em 2014, e depois a versão da Marina. Marina estourou com essa música do Kiko Zambianchi em 1986. Eu Te Amo Você é o título, a música é do Kiko Zambianchi. Ouvimos com ele e ouvimos com Marina Lima. Mas a maravilha está no ar até as 4 da tarde. Vamos para um pequeno intervalo, 15 horas, 29 minutinhos, 30, eu volto já já.
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Você viu? Você viu a última foto que eu postei no meu Instagram e no meu Facebook? Se não viu, vai lá, que você vai gostar. Vou te contar só a historinha e não vou contar como é a foto, tá? É o seguinte, a gente, em 2016, nós rodamos com um show com a Andréia Amendoeira, cantora Andréia Amendoeira. Andréia resolveu montar um show em homenagem à baixinha, a Elis, com o título Samba da Pimenta, cantando os sambas que a baixinha gravou. Foi um showzaço, com o Chacal, né, no contrabaixo, Serginho Silva, bateria e percussão, Sam e Eric, guitarras, violão, quem mais?

0: faz o figurino aí pra gente, porque a gente terminava o show com essa foto que você vai ver aí, só que a roupa não era essa, mas aí a Yaya criou uma roupa maravilhosa, e aí eu postei aí no Instagram e no Facebook, eu, Chacal, André Amendoeira, Serginho Silva e Sammy Eric, não, eu olhando agora tô vendo, é engraçada, você entre aí no Instagram, no Facebook, só é colocar meu nome, Tuti Maravilha, T-U-T-T-I, Maravilha, ok? Enquanto você vê a foto, e vai ver outras também maravilhosas, tá? Que eu postei aí, aniversário da rádio, eu jogando sinuca, eu com o Alceu Valença, eu com meu pai e outras. Enquanto isso, vamos ouvir três faixas de um álbum que foi... Ah, recado antes, é mesmo. Zé Lu Codô. Já ia chamar o disco, então, ok. Antes vamos ter um recado maravilhoso. Tá rolando a partir de hoje a primeira semana do violão na UENG. E quem vai contar pra gente é o coordenador, mandando recadinho, Fernando Melo. Fala, Fernando.
1: Olá, Tuti Maravilha. Boa tarde.
2: Eu me chamo Felipe Melo, sou professor de violão da Universidade do Estado de Minas Gerais e coordenador da primeira semana do violão na UENG. Eu gostaria de convidar todos os ouvintes para comparecer e nos prestigiar durante essa semana, entre os dias 8 e 11 de setembro, no auditório da Escola de Música, que fica localizado no bairro Padre Eustáquio. Durante essa semana, teremos muitas atividades. Podemos destacar entre elas workshop com o violonista e compositor Celso Moreira, 5 masterclass com os violonistas Fábio Zanon, Gisela Nogueira, Maria Aro, Gustavo Costa e Luciano Souto. Além disso, teremos 7 palestras, incluindo palestras de lançamento de livro e de lançamento de livro de partituras. Também teremos 4 recitais. Toda a programação tem entrada gratuita e não necessita da retirada de ingressos. A programação na íntegra vocês podem conferir no Instagram oficial do evento, @violãonaueng. Compareçam.
0: Falou, Fernando Melo, que maravilha. Então, a partir de hoje, até o dia 11 agora, sexta-feira, né, dia 11, 8, 9, 10, 11, terça, quarta, quinta, sexta, lá no auditório da UENG, que fica na rua Riachuelo, 1351, no bairro Padre Eustáquio. Você que mora aí pertinho, não dá para perder, é de graça, e você vai participar da primeira semana do violão na UENG. A programação é enorme, bacanérrima, de categoria. Entre aí no Instagram, só é colocar @violãonaueng, tudo juntinho, letra minúscula, violão na UENG, sem o acento, e aí tem toda a programação, escolha a que você mais gosta, não paga nada, e até sexta-feira no auditório da Escola de Música da UENG, a primeira semana do violão na UENG. Falou, Fernando Melo, parabéns aí por essa iniciativa e um abraço para todos aí do evento. E agora sim, vamos ouvir 3 faixas de um álbum que foi lançado em 1976, com arranjos do Luiz Essa, com produção do Rio do Hora, com direito a um fado. Sabe de quem é esse disco? O título do álbum foi Galos de Briga. Lembra desse disco? Galos de Briga. Adivinha de quem foi esse disco? Solta, Zé Lu, por favor. Thank you.

0: Nosso querido João Bosco fez aí dele, do Aldir Blanc, Feminismo no Estácio. E antes ele fez Galos de Briga, também dele, do Aldir. E essa guitarra portuguesa lindíssima na gravação é do Manuel Ferreira, português. E antes João Bosco fez com Toots Thielemans. O Toots foi um músico belga-americano maravilhoso, virou estrela em 2016, e ele era considerado o maior da gaita no jazz do mundo inteiro, cara. E gravou com João Bosco Transversal do Tempo, que é do João Bosco e Aldir Blanc. Essas três canções que ouvimos, gravações, fazem parte do álbum Galos de Briga, que João Bosco lançou em 1976. Vamos agora para o intervalo e eu volto já já.
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Quem quer? 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Quem quer, levanta o dedo. Eu tenho dois ingressos para o espetáculo Mozart Anônimo, com a Orquestra 415 de Música Antiga, quinta-feira, 8 da noite, no Teatro da Biblioteca Pública. Você chega mais cedo, fica passeando ali na Praça da Liberdade, aquele lugar maravilhoso, e vai assistir um espetáculo lindo, lindo, lindo. Tenho dois ingressos. Quem quer, levanta o dedo. Quem quer, mande seu nome completo agora para o nosso zap 98299-1282. Repetindo, 98299-1282. Se você estiver fora de BH, coloque 31 na frente. E agora chegou a hora de ouvir a nossa orquestra Ouro Preto, com Rodrigo Toffolo de maestro, acompanhando Carlinhos Brown e Patofu.

0: está aqui. Antônio Júnior e Beto Nastácia estão me gravando com o Marcos. E depois é nós, tá bom? Beijo, Beto. Beijo, Antônio Júnior e Tia Nastácia, gravando ali com o Marcos agora. Beijos pra vocês. E ouvimos aí Orquestra Ouro Preto acompanhando Pato Fu Sobre o Tempo, do John Ulloa, e o maestro Rodrigo Toffolo regendo a orquestra. E antes, a orquestra acompanhou Carlinhos Brown. Carlinhos Brown e fez dele Maga Malabares, fechando as portas do bazar. Está na hora de ir embora. Quem ganhou ingressos para o espetáculo Mozart Anônimo com a Orquestra 415, quinta-feira, Teatro da Biblioteca Pública, foi o Roger Pinho Rocha. Roger, Flávio Henrique vai entrar em contato com você através do seu zap, ok? Muito obrigado você, ouvinte, que passou a tarde nos ouvindo aqui no Bazar Maravilha, ouvinte de ouvido de fino trato, brigadíssimo. Obrigado, José Augusto Toscano, ele hoje, excepcionalmente, é sempre na segunda-feira, mas ontem foi feriado, então hoje teve Toscano. Obrigado, Toscano. Obrigado também o Fernando Melo, coordenando aí a primeira semana do violão da UENG, e mandou um recadinho pra gente. Obrigado, Fernando Melo. Tô indo nessa, volto amanhã a partir das 2:00, e você fica agora na M880 com Everton Gontijo, e na FM 100,9 Brasileiríssima você fica com Cristiano Batista. Volto amanhã. Viva a Rádio Confidência, 90 anos, que a rádio 90 em alguns dias, né? Foi semana passada, aniversário da nossa rádio, e eu volto amanhã às 2:00 PM, combinado? Hoje, terça-feira, com focinho de segunda-feira, não tá? Com cara de segunda-feira. Grande beijo, fui!
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0: Boa tarde, Brasil. Boa tarde, boa tarde. Boa terça-feira. Estamos chegando com o nosso Delírio e Companhia. Vamos juntos até os 5 minutos para 5. Na mesa de áudio e programação musical está o PC, nosso DJ. A produção é do Vladimir Penido e Maria Eduarda Leles. Eu sou Everton Gontijo, agradeço sempre a sua audiência. Daqui a pouco as mensagens através do WhatsApp. Locutor Oficial, Titi, Canarinho, sou Zé Aparecido. E é isso. Agora tem a parada de sucessos de todos os tempos.
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0: Estamos de volta pela Rádio Inconfidência, Belo Horizonte, para o Brasil e o mundo. Opa!
1: Sou Edson!
0: Espera só um tiquinho, seu Zé.
1: Hein?
0: Belo Horizonte, para o Brasil e o mundo e ondas médias e curtas.
1: Sou Edson!
0: Ô, seu Zé, boa tarde, seu Zé. Que insistência, hein?
1: O senhor tá bom?
0: Tudo bem.
1: O Titi tá lá fora.
0: Tá bom, seu Zé. Deixa eu só terminar aqui. E a gente ouviu na parada de sucessos de todos os tempos, Paulo Ricardo 2. Diga, seu Zé.
1: É ele batendo.
0: Então abre aí, por favor. Ah, é o Titi. Ele existe.
2: Titi.
1: Opa!
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1: olha.
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0: Chegou animado, hein, Titi?
3: Que saudade,
0: Ué, é, pois é, eu achei que você nem voltasse aqui mais.
3: Que saudade, TC.
4: Saudade, Titi.
3: Sabe, eu tô enlouquecido demais, né?
0: Onde você estava durante todo esse tempo?
3: Ah, eu tava viajando, né?
4: Você o que sabe? Que é?
3: Ô, Tatá, você tá aqui, nem
0: senhor
3: me cumprimentou.
0: O senhor também,
3: né?
0: É o fantasma. Agora todo mundo entra aqui sem falar nada, sem avisar.
3: Eu tava viajando, né?
4: Ah, eu que beleza,
3: lá.
4: Hein?
3: Você sabe que eu gosto da natureza, né?
4: Gosto.
3: Eu gosto de fazer o dois no mato.
4: Fazer o quê?
3: O dois.
4: Nossa.
3: O que é isso?
0: Peraí, seu Novo, depois eu conto aqui, tá?
3: Eu gosto de fazer o dois, eu gosto de andar telado pelo mato, sabe?
0: Ah, mas que visão do inferno deve ser.
3: É a natureza. Você imagina eu e Terereca correndo pelo mato, telado.
0: Que cena maravilhosa, hein?
3: Eu gosto, né?
0: Boa tarde, seu Nofre. Agora que o senhor já entrou sem vinheta nem nada.
4: Boa tarde a todos. Boa tarde, Narigudo. Boa tarde, Titi. Boa tarde, Paulo César. Como vai?
5: Boa tarde, seu Nofre.
4: Tudo bom, né? Ô, cachorrinho, falei com você.
3: Você parou, mas você não gosta da minha atenção. Você é um pai desnaturado, né? Dia dos pais.
4: Tô te cumprimentando, filho, tá uma égua.
3: Vai ser melhor. Larga de ser chato, larga de ser ranzinza. Seja uma pessoa normal.
4: Aí, ó, a gente não pode dar o braço que já quer o corpo, né?
0: Vem chegando a voz de sapo

0: maravilha de música, que saudade, que alegria. Boa tarde, PC, muito obrigado pela recepção musical de sempre, não é?
1: Só pra você, locutor.
0: Muito obrigado, sempre com músicas maravilhosas. Advogado tem seu saco de plástico queimado pelo raio da morte.
2: Não entendi nada. Saco de plástico queimado?
0: Depois eu explico, Narigudo. Boa tarde, Brasil. Boa tarde, meu querido Titi.
3: Ah, boa tarde. Coisa maravilhosa. A sua voz me encanta, sabe? Ah,
0: muito obrigado.
3: Você tem uma voz assim, espetacular. Ah,
4: beleza, parece um sapo engasgado, né?
0: O Chiba tem ciúmes, né? Fica com ciúmes. Onde você andou? Por que subiu tanto assim, meu querido?
3: Ah, você sabe, já contei que eu gosto de viadar. E quando tem oportunidade de viadar, eu viado, né?
0: É verdade. É
3: você
0: verdade.
3: Não viada, não?
0: Não, não. Eu, meu sindicato é outro. Como diria o querido Paulo Bassos, um amigão, meu sindicato é outro.
2: Muito bem. Agora vem chegando ele, o homem dos berrantes, Canarinho.
5: Ele está chegando.
2: Canarinho, o corno.
6: Ser corno ou não ser.
2: Seja bem-vindo, amigo.
3: É, não parece que seja bem-vindo, não. Porque eu custa vir cá. Quando eu venho cá, esse PC põe essa chamada. Eu vou ter um caráter no PC.
1: Sua marca registrada.
3: Registrada é sua orelha, seu nariz, sua língua.
2: Muito
3: boa
2: bem.
3: Tarde, amigo Everton.
2: Boa tarde, Canarinho. Você também desfalcou aqui a nossa equipe durante essa semana, né?
3: Mas eu tava fazendo uma coisa que eu não poderia deixar de parar, né?
2: O que é que você estava
3: fazendo? Né? Berrante.
2: Mas viajou?
3: Viajei, ué. E quando eu cheguei, olha a surpresa com... Para que esse negócio daí? Como é bom você ter amigo, né? Cheguei de viagem, tava lá. Lá no restaurante favorito, lá de mel, né? Aqui você come gostoso. Tava lá Joaquim, Paulão e Marcão.
2: Oh.
3: Os três dando uma pintada no restaurante.
2: É mesmo?
3: É que favorito resolveu dar uma reforma, né?
2: Sim.
3: Pra não gastar dinheiro, os amigos servem pra quê?
4: Pra ajudar. Pra ir lá na sua
2: tá bom,
4: casa.
2: Eu não acredito.
3: Tô falando. Pra
4: ir na sua casa quando você não tá lá, né? Serve lá.
3: Não estou falando com a sua pessoa. Vai morrer. Tô falando com o amigo lembro da minha família.
2: Muito bem. Favorita está bem?
3: Tá bem. Cada dia ela é formosa.
2: Bonita, né?
3: Você acredita que eu quero te pedir uma coisinha, amigo Everton? Será
2: por favor.
3: Você é membro da família? Ela colocou silicone, né?
2: Opa!
3: É, e ela
2: dando
3: tá
2: uma valorizada,
3: assim,
2: né?
3: Ela não sabe se tá bom, se não tá. Você que é uma pessoa, né, que entende de silicone. E amigo, você não quer lá dar uma olhadinha pra ver se ficou beleza?
4: Dá uma parpada, será?
3: Não tô falando com você.
2: Ué, posso olhar, mas não, assim, não entendo muito bem do assunto, mas seria agradável.
3: Mas é, mas você...
2: Pelo menos observar, pra ver se ficou simétrico, assim, né?
3: É, simétrico, porque é importante, autoestima.
2: É verdade. Né? E os amigos já foram dar uma espiada, não?
3: Já, inclusive, mediram tudo, né?
2: Ah, é?
3: É.
4: Sua
3: mediram pra não ver, não, se um lado ficou mesmo o tamanho do outro, né?
2: É Palão. Isso que é a simetria, saber se tá tudo certo.
4: Poxa, de
3: todo
4: Deus,
3: tá bom
4: tudo parpando lá pra ver se ficou bom.
3: Não, vou dar ideia pra você, não. Inclusive o PC se conhecer. PC, você conhece de volume?
4: Já encheu o pneu de bicicleta?
1: Sim, sim.
3: Ah, vai lá pra você dar uma olhadinha, ver se tá no. Ficou bonito.
1: Vou dar uma olhada assim, pode deixar.
4: Você não manda um concurso, é o povo tudo aí, ó, os ouvintes lá, parpar.
3: É, vou mandar
2: seu Nof, aí não, né? Aí você extrapolou, né?
3: Vou fazer um convite pra todo mundo vir, te dar um tapa na orelha.
0: Vem, safado. Atenção, boa tarde, turma do Delírio e Companhia, abençoa seu Adofre, um abraço para você, Everton, locutor oficial, o PC na mesa de áudio, para o seu Zé Aparecido. Se ele hoje vai lá para as bolsas, é o Eurico José de Paula, do bairro Caivera, em Betim, Minas Gerais. Um abraço para você, Eurico.
4: Um abraço, Eurico e Dona Rafaela. Deus abençoe vocês, viu? Tudo de bom.
2: Muito bem, abraço, Eurico.
0: Meu amigo Canarinho, não o cumprimentei ainda. Como vai?
3: Eu tô cada dia melhor. Um homem igual a minha pessoa, casado com um favorito lá de mel.
0: Sempre feliz,
3: né? Sempre feliz.
0: Que maravilha. Eu gostaria de ir lá fazer parte dessa comissão julgadora, viu? Se é que podemos dizer assim.
3: Você entende silicone?
0: Meu irmão, mas eu gosto de observar.
3: Ah, não vai lá, observa.
0: A textura, não é?
3: É, vê se tá assim redondinho.
0: O peso, não é?
3: É, porque gastou caro, ficou caro. Apesar que não foi ela que pagou.
4: Vai, sei que é o Joaquim.
3: É ele mesmo, foi o Joaquim mesmo, e daí? Qual o problema? Qual o problema?
0: Boa tarde, turma. Everton PC, seu novo titi, o vendedor de berrante. Everton, ouvindo vocês nesse rádio aqui, ó, boa tarde a todos, fiquem com Deus, é o Carlos Roberto da cidade Belo Vale.
2: Olha aqui que bacana, tem um rádio aqui no Mourão, deixa eu ver se isso aqui é uma árvore, é um mourão, que bacana, eu fazia isso lá em casa, ô Carlos, quando eu morava numa casa que tinha um quintal, hoje eu moro em apartamento, o sábado era muito bom, botava um rádio assim, amarrava ele num pé de laranja lá e dava uma capinada lá no lote, já levava cervejinha, passava um sábado bacana, que legal. Olha aqui, Titi, ele botou o rádio lá num pau, numa madeira lá e tá ouvindo.
3: Que legal, você vê que o metro rádio é importante na vida da gente, né?
2: Verdade, pode levar pro quintal, pra onde for, né?
3: A Tereré só dorme com o rádio ligado.
4: Não, aí para com isso.
2: Carlos Roberto, de Belo Vale, um abraço pra você, tudo de bom. Deixa eu ver aqui. O vendedor de berrantes é o Titi, é o Canarinho.
0: Atenção, atenção, boa tarde, abraço apertado, beijo, turma do delírio, boa tarde. Tudo de bom, é a Edna, olha, me desculpe, é Olga Lina em Pedras, Sete Lagoas. Olga, um abraço, muito obrigado pelo carinho de sempre.
2: Eu tava pensando na minha irmã que se chama Edna e eu falei com ela hoje, até conversei aqui há pouco com o Titi. E me veio o nome dela à cabeça. Muito bem, vamos aqui.
4: Você tem quantas irmãs, Narigudo?
2: Tenho três, seu Onofre. Três.
4: Olha que tanto, né?
2: É, uma do... Duas do primeiro casamento do papai e uma outra do segundo.
4: É um tanto de... Seu pai gostava, né?
2: É, gostava.
3: Eu também pai gosto.
2: Ficou três vezes, casou três vezes, né?
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5: Delírio e Companhia. Boa tarde para você, Everton Canarinho. Estou aqui na sua casa, instalando um ventilador de teto. A favorita está me tratando muito bem. Saudações celestes. É o Osmar do Morro das Pedras. Um alô para o PC.
6: Osmar, aproveita que você tá em casa. Dá uma olhadinha na cama lá, que ela tá meio assim, cá pra cá,
7: tá
6: cá
7: bamba,
6: pra lá.
7: Tá bamba,
6: né? Deixa pra lá.
7: É, tá bamba. É muita gente.
6: Vai lá, vê se ajuda ela a arrumar lá.
5: Newton Reis Hermenegildo mandou aqui, deixa eu ver o que é isso. Quando você já brigou com todo mundo e não tem mais com quem brigar. Aí briga, é um animal aqui com a sombra dele, né? Moshiba deve ser assim, briga com todo mundo, né, seu nó?
7: E não é da sua conta, viu, cachorro?
5: Ah, tem uma mensagem embaixo aqui, ó. Boa tarde, Everton Gontijo e toda a trupe do Delírio e Companhia. Locutor oficial, descobri por que chamam o Moshiba de texugo do mel. Além, é do mel ou do mal? Deixa eu ver, é do mel. Além de serem parecidos, ele gosta de brigar até com a própria sombra. Não é, meu chapa?
7: Seu chapa, seu nariz, cachorro.
6: Calma aí, vê, safado.
7: Hein? Vocês também, boba, me aborrece, né?
8: Eu adoro essa próxima música.
7: É. Esse negócio de andar pelado no bato, viu, Titi? É bom, hein? Esse rapaz aí, ó, tomando banho no rio, do com a mão no bolso, é meu irmão. Eu também gosto de ficar assim mais à vontade. Vocês também gostam? O abraço é o José Carlos de Paíns, Minas Gerais.
6: Ô, Zé Carlos de Paíns. O problema, Zé Carlos, é o carratato, né?
5: E os pernilongos? Tem muito lá, não?
6: Ah, o pernilongo? É. Tem. Eu e Terereca dormi assim... tudo aconchegado, né? Porque o pernilongo não picar terereca.
5: É,
6: né?
5: Fica difícil.
7: Boa tarde, Everton Gontijo, Titi, PC, Vovó Novos, é Aparecido, Galarinho, locutor oficial e todos aí do Delírio e Companhia. Com a proteção de Deus para todos, é o Eduardo de Goiânia.
5: Muito obrigado, Eduardo, amém, um abraço para você também, Deus te abençoe. Igualmente.
6: Favorita doida pra conhecer Goiás.
5: Goiás, é, né? Eu também. Até eu que sou mais bobo, um tiquinho, tem vontade, viu?
7: Atenção, Titi, eu nunca soube de algum homem que tivesse uma perereca. Você é o primeiro, um verdadeiro fenômeno. É o BK Ball do Rio de Janeiro.
6: Ô, Nicanor, é coisa minha, né?
7: Eu nunca vi.
6: A perereca é coisa minha.
7: Cria um cachorro, um trem assim. Deve ser aborrecido.
5: Seu nó, cada um cria o bichinho que quiser, né?
6: É, que no meio da tumbeira.
7: Boa tarde, Everton Gontijo e companhia. Sua bênção, vovó Nofre, esse pergaminho da comunicação. Ontem passei batido com o Delírio. Estava na Zoísta, exatamente no horário do programa. Zoísta deve ser um negócio de exame de vista. Everton, explica para o seu Onofre o que vem a ser um zoísta. Uma ótima semana para todos nós. Um abraço para o Titi, para o Canarinho. Beijo para a favorita. Saudações azuis ao poeta de Nova Lima.
5: Pois é, poeta. É o que eu imaginei aqui, que deve ser um oculista, né? Antigamente a gente falava oculista. Hoje é oftalmologista, né?
6: É, ocotonologista.
7: Você não
6: tem
7: sabe...
6: Tem que ter adequação. Você tem que falar direitinho, Ederson. É octonologista.
5: É, não é oque, não, porque oque é outra coisa. É oftalmologista.
6: A da questão.
5: Maravilhosa.
7: Boa tarde, Delírio e companhia. Boa semana para todos. Seu Onofre, estou bravo com o senhor falou que meu bar... É, se sobrar, eu vendo. Não é verdade. Vou demorar a participar, porque vou voltar a trabalhar. Fiquem com Deus. É o Rivelino de Moeda.
5: Ô, Rivelino, nós precisamos fazer, marcar, né, aquela comitiva. Como diria querido amigo Luziário Pinto, ele dizia assim: hoje eu e comitiva estaremos no Bar do Ferro Velho para saborear aquele bacalhau. Grande Luziário Pinto, uma das vozes mais bonitas que eu já ouvi, trabalhava aqui na rádio, meu conterrâneo. Trabalhou também na TV Itacolomi e em outras rádios. Ele dizia: eu e comitiva estaremos hoje degustando. Então, qualquer dia, eu e comitiva estaremos aí no bar do Rivelino em Moeda. Viu, Rivelino?
7: Aí eu vou querer um conhaco, viu, Rivelino? E um torresmo.
5: O senhor não dá conta que não tem dente?
7: Eu fico chupando ele.
6: Até doeu.
7: boa tarde, turma. Canarinho, quando você vai aparecer na cidade de Barretos para participar dos rodeios?
5: Alô, lendas do riso, seu Onofre, locutor oficial Everton e seu Zé Aparecido. É o Amate de Campinas, abraço. Aí a foto do Amate aí, Titi. Mandou um abraço pra você, pro Canarinho e pro PC, ó.
6: Neto, um abraço.
5: Valeu, Amate.
7: É o Abate, né?
6: É, Abate, Abate. Precisa conhecer, favorita.
9: 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Atenção, Kung Fu foi uma série de televisão estrelada por David Carradine, apresentada no período de 1972 a 1975. O personagem Kwai Shan Kane, interpretado por David Carradine, era um monge Shaolin. O seu mestre Po o chamava de um apelido. Qual era o apelido de Kwai Shan Kane, menino gordo? Letra A, olhos de tigre? Letra B, gafanhoto? Ou letra C, gazela saltitante? Tempo para o menino gordo. Você se lembra do Kung Fu, menino gordo?
10: Deixa eu pensar.
9: Ai, ai, ai.
10: Será que era olhos de tigre?
9: Não sei, não sei.
10: Também tô na dúvida. Eu vou chutar.
9: Muito bem, posso perguntar?
10: Pode.
9: Qual era o apelido de Kwai Shan Kane, o Kung Fu, menino gordo?
10: Era gazela saltitante.
9: Ai, ai, ai, ai, ai, ai, ai. vai embora, você é muito ruim. Vai embora, tchau.
5: Que mais aqui? Buenas tardes, amigos do Delírio. Um abraço pro maior mochiba do mundo, esse capitão gancho do Delírio. Um abraço bem apertado pra favorita, com todo respeito. Mochibão, beba água. É o Alexandre Reis, BH.
6: Ô, Alexandre, vamos dar o maior prazer. E ela dá, né? Ela é muito dada. Uma pessoa que tem um coração muito grande, né?
7: E você também é um sem vergonha, né?
6: Eu também não tô falando com a sua pessoa, né?
7: É sem vergonha.
6: Vem, safado.
7: Aqui o Joaquim. O Joaquim mandou mensagem aqui, ó.
6: É mesmo?
5: Só que é o Joaquim lá de Santana do Paraopeba. Boa tarde, turma maravilhosa. É o Joaquim de Santana do Paraopeba. Um abraço a todos. Bença seu Onofre.
7: Deus te abençoe, Joaquim.
6: É mesmo, para de falar de mim.
5: Alexandre Reis, um abraço. Muito bem. Gostou da música? Ah, já tá na hora? Vamos lá para os comerciais. Já voltamos daqui a pouco.

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1: Muito boa tarde para você, ouvinte em Confidência. O destaque é BR-040, reta do Califórnia com lentidão, desde o Vila Paris até o acesso ao anel rodoviário. Motoristas a caminho de Belo Horizonte, seguir pela Avenida Teleférico e Via Expressa é opção. No sentido inverso, BR-040 com o trânsito livre no caminho para Sete Lagoas. Na rua, na estrada, uma coisa não muda. 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Iago Proença, para a Rádio Inconfidência.

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1: Menino Gordo!
2: Essa aqui é a minha cara.
3: Cidade... Então ela é feia demais.
2: Nossa, a minha cara, Zanardo, é o meu tipo, sabe? Combina comigo essa
4: então
2: notícia.
4: É, Marreiro.
2: Cidade Doméstico faz sanduíche gigante de 865 quilos.
4: Olha.
2: O México bateu o recorde latino-americano.
5: Eu sou apenas um rapaz.
2: Isso, Sazé.
5: Tem dinheiro no banco.
2: O México bateu...

0: mostarda e pimentas. Cada pedaço do sanduíche tinha um sabor diferente, combinando com várias receitas locais. O recorde anterior, também mexicano, era de 2016, com 66 metros de comprimento.
1: Sou de Deus, um bolo de 66 metros de comprimento.
0: Um sanduíche, Sanofi.
1: Aí fala bolo, né?
0: É lá. torta, Sanofi.
1: Uma torta, né?
0: Isso.
1: E é de sal, né?
0: De sal, com pão, maionese, mostarda, viu, Sanofi?
1: Mas dá pra quantas pessoas que comeu?
0: Aqui não falou quantas pessoas, Sanofi, mas foram os moradores de um bairro, várias pessoas, viu?
1: Sou de Deus.
0: Também 70 metros de comprimento o sanduíche, né, Sanofi?
1: É, deve ser... E a largura, né? Era bom saber a largura também.
0: É, aqui não falou a largura, mas imagina segurando esse sanduíche, como é que faz, né?
1: Corta um pedaço e come, né?
0: É mesmo, Sanofi.
1: Você ia querer ir, né, se fosse aqui, né?
0: Claro, ia querer experimentar, já tava lá, viu, Sanofi?
1: É, pois é, de vez em quando eles fazem, assim, uns bolos gigantes, assim, aniversário de cidade, né?
0: Uhum.
1: Essas coisas, faz um bolão, assim, pro povo comer, aquele freve de gente lá, capionzada, tudo comendo, e sujando tudo.
0: Nossa senhora, viu?
1: Vira aquela confusão, viu, Barril?
0: Eu nunca fui, Sanofre. Tá aí, o próximo bolo que fizeram pra Belo Horizonte no mês de dezembro, eu vou, viu, Sanofre?
1: Ah, vai?
0: Vou.
1: Tomara que eles socam um bolo na sua cara lá, que aquela hora... Que é um povo mal educado, às vezes, né?
0: Pior que é, viu?
2: Você não pode generalizar assim, seu Onofre. Existem pessoas de todos os jeitos.
1: É verdade.
0: Pessoas boas e ruins, isso, Onofre?
1: Você é uma pessoa chata.
0: Que isso, Onofre? Oh, meu Deus, viu?
1: Você é uma pessoa chata, boa.
0: Pelo amor de Deus, Onofre.
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0: amigo Everton.
1: Pois não.
0: Eu tava fazendo aqui um resumo dessas minhas viagens, vendendo, sim, né? Vendendo pra cá.
2: Vendendo pra o quê?
0: Eu tô falando com o senhor Everton. Você então, chama Everton?
2: Então fala aí que
0: você chama Everton, eu quero saber, agora você vai me falar.
2: Vai tomar banho.
0: Você mudou de nome.
2: Vai gritar com as suas negas.
0: Mas, amigo Everton, eu vendi tanto berrante, mas a cidade que eu vendi mais berrante nessa minha viagem...
1: Foi onde?
0: Lagoa Santa.
1: Sério?
0: Vai, gente, mas tem demais.
1: Tem muito, então.
0: Tem demais, eu vendi muito lá. Inclusive, fiquei em falta com alguns lá, né? Mas vou mandar os berrantes
1: aqui,
0: pra lá.
1: Uma curiosidade, onde é que você leva, todos esses berrantes? Você vai de carro?
0: Eu vou de carro, né? Ah, inclusive, bom. É de van, né? Porque é um berrante, né?
1: Oh, opa!
0: É isso. Aqui é esse negócio aí!
1: Alô, Pantanal!
0: Ô, amigo Everton, eu vou bater no PC.
1: Muito bem, boa tarde, um abraço.

0: todos. É o Zé Aparecido de Contagem. Porém, estou em Uberaba a trabalho. Um abraço, Zé Aparecido. Tá vendendo as coisas que Titi vende aí, não, né? Um abraço pra você.
1: Zé Aparecido?
0: É, seu xará.
1: Ah, mas eu... É meu xará. Ele é de Contagem. Eu também moro lá, uai.
0: É verdade. Boa tarde a todos do Delírio e Companhia e amigos ouvintes. Everton, acho que o Antônio Max está em lua de mel. É o Zé Maria e a Graça. Será? Um abraço, Zé Maria e Dona Graça.
2: Lua de mel, você sabe o...
0: O quê?
2: O Everton, que eu fico pensando.
0: Sim, fica pensando o quê?
2: Perdão, lua de mel.
0: Sei, lua de mel, o quê? Se é bom?
2: Assim, é preciso fazer lua de mel?
0: Preciso?
2: Quando é ter sua taza?
0: Sim.
2: Ah, eu vou na lua de mel.
0: Isso é quando você... É lua de mel, porque você vai só você e a sua recém-esposa. E aí vocês vão ficar ali sozinhos num momento romântico, íntimo, ouvindo músicas como essa aí, ó.
2: Ah, no hotel?
0: E se a mulher for bacana, for gente boa, se a coisa funcionar, aí a lua de mel é boa, né?
2: Ah, quer dizer que lua de mel é tacatá? É,
0: isso, a viagem de núpcias.
2: Então eu vou... Será que eu vou casar?
0: Um não sei.
3: É. Não deve não. Essa mulher olhar pra sua cara vai ser difícil.
2: Será que eu vou fazer o tacatá uma vez na vida?
0: Ah, meu pai do céu. Boa tarde, Everton. Aqui é o Carlos Thunder Five. É, o Carlos Thunder Five. Como você está, amigo? Aqui tudo na paz, um abraço, sucesso pra você. Muito obrigado, querido Carlos Thunder Five. O que é SBC? É o nome da cidade?
2: SDC?
0: É SBC, não complica o negócio, não.
2: É SDC.
0: Não, DC, não, BC. Muito bem, um abraço, boa tarde turma, estou na escuta em Ibirité, o Henrique Queixada.
3: Um abraço pro Henrique, pra dona Dida, que é a esposa dele, né?
0: Ah tá, já me responderam aqui que é São Bernardo do Campo. Um abraço.
2: São Bernardo do Campo.
0: São Bernardo do Campo, é.
2: É São Paulo, né?
0: É o ABC Paulista,
2: ah,
0: né?
2: Ah, ABC Paulista. São Paulo.
0: Santo André, São Bernardo, São Caetano. E tem o D também, que é Diadema, né? É verdade.
4: É isso mesmo.
0: Um abraço. Thunder Five. Tem o site ainda? Depois você me conta aqui. Eu tenho uma dificuldade para falar desses negócios que são sites, plataformas, essas coisas. Eu esqueço tudo. Abraço, amigo.
4: Titi, voltou inspirado.
0: Tá cantando muito, hein, Titi?
3: Boa tarde, Everton, Vladimir, Maria Eduarda, locutor oficial, o seu Adolfo, José Aparecido, PC, Titi, Canarinho, estão bem? Deus abençoe a equipe ouvinte. Seu Onofre, me tira uma dúvida. Qual o segredo para o senhor ter tanta paciência com o Zé Aparecido? O senhor fez curso ou já nasceu com diploma de santo? É o Roberto de Brumadinho. Tá vendo? Eles ficam falando aqui que eu sou nervoso, não sei o quê. Tá vendo? Tá vendo, cachorrada?
5: Eu vou até vomitar.
3: Ele falando que eu tenho paciência, ó. Um abraço, meu amigo. Deus te abençoe.
2: Eu fico bobo do senhor ter um amigo na vida. Que tão chato que você é, rapaz.
0: Abraço, Delírio e Companhia. SDC, eu não sei. Tá vendo? Titi complica as coisas. Mas SDS é saudações. É o Alexandre César do Ribeiro de Abreu. Não, já foi sanada aqui a nossa dúvida.
2: Já foi tanado.
0: Um
2: já.
0: Abraço. Foi o quê?
2: Tanado. Tanado. Não foi tanado? Você não tanou aí?
0: Abraço, Alexandre César do Conjunto Ribeiro de Abreu. Tá certo. It's all for a reason.
1: É, mas essa música as mulheres dançavam.
0: El Thunder Five respondeu: só o blog de rádios ainda no ar. Ouvir agora, rádios online. Ouvir agora.blogspot.com. Muito obrigado, querido. Já transmitiu o nosso programa lá, tá sempre falando a gente e tudo. É do Thunder Five. Anote aí então: ouvir agora, tudo junto, .blogspot.com. A minha rádio Thunder 5 está pausada. Um abraço, meu velho. São Bernardo do Campo. Tudo de bom.
2: É. Mamuquinho tá doido a conhecer lá esse São.
5: Essa diaba dessa mulher também.
2: Ela gosta, ela é uma pessoa que tem um coração grande. É. Ela é conhecimento.
5: Você parece filho de cego, não fica querendo tudo.
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2: Essa aí é uma mulher que canta igual um passarinho, né?
3: Barbra Streisand.
4: A Drada Streisand.
3: Você gosta, Titi?
4: Você gosta da Drada Streisand? Canta muito, né?
3: Deixa eu ver aqui. É o Tomate. Um carrinho aqui com... Vamos bater uma brita? Ah, eu não acredito nisso, não. O que você está arrumando aí, Tomate? Lá em Arraial da Ajuda. Um abraço, meu velho.
4: Arraial da Duda.
3: É, Arraial da Ajuda.
4: Eu já fui lá, gostei muito. Tomei um banho de nar lá.
3: Tomou um banho de mar?
4: De nar, é. Arraial da Duda é muito dão.
3: Como é que chama lá?
4: Arraial da Duda.
3: É, deixa a Duda saber disso, né?
5: Boa tarde, turma do Delírio. Saúde e paz para todos. São Onofre, quem vende pipoca é pipoqueiro. Quem vende bala é baleiro. Quem vende carne é carneiro. Saudações celestes ao Geraldo Moreira do Barro União. Aqui tem três mensagens dele, deixa eu ver. É isso mesmo. Boa tarde, turma, Delírio. Everton, o boné do Cornélio Canarinho, ele tem dois furos na frente. Saudações, é o Geraldo Moreira do Bairro União.
4: É, direito de resposta, Geraldo.
3: Mas não grite, por favor.
4: Como é a velha? Você me respeita.
5: O senhor de Deus vai estourar os microfones da rádio, tudo, cachorro. Uma gritaiada.
3: Deixa eu ver aqui que temos.
4: Aham.
3: Ah, o Tomate tá fazendo alguma coisa. Ele tem um cachorrinho deitado.
4: Cachorrinho.
3: Você gosta de cachorro, Titi?
4: Eu gosto de arareca, né?
3: Pois é, mas você podia criar.
4: Você me perguntou se eu gosto de um cachorro. Eu acho até bonitinho, sabe?
3: Sei.
4: É o meu negócio de arareca. Não, arareca é tão. Dá trabalho,
3: esse
4: né?
3: Esse negócio de criar perereca, onde você tirou isso? Quem é?
4: Você vê.
3: Inusitado isso, né?
4: É, dá muito trabalho, né? Eu dou 5 banhas de arareca por dia, né?
3: O Claudinei tá perguntando se você tava no seu sítio.
4: Eu tava viajando lá no sítio da minha sobrinha.
3: É sítio da sua sobrinha?
4: É.
2: Agora eu sei!
3: O que é isso, Zé? Tá ficando louco? É, como é que é o negócio aqui? Zé Maria, São Bernardo do Campo, não é. Não é o quê, canarinho?
4: É cara dele. Ah, não sei, eu?
3: Dá o outro canarinho aqui.
4: Ah, bem.
3: Ele só escreveu assim: São Bernardo do Campo não é.
5: Não é o quê, cachorro? Escreve os três direito. Boa tarde, turma do Delírio e Companhia. Estou na escuta em Ibirité. Ah, é o Henrique, já falamos aqui, não é? Agora eu sei. Você gosta dos Fevers, canarinho?
4: Nossa, mulher, muito. Quando eu conheci favorita lá no cabaré da mãe dela, né?
3: Sim.
4: Tocava muito Fever. Tocava. Já dancei muito com favorita.
5: Era só ela e a mãe lá no negócio lá.
4: Isso é curioso, né, filha da mãe?
5: Atenção, boa tarde, DJ PC, o melhor que tá tendo, e família Delírio e Companhia, sua bênção, seu Zé da Silva, para minha neta atleticana Beatriz, abraço a todos, é o Geraldinho de João Bolevade. Um abraço, Deus abençoe a sua netinha, Beatriz, ela deve tá grandona, né?
3: Muito bem.
4: Inclusive, amigo, desculpa dar uma entrada, mas eu tinha que falar.
3: Por favor.
4: Favorita, ela vai lançar o Aqui Você Come Gostoso 2.
3: É outro.
4: É outro restaurante.
3: Olha.
4: É, não vai ser aqui em Minas Gerais, não. Vai ser no Piauí.
3: Que isso?
4: É uma praia de nudismo, né? Ah. É, vai fazer... Pra lançar lá um restaurante.
5: Eu fico imaginando os caboclos pelados sentados na mesa, comendo, né? Que...
4: É a natureza, todo
5: natureza
4: mundo...
5: do caramba.
4: Você nasceu de roupa,
5: quando
4: é?
5: Quando você for gritar, olha pra cá, assim, eu igual.
4: Você nasceu de roupa? Ei, você não nasceu pelado, não, velho?
5: Nasci, mas não ando pelado pra rua fora, não.
6: Boa tarde, Everton e companhia do Delírio. Tudo de bom pra vocês. É o Venilton Bambu de Betim.
3: Abraço, amigo Bambu. Tudo de bom? Aí, ó.
5: Que?

0: Como é que é? Olha aqui o camarim. Tô perguntando se SBC não é São Bernardo do Campo. Já responderam que sim. Ah, então beleza, canarinho.
1: Um abraço, viu, cachorro?
2: É a música do Ioiô. Aí, ó.
3: Ioiô.
2: Ah, falou.
0: Olha que bonitinha, a netinha do Geraldinho lá de Monlevade já tá com 1 ano e 5 meses. Olha aqui com a camisa do Atlético.

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1: Que isso, Zé?
0: A música.
1: Vamos ver. Mano, já tá na hora de ir embora. Que isso?
2: Já tá cadando.
1: Boa tarde, Everton. Boa tarde, turma da minha terra. Será que posso levar a favorita para a torcida do Flamengo comigo amanhã? É o Elvio de Maricá, no Rio de Janeiro.
2: Boa, meu velho. Maricá, favorita doida pra conhecer. Você já conhece o Leva Ela, conhece Maricá e vai pro jogo,
0: é. Pacote completo, né,
2: pacote
0: Titi?
2: Pacote completo.
1: Até amanhã, moçada, se Deus quiser. Eu acho que é o Claudinei que mandou no Pozo Dome, mas eu acho que é ele, viu?
0: Deixa eu ver se tem alguma coisa que ficou pra trás aqui. Muita coisa.
2: Que beleza.
0: Que beleza, meu. Onofre, quantos...
2: Que beleza, meu amigo.
0: Como é que é o negócio aqui? Geraldo Ribeiro pergunta, seu Onofre, quantos metros de madeira gastou pra construir a Arca de Noé?
2: Não sei, não. Vai tomar banho.
0: É, o que mais temos aqui? Não, isso aqui não. Bom, então eu acho que já foi tudo aqui. O nosso amigo Thunderfire falando saudades do seu Zé da bicicletaria. É verdade, amigo. Saudades dele, do nosso querido menino Gold. Todos os dias a gente sente essa saudade, né? Um abraço, meu velho. Um abraço pra todo mundo. Vamos embora, canarinho.
2: Vambora, né? Vambora, que eu ainda vou sair pra trabalhar ainda, né?
0: Trabalhar hoje ainda?
2: É, não, tem que entregar alguns berranços, né? Fala aí, Betinho.
3: Quem que compra isso?
2: É, todo, deixa pra lá. Toda pessoa que gosta de usar berrante, né?
0: Um abraço, canarinho.
2: Um abraço.
0: Um abraço pra favorita.
2: É, aparece lá em casa. Inclusive, o favorita falou, o dia que você for lá, vai fazer a rosquinha.
0: Opa, eu gosto.
2: Você vai comer a rosquinha, de favor.
0: Gosto de rosquinha com açúcarzinha por cima, assim, né?
2: É porque você já comeu lá em casa, rosquinha, não já?
0: Bom, o tempo já estourou.
4: Muito boa.
0: Um abraço pra você.
2: Já tá acabou, gente.
0: Titi, vambora. Um abraço, Titi.
2: Um abraço, todo mundo.
0: Chora, chora, não. Muito obrigado a minha turma aqui, seu Onofre, locutor oficial, seu Zé. PC, um abraço, muito obrigado, amanhã de folga, né?
4: Valeu, Everton, quinta tem mais.
0: Tá certo, daqui a pouco Tessia Gonçalves com a Hora do Fazendeiro. Obrigado, Brasil.

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2: De volta com você, ouvinte em Confidência, o destaque MGC 356 no caminho para Olhos d'Água tem ocorrência próxima à mata da Copasa, deixando o trânsito travado para o motorista desde o trevo do Belvedere. Opção de desvio para o motorista passando pela Avenida Rajagabali e vias internas do Buritis para o acesso ao anel rodoviário compensa. No sentido inverso, 356 com um trânsito moderado até a chegada ao trevo do Belvedere, motoristas em velocidade reduzida. Desde o acesso à MG30, só o excesso de veículos no momento vale a pena o motorista insistir. 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
6: Olá, boa tarde, amiga, amigo ouvinte da Inconfidência AM880, o gigante do ar. Está começando a Hora do Fazendeiro. Muito sertanejo raiz, notícias sobre o meio rural e prestação de serviço por aqui. Eu sou a Tessia Gonçalves, agradeço sua audiência, conto com você, hein, até às 6h30 da noite desta terça-feira maravilhosa, 8 de setembro de 2025. Junto com a gente, Carlos Ferreira, nos trabalhos técnicos, e Gabriel Basílio, na assistência do estúdio e na produção. Confira os nossos destaques. Greening atinge quase metade das laranjeiras no cinturão citrícola de Minas e São Paulo. E surto de raiva é confirmado após morte de 7 cavalos em Goiás. Estas e outras notícias e muito mais aqui no nosso Hora do Fazendeiro, que é considerado o mais antigo do rádio brasileiro e um dos mais antigos do mundo, há quase 90 anos no ar. E você é muito mais que bem-vinda e bem-vindo. E hoje, alô Minas Gerais, alô Brasil. Nesta tarde, o nosso abraço vai para todos os aniversariantes do dia. Desejamos muita saúde, alegrias e prosperidade. Deus abençoe, ilumine e proteja sempre. Parabéns também às cidades mineiras, aniversariantes do dia. Bom sucesso, Diogo de Vasconcelos e Francisco Sá. É, nesta terça-feira é dia de festa também, sabe onde? Ah, hoje o Brasil celebra duas capitais lindas e cheias de história. Parabéns para Vitória, no Espírito Santo, e São Luís, lá no Maranhão. Viva os capixabas e maranhenses! Ah, e como você sabe, na próxima quinta, dia 10 de setembro, nosso A Hora do Fazendeiro vai completar 90 anos. E pra gente comemorar daquele jeitinho bom que o programa e os ouvintes merecem, quero que você envie para o nosso WhatsApp um áudio de no máximo 1 minuto, hein? Contando como você começou a ouvir A Hora do Fazendeiro e qual música você gosta mais de ouvir aqui no programa. Por exemplo, aqui é Tessia Gonçalves, do Barro Preto, em Belo Horizonte. Comecei a ouvir o Hora do Fazendeiro em 1975, ainda na barriga da minha mãe, Tina Gonçalves. E daí não parei mais. O programa alegra meus dias com o melhor do sertanejo raiz e notícias sobre meio rural. Um abraço e obrigada à equipe Inconfidência, a todos os ouvintes. A música que eu mais gosto de ouvir aqui no Hora do Fazendeiro é... E é isso aí. Então, bora lá participar. Anote aí o nosso número: 31 98276-2663. 31 98276-2663. Comece o seu áudio se identificando. Fala por que você começou a ouvir A Hora do Fazendeiro, como, né? E depois a sua música preferida aqui no nosso programa, combinado? Vamos que vamos! Vamos começando então a nossa programação musical com Silveira e Silveirinha, Rei do Berrante.

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1: Você ouviu Sucupira e Rosa Amélia, Minha Barquinha, Jararaca, Aonde Tá o Tatu, de Jararaca e Sarruris, Serrinha e Caboclinho, Caboclo Decidido, de Serrinha, e Rei do Berrante abriu a nossa programação de hoje, Silveira e Silveirinha. Vamos para um breve intervalo e voltamos já.
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10: O greening já atinge 48,08% das laranjeiras no cinturão citrícola de São Paulo e do Triângulo e Sudoeste de Minas. O dado é do levantamento anual do Fundecitrus. Apesar de o índice ser recorde, o avanço da doença perdeu força. Em 2026, a incidência aumentou apenas 0,45 ponto percentual em relação ao ano passado. É a menor taxa de crescimento dos últimos 9 anos. O greening, também conhecido como HLB, é considerado a doença mais grave da citricultura mundial. A bactéria compromete o transporte de nutrientes na planta, provoca frutos menores, deformados e de sabor ácido, e pode levar à morte da laranjeira. E é isso aí, continuamos com o nosso Hora do Fazendeiro. Música boa por aqui, chegando Brasil Caboclo com Nezete e Nezito.
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0: Ficou para você Felipe e Falcão, O Carro e a Faculdade, de Sulino e José Fortuna. Jales e Soares, O Que Eu Mais Gosto, de Zé do Rancho. João Miranda e Marcelito, Diário Caipira, de Gomes e Miranda. E a primeira foi com Nezete Nezito, Brasil Caboclo. Vamos para um breve intervalo e a gente volta, ó, já, já.
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2: De volta com você, ouvinte em Confidência. O destaque: Avenida Raja Gabalha, no caminho para o centro da capital, tem ponto de atenção para o motorista, próximo ao cruzamento com a rua Josafá Belo, ainda sem detalhes. Opção de desvio para quem deixa o ponto alto da capital no caminho para o centro, passando pela Avenida Nossa Senhora do Carmo, compensa. Mas já sabendo que tem pontos de lentidão na chegada ao Morro do Papagaio, só o excesso de veículos e o tempo semafórico. Já o motorista na Raja Gabalha, vias internos do São Bento até as avenidas Arthur Bernardes e Prudente de Moraes, compensa. No sentido inverso, Raja Gabalha, com o trânsito fluindo bem em direção ao Belvedere. 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Iago Proença para a Rádio Inconfidência.
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dia, no meu feriado e por aqui, graças a Deus, espero que o seu também tenha sido assim. Ó, um abraço para você que está participando. Hoje o nosso programa teve que ser gravado, mas amanhã eu juro que eu mando todos os abraços possíveis e até os impossíveis, tá bom? Sigamos aqui então, meu povo, não se esqueça de participar do nosso Hora do Fazendeiro especial de 90 anos. É só mandar para o nosso WhatsApp 319-8276-2663 um áudio de no máximo um minuto, contando como você começou a ouvir o Hora do Fazendeiro e qual música você mais gosta de ouvir aqui. Vamos sortear mais ou menos o quê? Uns 6 a 8 participantes, combinado? Então, bora lá participar do nosso Hora do Fazendeiro. Vamos começando esse bloco com José Mauro e Poliana, Sítio Adorado.

0: gente tocou pra você Solene e Sorridente, O Lavrador, composta pelo Dimas Geraldo e João Gimenez, Taviano e Tavares, Prato do Dia, de Geraldinho, Sulino Marrueiro e Douradense, Flor Mato Grossense, de Zé do Rancho e Zé do Mato. E a primeira foi Sítio Adorado, de Theo Ferreira, e Pirrete, com José Mauro e Poliana. Chegando mais um intervalinho da Kitkin, ó, tô de volta.
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0: No próximo dia 17, quinta-feira da semana que vem, o Parque Tecnológico da Universidade Federal de Lavras lançará o programa Avança Café, no campus de São Sebastião do Paraíso. A iniciativa busca apoiar projetos e startups em estágio inicial que desenvolvam soluções tecnológicas e inovadoras para a cadeia produtiva do café, oferecendo conhecimento, oportunidades e conexões com o ecossistema de inovação. O Avanço Café é um programa da Embrapa Café, realizado em parceria com a UFLA e a Universidade Federal de Viçosa. E vamos que vamos ouvir João Paulo e Daniel, Tá Faltando Amor.

0: Badia Medeiros, solo de viola, arrasta pé na barraca. Ronaldo Viola e João Carvalho, batidão lascado de Ronaldo Viola e Jesus Belmiro. Ataíde Alexandre, laço aberto. E a primeira foi com João Paulo e Daniel, tá faltando amor. Hora do intervalo, voltamos daqui um tiquinho. É um tiquinho só, com mais Hora do Fazendeiro pra você. Até já!
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2: De volta com você, ouvinte em Confidência, destaque o ponto alto da capital, MGC 356 com trânsito lento no caminho para Savassi, desde o trevo do Belvedere até o bairro Sion. Opção desvio, passando pela avenida Raja Gabale, vias internos do São Bento, compensa. No sentido inverso, 356 com trânsito agarrado em direção a Olhos d'Água, desde o trevo do Belvedere até a Mata da Copasa. Ainda não há detalhes sobre o que ocorre no trecho. Opção de desvio para o motorista pela Raja Gabale e vias internas do Buritis compensa para o acesso ao anel rodoviário. 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Iago Proença, para a Rádio Inconfidência.
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1: Estamos de volta com o nosso Hora do Fazendeiro. Boa noite para você que nos acompanha pela M880, ondas médias, ondas curtas, 19,49 metros. Site inconfidencia.com.br, o aplicativo Rádio Inconfidência Oficial. E vamos com tudo, começando semana, depois desse feriadão. Te desejo muita disposição, muita alegria, muita saúde, né, em primeiro lugar. E que Deus abençoe aí a nossa semana. Vamos de mais música. Chegando por aqui, Riozinho com Jorge Luiz e Fernando.

0: ouviu Abel e Caim, Orquestra da Natureza, de Dino Franco e José Fortuna. Jorge Luiz e Fernando, Riozinho, de Carlos César e José Fortuna.
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5: Um surto de raiva dos herbívoros foi confirmado na última semana em uma propriedade rural a cerca de 20 quilômetros de Santa Helena de Goiás, no sudoeste do estado. 7 cavalos morreram vítimas da doença. A confirmação veio após laudo laboratorial feito a partir de amostras coletadas de um dos animais que morreram. Com o resultado, equipes de sanidade animal e de saúde pública foram mobilizadas e adotaram medidas de contenção na propriedade. A Agrodefesa também acompanha a situação e reforça a importância da vacinação preventiva dos animais contra a raiva, principalmente em áreas onde há ocorrência de morcegos transmissores. Agora vamos ouvir mais música boa por aqui no nosso Hora do Fazendeiro, melhor do sertanejo raiz. Quem canta pra gente? Teodoro Sampaio, Rei do Cangaço.

0: Ocoque Paraíso, de pé pra cima, e Rei do Cangaço, com Teodoro e Sampaio.
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0: Os mercados de feijão preto e feijão carioca têm apresentado comportamentos distintos. Enquanto a busca por grãos de melhor qualidade sustenta os preços do preto, a postura mais cautelosa dos compradores pressiona as cotações do carioca. Segundo o CPEA, no mercado de feijão carioca, a seletividade permanece elevada, com atenção a características como variedade, granulometria e a umidade dos grãos. Entre os vendedores, houve flexibilidade pontual, mas ainda com resistência à redução dos preços, principalmente em função da qualidade dos lotes negociados. Vamos destacar também mais cotações agrícolas em Minas. O café arábica aparece a R$ 1.672,25 a saca de 60 quilos. A saca de 60 quilos da soja está em R$ 160,14. O milho é cotado a R$ 71,06. Já o açúcar vale R$ 116,11 a saca de 50 quilos. O arroz está em R$ 78,97. E o algodão em R$ 144,86 a arroba.
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0: E Minas Gerais deve ter tempo com variação de nebulosidade em algumas regiões nesta quarta-feira. A previsão do IMET indica possibilidade de precipitações isoladas em áreas do leste mineiro. No centro-norte de Minas, o alerta é para baixa umidade do ar durante a tarde. As temperaturas seguem amenas pela manhã e podem chegar a cerca de 30 graus no noroeste do estado. Ficamos por aqui com o nosso Hora do Fazendeiro, que é produzido pelo jornalista da Rádio Inconfidência. Apresentação e programação musical Tessia Gonçalves. A edição do Gustavo Abreu, nosso muito obrigada. E também aos trabalhos técnicos de Carlos Ferreira e assistência de estúdio e produção de Gabriel Basílio. A diretoria de conteúdo e programação é da Flávia Ivo, diretoria geral Luciano Correia e presidência Ike Aslovic. Você ouve a Hora do Fazendeiro aqui na Inconfidência, de segunda a sexta, a partir das 5 da tarde. Já tô te esperando, hein? Lembrando que tem a nossa edição especial aos domingos, de 7 às 9 da manhã. Muito obrigada pela sua audiência e companhia. Fique com Deus e até amanhã.
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4: De volta com você, ouvinte em Confidência. O destaque agora é a Avenida Cardeal Eugênio Pacelli. Motoristas reduzem a velocidade desde a Praça da Semiga até o acesso ao anel rodoviário. Um detalhe sobre a ocorrência, só o excesso de veículos na volta para casa. Opção de desvio para o motorista passando pela Avenida Francisco Firmo de Matos compensa. Já no caminho para Betim, Cardeal Eugênio Pacelli com trânsito moderado, mas vale a pena o motorista insistir. 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Iago Proença para a Rádio Inconfidência.
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Olá, boa noite. Série de vazamentos de adutoras ainda causa transtornos. Seis pessoas são presas com 2 toneladas de cobre furtadas de uma usina fotovoltaica. Em educação, Brasil continua abaixo da média dos países desenvolvidos. No Dia Mundial de Alfabetização, o projeto leva livros para dentro das escolas públicas. Preço dos combustíveis disparam na capital. E com essa instabilidade dos preços, cada vez mais motoristas adotam a eletrificação para rodar pelas ruas. 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

0: O dia começou com mais um grande vazamento de água. Dessa vez, foram os motoristas que passavam pela BR-040 que levaram um susto perto da Ceasa, na região metropolitana de Belo Horizonte. Imagens registradas no local mostram a água jorrando de uma tubulação às margens da rodovia, atingindo veículos e provocando pontos de alagamento na região. O rompimento acontece em meio a uma série de problemas no abastecimento de água em diferentes pontos de Belo Horizonte e da região metropolitana. Nos últimos 20 dias, pelo menos 3 adutoras da Copasa se romperam e provocaram transtornos para moradores. Em nota, a Copasa informou que enviou equipes para o fechamento da rede e executa os trabalhos de manutenção. E hoje foi um dia dos comerciantes do bairro Milionários, na região do Barreiro, tentarem colocar as coisas em ordem após o rompimento da adutora da Copasa. Muitos ainda estão contabilizando o prejuízo. A reportagem é de Ronerson Pinheiro.
1: A rua Caetano Pirri, no bairro Milionários, na região do Barreiro, em Belo Horizonte, ainda tem as marcas do rompimento de uma adutora. A força da água provocou alagamento, carregou lama e atingiu esta academia. Imagens registradas por moradores mostram a força da água após o rompimento. Dentro da academia, registros feitos pelos proprietários também mostram como o local ficou. Douglas César, que é coordenador da unidade, conta como tudo aconteceu.
2: A gente veio imediatamente para cá, para a academia, tanto a gestora como os proprietários também, e aí a gente se deparou com muita lama, muita destruição nesse sentido. A gente encontrou tudo muito sujo e até áreas da academia mais longe, assim, da entrada da portaria, também estavam tomadas por lama e água.
1: Segundo Douglas, a água também danificou as catracas de acesso, uma usina fotovoltaica, estofados, computadores, cadeiras, além de arrancar o piso emborrachado que ficava próximo da piscina, que também foi atingida.
2: Tudo que estava embaixo foi entrando. Da mesma forma que a gente chegou aqui na academia, tinha uma camada de lama de uns 2, 3 centímetros, a gente acredita que também pode ter entrado na piscina, né? Então, automaticamente isso contamina a água, o que faz ficar impróprio para a atividade, né?
1: Mas esse não foi um caso isolado. No último dia 19 de agosto, uma adutora se rompeu na rua Chapuri, no bairro Nova Granada, região oeste de Belo Horizonte. À época, a água chegou a invadir a Avenida Barão Homem de Melo, afetando o abastecimento em 33 bairros da região. Na rua Caetano Pirri, funcionários da Copasa trabalharam durante todo o dia no local para a troca da adutora e o recapeamento do trecho. Segundo a companhia, quase 100% do abastecimento foi restabelecido.
3: Mas para quem teve o imóvel atingido, o problema não terminou com o conserto da tubulação. Agora é hora de limpar a sujeira deixada pela água e calcular os prejuízos.
1: Priscila Maia mantém uma loja de roupas no local. Segundo ela, além dos prejuízos materiais, o rompimento da adutora também interrompeu a rotina de trabalho e os compromissos da loja.
4: Eu tentei organizar da melhor forma possível para começar a contar de fato o que eu tenho no estoque, que foi atingido pela água, pela lama, mas assim, eu já vi que 90% da loja ela foi de fato atingida, tanto móveis quanto as roupas, né? E eu quero voltar a trabalhar, né? Eu quero a minha loja de porta aberta, atendendo as minhas clientes.
0: 6 pessoas foram detidas pela Polícia Militar, suspeitas de furtar aproximadamente 2 toneladas de fios de cobre de uma usina fotovoltaica na zona rural de Santo Antônio do Monte, no centro-oeste de Minas. A abordagem aconteceu em Divinópolis, depois de denúncias sobre veículos.

0: passado. O desempenho geral dos países da OCDE, Organização para a Cooperação e Desenvolvimento Econômico, teve os piores níveis médios em ciências, matemática e leitura. No Brasil, 30 mil estudantes participaram. 70% eram alunos de escolas estaduais. Os resultados médios dos brasileiros ficaram estáveis em relação à edição anterior, em 2022. 43,8% dos estudantes brasileiros ficaram abaixo do nível mínimo de proficiência em leitura, matemática e ciências. A média dos países da OCDE não chegou a 20%. Menos de 2% dos alunos brasileiros tiveram alto desempenho em pelo menos uma das áreas. Na OCDE, o índice foi de quase 12%. Novidade no PISA, resolução de problemas por meio de ferramentas no computador, como modelagem e programação, teve média de 500 pontos da OCDE. O Brasil ficou com 406 pontos. Sobre a inteligência artificial, 48% dos estudantes brasileiros usam a ferramenta para ajudar nos estudos pelo menos uma vez por semana. 40% fazem pesquisas iniciais sobre um novo tema, 31% usam a ferramenta para resumir um texto lido e 27% utilizam a IA para fazer rascunhos para trabalhos escritos.
1: E ainda falta muito para o país chegar ao nível ideal. Mas alguns projetos têm ajudado a transformar vidas por meio da educação. O Instituto Gil Nogueira, por exemplo, completa 20 anos de atuação no incentivo à leitura e no combate ao analfabetismo funcional. Em Belo Horizonte, o projeto leva livros para dentro das escolas públicas e tem conseguido mudar a relação dos alunos com a leitura. Confira na reportagem de Nayara Gonçalves.
2: Para muitas crianças, o primeiro contato com uma história começa na escola. É ali que o livro deixa de ser apenas uma atividade e passa a ser uma porta para novos mundos, palavras e possibilidades. Na Escola Estadual Dr. Antônio Augusto Soares Canedo, na região oeste de Belo Horizonte, os alunos do quinto ano estão entre os estudantes que têm esse contato mais próximo com os livros. A escola passou a participar do projeto Ler é Viver, do Instituto Gil Nogueira. A diretora Cistelis Zucherato fala sobre a importância do projeto e como ele funciona na prática.
3: Olha, a gente tem o dia literário na escola. Toda sexta-feira, os alunos participam da leitura do projeto Ler é Viver. Houve um crescimento muito grande na área pedagógica, crescemos no IDEB, por causa do trabalho do Ler é Viver. O analfabetismo funcional em nossa escola está quase sendo sanado. Hoje os nossos alunos conseguem ler, interpretar, fazendo da sua própria história o protagonismo.
2: A proposta é simples. Uma caixa cheia de livros chega à turma, mas o trabalho não para por aí. A equipe pedagógica e contadores de histórias fazem visitas mensais à escola para reforçar o trabalho que já é feito no dia a dia e acompanham de perto o desenvolvimento dos estudantes. A presidente do Instituto Gil Nogueira, Patrícia Nogueira, explica como as escolas são selecionadas.
4: As escolas, a gente escolhe geralmente até pelo IDEB. A gente procura escolas que o IDEB seja baixo, né, que são as escolas que realmente necessitam mais. Então a gente tem escolas em Minas Gerais, em várias cidades.
2: E o resultado aparece na quantidade de livros lidos e principalmente na capacidade de entender o que está escrito. Ao final de cada semestre, os estudantes passam por uma avaliação de interpretação de texto. O desempenho é reconhecido com medalhas de bronze, prata ou ouro, de acordo com a quantidade de obras lidas e o resultado das atividades. Os alunos aprovam a iniciativa e afirmam que esse projeto tem feito a diferença em suas vidas.
5: Eu acho que o Ler é Viver transforma a nossa leitura e transforma o nosso saber como estudante, porque a gente não pode saber ler um momento, mas depois a gente consegue saber ler por causa do Ler DFV.
6: O que faz a gente aprender a ler mais e escrever mais sobre histórias e lendas. Eu tô lendo mais, tô escrevendo melhor do que antes.
7: Ler mais é importante, mas entender o que se lê é fundamental. No Brasil, cerca de um terço da população tem dificuldades para compreender

0: plenamente um texto. É o chamado analfabetismo funcional. E é justamente contra essa realidade que projetos como Ler é Viver tentam agir, começando na infância e transformando o livro em parte da rotina dos estudantes. Segundo a pesquisa Retratos da Literatura no Brasil, a média de leitura dos brasileiros ainda é baixa. Entre os participantes do Ler é Viver, a realidade é diferente. Os alunos podem chegar a ler entre 10 e 12 livros por ano.
1: A nossa missão é o combate ao analfabetismo funcional. O Brasil, infelizmente, ainda tem 30% de analfabetos funcionais, ou seja, mais de 60 milhões de brasileiros às vezes reconhecem as letras, mas não entendem o que leem. Gente, incentivando ainda mais a leitura, nós estamos lançando esse ano, em comemoração aos 20 anos do Instituto, esse livro infantil para uma faixa etária de 6 a 11 anos, mas que está muito bacana. É um livro sobre uma família de livros e o filho livrinho, né? Por isso que chama As Aventuras de Livrinho, ele vai viver suas aventuras, aí ele passa por desafios, obstáculos, então é uma história assim, de muito aprendizado, que as crianças vão adorar e os pais também vão gostar muito, porque é uma história também de família, de como, né, ajudar os filhos a superar as dificuldades da vida.
0: Em duas décadas, o desafio continua sendo o mesmo, fazer do livro um instrumento de transformação. Porque quando uma criança aprende a ler e principalmente a compreender o que lê, ela não ganha apenas uma nova habilidade, ganha mais autonomia para entender o mundo e escrever a sua própria história.
2: Eu acho que a leitura ela é muito importante porque é um jeito das pessoas se socializar.
3: Através da leitura, eu vi que muitas pessoas não iam conseguir ler, então eu aprendi que com o livro, às vezes a gente pode mudar a vida com o livro.
4: E a seguir, preço dos combustíveis disparam na capital. E com essa instabilidade dos preços, cada vez mais motoristas adotam a eletrificação para rodar pelas ruas. Nós já voltamos.
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4: A entressafra da cana, o período entre o fim da colheita e o início do próximo plantio, pode ter influenciado no aumento dos combustíveis na capital. Em alguns postos, a variação é de quase 13%.
15: Quem abasteceu hoje na capital pagou mais caro.
16: Vai bem, cara.
17: Teve um aumento muito grande, cara. A gente que trabalha com aplicativo acaba prejudicando muito no dia a dia, né? As corridas acabam não favorecendo tanto igual estava.
18: Aproximadamente 25% do faturamento do dia vai para gasolina.
15: Uma pesquisa realizada pelo Mercado Mineiro identificou que a gasolina está 4,87% mais cara. O etanol encareceu ainda mais, foi de R$ 3,66 para R$ 4,13, um aumento de 12,82%.
19: O preço médio da gasolina, que há um mês atrás era R$ 6,03, subiu para R$ 6,32, um aumento de 4,90% ou 29 centavos pelo litro. E a diferença de preço hoje está muito pequena na gasolina. Hoje a gente encontra de R$ 5,89 até R$ 6,89. É uma diferença de R$ 1 ou de 16,98%. E a gente vê que os postos que têm a maior concorrência, tipo na Tereza Cristina, na Cristiano Machado, praticamente que têm o mesmo preço. Então isso aí é muito ruim para a concorrência e para o consumidor.
20: Nós estamos vivendo hoje um contexto, né? Nós temos um contexto interno e o contexto externo. Então, nós estamos falando assim, de contexto externo, nós estamos falando de contexto geopolítico. Então, assim, a escalada dessas tensões no Oriente Médio, principalmente envolvendo os Estados Unidos e o Irã, esse conflito afeta o quê? As rotas cruciais do petróleo. Então, isso que paralisa o escoamento dessa produção. Então, impacta realmente no preço do barril. Outra coisa, a gente tem uma dependência de importação em relação aos refinados. Então, se o Brasil, embora a gente tenha assim, uma produção de petróleo bruto suficiente, a gente ainda importa o refino de muitas coisas. E o dólar. Então, o câmbio, ele impacta. Como a gente importa uma parte, o câmbio, ele impacta nesses derivados do petróleo. Então, isso acontece o quê? Impacta no aumento no final, ali na bomba do combustível no final. A gente tem fatores internos que ICMS é muito alto, desde aquela mudança da cobrança do valor fixo para o litro, que teve esse reajuste, impactou no aumento do combustível. E a gente está falando também que a gente teve internamente o aumento de etanol, da concentração de etanol no combustível, da que a gente fala da gasolina C. Então, isso tudo são fatores que, em conjunto, impactam negativamente no preço final.
4: A dica é pesquisar o melhor preço. O motorista que escolher abastecer em Santa Luzia, ao invés da região centro-sul de Belo Horizonte, pode economizar cerca de 60 centavos no litro da gasolina. Para abastecer um tanque de um carro comum com 50 litros, a economia vai até R$ 29,00. Mesmo assim, a melhor opção é abastecer com etanol.
19: E hoje, aquele cálculo que era 70%, agora com a nova composição da gasolina, que é a E32, a gente tende aí a ter uma comparação de 74% da viabilidade do etanol perante a gasolina. E hoje, sem dúvida nenhuma, o etanol ainda continua vantajoso, porque ele corresponde a 65% do valor da gasolina. Então, realmente é uma boa opção.
4: E os veículos eletrificados já representam quase um em cada quatro carros leves vendidos no Brasil. O segmento encerrou o mês de agosto com participação recorde de 24,4% do mercado nacional, consolidando a eletrificação como principal vetor de crescimento da indústria automotiva em 2026. Cresce a frota, crescem também a economia e o cuidado com o meio ambiente. Veja na reportagem de Carlos Augusto Soares.
21: Quando falamos em carros eletrificados, temos que levar em conta basicamente duas modalidades: os 100% elétricos e os híbridos, que mantêm o motor a combustão e ganham o suporte de outro movido à eletricidade. Há quase 3 anos, o consultor de logística Gilberto Meira optou por ter um carro híbrido. Ao comprar o novo modelo, Gilberto conta que teve que colocar também um carregador plug-in na vaga de garagem.
22: Hoje em dia eu gasto R$ 80 por mês.
23: É R$ 80
22: a mais. Carrego todo dia.
23: Carrega todo dia.
22: Todo dia.
23: E você anda com o carro?
22: Eu ando em BH com mais elétrico do que o híbrido, né? Porque quando eu preciso, aí eu aciono a combustão, mas normalmente eu ando elétrico em BH.
21: Gilberto também conta que as idas aos postos de combustíveis para encher o tanque também diminuíram, uma a cada 2 meses.
22: Desde a época que eu comprei o carro até hoje, Eu posso te dizer que eu economizei R$30 mil de dezembro de 2023 até hoje.
0: A frota de carros eletrificados no país ultrapassou a marca de 700 mil unidades só no primeiro trimestre de 2026, com mais de 215 mil novos emplacamentos.
21: Entre os modelos mais procurados, o preço de um elétrico híbrido fica entre 220 mil e 250 mil. Glênio Júnior é presidente da Asoveng, a Associação dos Revendedores de Veículos no Estado de Minas, que representa 6 mil lojas de revendas de seminovos e usados. Ele avalia como deve ficar o mercado de carros usados frente ao crescimento das vendas dos eletrificados.
1: A desvalorização, caso tenha, são carros realmente quando se encontram com quilometragem muito mais alta, é questão de revisões também feitas. Então, aquele carro que vai ter uma avaliação melhor, pode ter certeza que ele vai ter um estoque de revisão, uma quilometragem condizente com o ano. Então, realmente vai ser um carro diferenciado e um carro, teoricamente, mais fácil de vender.
21: O economista Roberto Padovani faz parte de uma consultoria que acompanha a evolução no preço de carros novos e usados. Ele analisa também o nível de desvalorização dos eletrificados frente às outras opções no mercado.
2: Aparentemente, à medida que você vai reduzindo o preço de veículos novos, você também vai reduzindo o preço de veículos usados. Só que isso a gente está aprendendo, esse mecanismo é muito novo. A gente ainda não tem uma segunda geração aí de pessoas comprando veículos elétricos. Então ainda é um mercado que estamos todos aprendendo com ele.
21: Fomos saber mais detalhes sobre o carro elétrico e o futuro. A UFMG vem desenvolvendo, junto a uma empresa sediada em São Paulo, o E-Tico, o primeiro veículo elétrico com uma proposta inovadora, semelhante aos aplicativos das bicicletas e patinetes elétricas. O professor de engenharia elétrica, Brás Cardoso Filho, participa do projeto e é um dos grandes entusiastas da ideia.
16: É um veículo de pequeno porte, dois passageiros, né? Pequena capacidade de carga, né? Um veículo de mais ou menos 500 quilos, tá? Um veículo pequeno, para uso urbano, e a ser usado nessa modalidade de transporte como serviço, né? Então, a partir de alguma coisa parecida com uma assinatura, né? Você, um aplicativo, você libera o veículo, né? Pega o veículo no ponto que ele está estacionado, vai até o seu destino, né? Deixa o carro ali disponível, né, para o próximo usuário.
21: Mas, de acordo com o professor da UFMG, o sucesso dos carros exclusivamente elétricos ainda depende da autonomia, a durabilidade da bateria.
16: O que a gente, de fato, precisa fazer é compactar as baterias. As baterias precisam ficar mais leves, precisam ficar mais menos volumosas para a mesma quantidade de energia.
21: Outro desafio dos elétricos e eletrificados seriam as recargas, o que hoje normalmente leva um tempo entre 30 e 40 minutos. Mas os veículos têm menos revisões periódicas e custo de manutenção bem menor. Além de silencioso, os elétricos e híbridos também contribuem para a redução dos gases do efeito estufa no planeta, poluem bem menos. Gilberto, nosso entusiasta do início da reportagem, faz mais contas. E não é só a economia, ele diz.
24: Esse carro rodou 32.847 quilômetros, só consumiu 911,4 litros. Se você pegar, aí nós vamos pegar uma calculadora aqui, vai fazer o cálculo. 32.847,2. Se eu dividir por 5, que é o quantos quilômetros que esse carro faz por litro, nós vamos chegar em 6.569 litros. Eu gastei 911. Se você subtrair isso aqui dos 911,4, é isso que eu deixei de queimar. Deixei de queimar 5.600 litros de gasolina. Você quer saber quanto que isso significaria em poluição? Só isso aqui, ó, vezes 2,3 quilos, que é 13 mil toneladas aqui de CO2 que eu deixei de poluir.
25: E não deixe de enviar sua sugestão pelo WhatsApp, que é o 319-8272-6976. O Jornal Minas, segunda edição, fica por aqui. Boa noite.

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1: De volta com você, ouvinte em Confidência, o destaque Avenida Pedro I, caminho para Venda Nova, com pontos de lentidão para o motorista, desde a rua Montese até a chegada ao Hospital Risoleta Neves. Opção de desvio para o motorista ganhar tempo, passando por vias internas do Itapuã e Planalto até a Avenida Doutor Cristiano Guimarães, compensa. No sentido inverso, Pedro I, com o trânsito livre no caminho para o centro. 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Iago Proença para a Rádio Inconfidência.
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1: Está no ar a Voz do Brasil. As notícias do governo federal que movimentaram o país no dia de hoje.
2: Olá, boa noite.
0: Boa noite para você que nos acompanha em todo o país.
2: Terça-feira, 8 de setembro de 2026.
0: Vamos aos destaques do dia.
2: Proteção da biodiversidade.
0: Novas unidades de conservação ambiental são criadas no Amazonas e no Piauí.
2: Decretos também formalizam concessões para manejo florestal sustentável.
0: Doenças raras. 65 em cada 100 mil brasileiros convivem com alguma condição de saúde.
2: O Sistema Único de Saúde acolhe pacientes, realiza o diagnóstico e realiza acompanhamento multidisciplinar.
0: Quem fala sobre o assunto é Natan Monsores, coordenador de doenças raras do Ministério da Saúde.
3: Em sua maioria, essas doenças são doenças de origem genética que afetam predominantemente crianças, mas também podem acontecer em adultos, em pessoas idosas.
2: Semana da Pátria.
0: Brasil celebra os 204 anos da independência.
2: E você vai conhecer alguns dos heróis que ajudaram a construir a nação brasileira em reportagem especial de Luana Karen.
1: A praça que abriga os três poderes da República em Brasília também guarda a memória daqueles que se dedicaram a um ideal de nação. O livro de aço reúne os nomes dos heróis brasileiros oficialmente reconhecidos.
0: Hoje, na apresentação da Voz do Brasil, eu, Mariana Jungmann e Luciano Seixas.
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0: Novas unidades de conservação ambiental foram criadas a partir de decretos assinados hoje.
2: As medidas também criam e ampliam reservas de desenvolvimento sustentável e parques nacionais.
0: As ações marcaram as celebrações pelo Dia da Amazônia, comemorado no último dia 5.
1: Em comemoração ao Dia da Amazônia, celebrado em 5 de setembro, foram criadas quatro reservas de desenvolvimento sustentável no Amazonas. As unidades ficam na região de influência da BR-319, no sul do estado, e somam cerca de 669 mil hectares. O ministro do Meio Ambiente e Mudança do Clima, João Paulo Capobianco, disse que é preciso agir de forma preventiva diante das mudanças provocadas pela pavimentação de rodovias.
4: A presença do Estado precisa se antecipar às pressões decorrentes da ampliação do acesso, pois os anúncios de abertura ou de asfaltamento estimulam a ocupação desenfreada, a grilagem de terra e a invasão, impactando negativamente de forma irreversível populações e o meio ambiente.
1: Foi anunciada também a ampliação em mais de 7 mil hectares do Parque Nacional de Sete Cidades, no Piauí. A medida tem o potencial de proteger espécies ameaçadas e de favorecer o turismo no parque. Em outra ação, o Banco Nacional de Desenvolvimento Econômico e Social, BNDES, destinou recursos para restauração ecológica de mais de 10 mil hectares na área de proteção ambiental do Xingu, no Pará. Também foram destinados recursos do Fundo Amazônia ao projeto Naturezas Quilombolas, para apoio à gestão territorial de comunidades quilombolas na Amazônia Legal. O BNDES ainda divulgou o resultado do edital para projetos de restauração e fortalecimento da Bacia do Xingu, em Mato Grosso. A diretora socioambiental do BNDES, Tereza Campelo, destacou a importância da recuperação da floresta.
5: A restauração da floresta é absolutamente fundamental, não só para proteger esse território, para garantir emprego e renda, para garantir que a Amazônia não chegue naquele ponto de não retorno.
1: Também em comemoração ao Dia da Amazônia, o Serviço Florestal Brasileiro assinou contratos de concessão das unidades de manejo florestal 2 e 3 da Floresta Nacional de Humaitá, no Amazonas. Os contratos terão duração de 40 anos e abrangem 162 mil hectares. Reportagem Luana Karen.
2: Mais de 1000 acidentes de trânsito foram registrados nas rodovias federais durante o feriadão da Independência, com 66 mortes.
0: Os números foram divulgados pela Polícia Rodoviária Federal.
2: O foco da fiscalização este ano foi o uso de álcool pelos motoristas. Mais de 900 pessoas foram autuadas por embriaguez ao volante.
6: De olho nos motoristas que insistem em beber e dirigir, a Polícia Rodoviária Federal encerrou mais uma operação de fiscalização entre a sexta-feira, dia 4, e a segunda-feira, 7 de setembro. A Operação Independência foi a primeira ocorrida depois que o CONTRAN, Conselho Nacional de Trânsito, definiu novas regras na fiscalização de alcoolemia. Agora, a Lei Seca passa a prever um pré-teste ou teste passivo. Somente se for detectado algum indício de embriaguez neste teste inicial, é que o condutor será encaminhado ao uso do bafômetro. A prática já é adotada pelos agentes da Polícia Rodoviária Federal, como destaca o coordenador-geral de comunicação institucional da PRF, Matheus de Paula.
7: O foco deste ano foi a questão da mistura álcool e direção. Na verdade, essa já é uma fiscalização que a PRF faz constantemente. Nesse feriado, foram cerca de 54 mil testes de alcoolemia realizados em todo o Brasil, onde nós autuamos 993 motoristas por embriaguez ao volante.
6: Ao todo, os agentes registraram 1.031 sinistros de trânsito, com 66 mortos e 1.074 feridos. Mais de 24 mil veículos foram flagrados com a velocidade acima do permitido, 5.404 motoristas foram autuados por ultrapassagens irregulares, 2.610 por não utilizarem o cinto de segurança e 461 por transportarem crianças fora das cadeirinhas. Reportagem Graziele Bezerra.
0: Pessoas que vivem com doenças raras são acolhidas no Sistema Único de Saúde por um protocolo que já existe há mais de 10 anos.
2: É a Política Nacional de Atenção Integral às Pessoas com Doenças Raras. Ela estabelece procedimentos para diagnósticos, tratamentos e melhoria da qualidade de vida dos pacientes.
0: Nós conversamos com o coordenador de doenças raras do Ministério da Saúde, Natan Monsores, sobre a política e a assistência prestada pelo SUS para quem vive com condições incomuns e de difícil identificação. Acompanhe. Olá, doutor Natan Monsores, um prazer ter o senhor com a gente aqui na Voz do Brasil para a gente falar sobre doenças raras, né? Eu queria que o senhor começasse, então, dizendo aí para o nosso ouvinte, o nosso espectador, o que define uma doença como rara e se há alguma estimativa de quantas pessoas existem hoje no Brasil com esse tipo de doença.
3: Doença rara para o Ministério da Saúde é um tema de bastante relevância. Primeiro aqui, né, agradecer pelo convite e desejar aí para todos os ouvintes também um excelente dia. Mas vamos lá, para o Ministério da Saúde, doença rara é aquela que acomete, né, 65 pessoas a cada 100 mil brasileiros. Em sua maioria, essas doenças são doenças de origem genética que afetam predominantemente crianças, mas também podem acontecer, né, em adultos, em pessoas idosas, de acordo com a natureza da própria doença. As estimativas globais que a gente tem para esse grupo de condições é de que entre 2,5%, 3% a 6% de toda a população do planeta seja afetada em algum momento por alguma dessas doenças raras. Então, essa estimativa ela acaba se replicando aqui no Brasil também, tá? Então, é essa faixa. São muitos milhões de brasileiros. Precisar o número é sempre muito difícil, tá? Porque cada doença traz a sua contribuição numérica para o escopo brasileiro. E as doenças que acontecem aqui no Brasil não necessariamente replicam o que acontece em outros lugares do mundo. Mas nesse momento a gente tem trabalhado bastante em melhorar essas estatísticas.
2: Existe hoje uma política nacional de atenção integral às pessoas com doenças raras, né? Como é que essa política estabelece o acolhimento, o encaminhamento para pessoas com doenças raras no SUS, coordenador? Existe alguma diferença em relação ao acompanhamento de uma doença comum?
3: Existem algumas diferenças importantes, sim. Então, um percentual das crianças, né, identificadas com doenças raras vem de uma ação que existe há quase 20 anos aqui no Ministério da Saúde, na verdade há mais de 20 anos aqui, que é o Programa Nacional de Triagem Neonatal. É o famoso teste do pezinho, né, no qual é coletada né, algumas gotinhas de sangue do pé do bebê, para fazer uma série de exames, e depois, né, essas crianças serão acolhidas pelo sistema de saúde. Então, por exemplo, essa é uma grande porta de entrada que a gente tem. As outras portas de entrada são os serviços de referência em doenças raras. Hoje são mais de 50 serviços no Brasil. Boa parte deles está associada aos hospitais universitários, e esses serviços, eles recebem a chancela, a orientação da rede de atenção à saúde do Estado, para que os casos, né, suspeitos de doenças raras sejam encaminhados para lá. Esses serviços hoje, eles contam com um exame genômico, por exemplo, que é o sequenciamento de epigoma, que ajuda a diagnosticar essas crianças, essas pessoas, né, para que elas consigam alcançar o diagnóstico necessário.
1: Então, eu suponho que quando o médico, ali nos primeiros momentos, né, de acompanhamento do bebê, identifica que ele tem alguma condição e outras doenças mais comuns são descartadas, ele encaminha, então, a família para procurar esse serviço de referência, que o senhor disse que geralmente está nos hospitais universitários, né?
3: Isso. O fluxo estabelecido pelos estados geralmente é o seguinte, né? A atenção primária, os postos de saúde, as unidades básicas de saúde, as emergências, né? Algumas dessas crianças e adultos acabam, né, sendo identificados, né, em situações de alguma gravidade já. Essas pessoas são encaminhadas, né, pela regulação, que é uma área, né, da Secretaria de Saúde, que estabelece filas, vagas, processos de atendimento. A regulação encaminha esses pacientes para esses serviços ultra especializados, e lá nesse serviço o paciente vai ter contato com geneticista, com nutricionista, com uma equipe multiprofissional que vai tentar acolher as suas necessidades. Então o fluxo de modo geral é esse, mas para algumas doenças não necessariamente o lugar de atendimento é um serviço de referência em doença rara. Então muitos pediatras, muitos neurologistas, muitos endocrinologistas também, né, conseguem conduzir o manejo, o atendimento dessas doenças.
2: Coordenador, nós temos aqui uma pergunta do Marco Aurélio Cardoso. Ele é presidente de uma associação de familiares e pessoas com síndrome de Prader-Willi, uma doença rara que, entre outras coisas, causa hiperfagia, ou seja, fome acima do normal e, consequentemente, obesidade. Ele menciona outro sintoma da doença e faz uma pergunta. Vamos ouvir.
8: A hipotonia neonatal é o principal sinal de alerta da síndrome de Prader-Willi, logo ao nascimento. Sabendo disso, a SPDA Brasil uniu mais de 10 associações de síndromes raras que compartilham esse mesmo sintoma. Como o Ministério da Saúde pode colaborar conosco para divulgar uma diretriz ou fluxo de orientação para os profissionais da rede pública de saúde, ajudando a encurtar a jornada dessas famílias em busca de um diagnóstico precoce?
3: Então, vou responder aqui essa pergunta maravilhosa e dar uma oportunidade da gente entender como é que a rede funciona. A Prader-Willi, né, um quadro sindrômico, é muito caracterizado por essa questão da hipotonia e da dificuldade, por exemplo, do bebê em fazer a sucção, né, do peito da mãe, né, o aleitamento materno, ele fica prejudicado. E logo do início, essa criança tem dificuldades com ganho de peso. Então, olha como é que é importante a gente ter um instrumento da atenção primária, né, para poder acompanhar isso. Hoje o Brasil disponibiliza para as famílias a caderneta da criança, que é um instrumento, né, usado pela equipe de saúde da atenção primária, né, do postinho, da unidade básica de saúde, para poder acompanhar o desenvolvimento dessa criança. Então, se o profissional da atenção primária ele consegue, né, preencher adequadamente essa caderneta da criança, boa parte desse processo de suspeita, né, de que alguma doença rara, né, esteja ocorrendo naquela situação, ela começa a ser levantada. Para além disso, né, se essa oportunidade de identificar a doença, né, no início da sua apresentação aconteça, tem outros marcos de crescimento, outros marcos de desenvolvimento que a gente pode utilizar como rede de saúde, né? A baixa estatura, por exemplo, né, essas crianças costumam ter, né, algum grau de deficiência de hormônio do crescimento, costumam ter algumas alterações no desenvolvimento motor, algum grau de deficiência cognitiva também, né, instalada, além da compulsividade alimentar, né, que foi falada aí. Hoje, dentro do Sistema Único de Saúde, como é que funcionaria esse processo para melhorar o acolhimento, né? É o desenvolvimento do que a gente chama de linha de cuidado. O Ministério da Saúde, nos últimos meses, tem elaborado algumas linhas de cuidado e tem disponibilizado isso para a população, né, para os profissionais de saúde também, no sentido de dar as orientações adequadas. Nesse momento, a gente está desenvolvendo uma de doenças neuromusculares, né, que não é bem o quadro aí de Prader-Willi, mas esse desenvolvimento está permitindo a gente, né, criar marcos também para outras condições que vão ter, né, situações semelhantes, que vão precisar, né, de manejo endocrinológico, de suporte nutricional, de orientação psicológica e comportamental, de apoio educacional. Então, a linha de cuidado é o melhor instrumento que a gente tem na ausência, por exemplo, de medicamentos específicos. No caso de Prader-Willi, né, há uma deficiência de hormônio de crescimento que costuma ser debatida também entre profissionais para ajudar a conduzir, a manejar a situação. Mas, né, na ausência de um protocolo ou na ausência de uma orientação específica de cuidado, a recomendação do Ministério da Saúde é procurar, né, que esse pai, que essa mãe, que essa família procure um serviço de referência em doenças graves.
9: Para a gente concluir, então, doutor Natan, quando o senhor mencionou aí, às vezes, a ausência de uma medicação específica para tratar aquela doença, né, que possa servir de cura ou mesmo de tratamento, mas as pessoas encontram outros tratamentos para os sintomas e também tratamento psicossocial pelo próprio SUS, né, inclusive para as famílias.
3: Isso. Recentemente, o Ministério da Saúde anunciou uma iniciativa muito bacana para as mães cuidadoras de apoio psicológico, né? Então, no sentido de acolher essas mães, porque, né, o dia a dia, né, do cuidado, ele é uma sobrecarga, né, importante para a saúde mental dessas mães.
2: Muito bem, nós conversamos com o Natan Monsores, coordenador de doenças raras do Ministério da Saúde. Muito obrigado por sua entrevista aqui à Voz do Brasil.
3: Agradeço pela oportunidade e o Ministério da Saúde fica à disposição de vocês e dos ouvintes, né, para diálogo e esclarecimento.
0: Hoje, 8 de setembro, é celebrado o Dia Mundial da Alfabetização.
2: A data criada pela Organização das Nações Unidas marca a importância desta etapa no desenvolvimento da cidadania de crianças, jovens, adultos e idosos.
0: E o Ministério da Educação ressalta o compromisso com o processo de alfabetização em todas as idades.
10: A alfabetização é um direito fundamental em todas as idades. E para comemorar o dia em que ela é celebrada no mundo todo, o Ministério da Educação ressalta a importância dessa etapa. A qualquer tempo, jovens, adultos e idosos podem retomar os estudos e aprender habilidades que permitem compreender, produzir e utilizar conhecimentos em diferentes situações da vida social. O processo de alfabetização começa quando já se tem as habilidades de ler e de compreender textos curtos, de localizar informações e de escrever palavras. Como explica a secretária de Educação Básica do MEC, Kátia Schweikart, ele segue por toda a vida escolar do estudante, principalmente da criança.
11: A alfabetização começa lá atrás e que ela já pode ser trabalhada por meio das linguagens, por meio do contato com os livros, nos seus processos de aprendizagem. Os efeitos disso vão aparecer e certamente essa criança conseguirá se desenvolver.
10: O Dia Mundial da Alfabetização lembra a responsabilidade de professores, gestores públicos e redes de ensino como agentes nesse processo educacional. A alfabetização é um compromisso compartilhado entre municípios, estados, Distrito Federal e a União, conforme estabelece a Constituição Federal e a legislação educacional brasileira. Reportagem Léo Gomes.
12: Dicas do Enem.
13: Olá, meu nome é Isaac Leal e a minha pergunta é: como eu posso montar um cronograma de estudos?
14: Quem responde é Arra do Lemos, responsável pela coordenação de um cursinho popular.
15: No edital do Enem tem descritos todos os conteúdos que poderão cair na prova. Eu começaria estudando ele. Eu acredito que todas as matérias merecem atenção, até porque o Enem é uma prova que trabalha diferentes competências. Então, numa questão em que você está vendo matemática, pode ser que tenha uma pergunta sobre interpretação textual e vice-versa. Então, é importante que você tenha um conhecimento básico sobre todas as disciplinas. Tem pessoas que conseguem estudar 30 minutos no dia e conseguem se sair bem na prova, mas tem pessoas que precisam de mais tempo, uma, duas, três horas. A minha dica é que você respeite a sua disponibilidade. É importante que você se organize para estudar com mais antecedência possível. Revisar, responder questões, conversar com a sua rede de apoio e descansar.
14: É isso aí. As provas vão ser realizadas nos dias 8 e 15 de novembro. Se prepare e acompanhe as nossas dicas toda terça-feira aqui na Voz do Brasil e também na radiogov.ebc.com.br.
2: personagens que marcaram a luta por um Brasil independente.
9: Na Semana da Pátria, vamos conhecer algumas figuras históricas.
2: Seus nomes estão marcados no Livro de Aço, que registra na memória nacional a trajetória dos chamados heróis da pátria.
1: A praça que abriga os três poderes da República em Brasília também guarda a memória daqueles que se dedicaram a um ideal de nação. No Panteão da Pátria, o Livro de Aço reúne os nomes de 49 dos 87 heróis brasileiros oficialmente reconhecidos. Quatro deles estão ligados à independência do Brasil. Joaquim José da Silva Xavier, o Tiradentes, inaugura o Livro de Aço. O historiador Rafael Leporassi explica por que Tiradentes se tornou um herói da pátria, mesmo tendo morrido 30 anos antes da independência do Brasil.
16: Ele fez parte de um movimento que visava a separação de Minas Gerais do Império Português. Para muitos historiadores, é um dos primeiros movimentos a trazer um ideal de fim do pacto colonial.
1: Tiradentes virou símbolo da Inconfidência Mineira. Quando a trama foi descoberta, acabou condenado à morte. Mas a Inconfidência deixou uma ideia que atravessaria décadas. Anos depois, esse projeto ganhou um articulador, o professor José Bonifácio de Andrada e Silva. Quando Portugal exigia que Dom Pedro retornasse, Bonifácio trabalhou para convencê-lo a permanecer no Brasil. O jornalista e escritor Laurentino Gomes detalha o projeto de Bonifácio.
17: Ele percebe que a única solução para a elite brasileira preservar os seus privilégios era manter o herdeiro da coroa de Portugal no trono e ir por uma via monárquica e não republicana.
1: A independência não foi fruto apenas do dia 7 de setembro. Depois que Dom Pedro decidiu ficar no Brasil, foram meses até o processo ser concretizado. Em 7 de setembro de 1822, durante uma viagem, recebeu cartas de sua esposa, Maria Leopoldina, e de José Bonifácio, que relatavam novas exigências de Lisboa. Do lugar onde estava, às margens do rio Ipiranga, Dom Pedro I decidiu proclamar a independência do Brasil. O historiador Rafael Leporassi destaca que também foi pessoalmente interessante para Dom Pedro I romper com Portugal.
16: Ele voltando para Portugal seria um príncipe. No Brasil ele seria alçado à condição de rei ou até de imperador, que foi o que aconteceu.
1: Após o grito do Ipiranga, houve resistência portuguesa e conflitos em diferentes regiões do país. E nesse cenário, na Bahia, surge mais uma personagem da história da independência, Maria Quitéria. Em 1822, ela fugiu de casa, se disfarçou de homem e entrou para o batalhão de voluntários do príncipe. Quando sua identidade foi descoberta, Maria Quitéria não foi expulsa. Depois da vitória, foi condecorada pelo próprio Dom Pedro I. Mas a heroína acabou esquecida pela sociedade. O jornalista Laurentino Gomes explica que a independência envolveu muitos brasileiros e brasileiras.
17: Na Bahia, no Piauí, no Ceará, nas regiões mais distantes, o Brasil inteiro se envolveu no processo de independência, e sem essa luta, o Brasil hoje não existiria.
1: O Livro de Aço nasceu em 1989, com a inscrição de Tiradentes. Dom Pedro I entrou no livro 10 anos depois, em 1999. José Bonifácio foi inscrito em 2005 e Maria Quitéria em 2018. Tiradentes morreu antes da independência. José Bonifácio ajudou a construí-la politicamente. Dom Pedro proclamou a ruptura e Maria Quitéria pegou em armas para defendê-la. Quatro personagens, quatro histórias e quatro maneiras diferentes de olhar para o nascimento do Brasil independente.

0: Brasil.
1: Reportagem Luana Caro.
2: E essas foram as notícias do governo federal.
3: Uma realização da Secretaria de Comunicação Social da Presidência da República.
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3: Fique agora com as notícias do Poder Judiciário e do Congresso Nacional. Boa noite.
2: Boa noite, até amanhã.
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6: Ministro Edson Fachin encerra o Encontro Nacional de Corregedores na sede do CNJ em Brasília.
7: STJ entende que Defensoria Pública habilitada durante prazo recursal tem direito à contagem em dobro desde a intimação.
6: Presidentes do TSE e da Câmara dos Deputados reforçam confiança na Justiça Eleitoral.
7: Boa noite, eu sou Leandro Bezerra.
6: E eu sou Walter Lima.
7: O presidente do Supremo Tribunal Federal e do Conselho Nacional de Justiça, ministro Edson Fachin, participou hoje do Encontro Nacional Integração de Boas Práticas, diálogos entre o CNJ e o Colégio de Corregedores e Corregedoras da Justiça do Brasil, na sede do CNJ em Brasília.
6: As corregedorias são responsáveis por orientar e fiscalizar o funcionamento dos tribunais e dos cartórios.
7: O evento promoveu a cooperação entre as instituições e o compartilhamento de experiências para melhorar os serviços prestados pelo Poder Judiciário.
6: Durante o encontro, o ministro Edson Fachin destacou a importância do diálogo e da atuação da justiça brasileira diante dos desafios atuais.
8: Os dias de hoje reclamam esse diálogo permanente, reclamam que tenhamos uma resposta à altura dos desafios. E eu estou plenamente convencido de que o Poder Judiciário brasileiro está à altura dos desafios que se lhes apresentam no momento contemporâneo. E a justiça brasileira não faltará à legalidade constitucional, por certo, por seus deveres que decorrem da própria Constituição.
7: Você ganhou uma ação na Justiça do Trabalho e mesmo assim não recebeu o seu dinheiro?
6: Para resolver esse tipo de situação e garantir que as decisões judiciais sejam cumpridas, a 16ª Semana Nacional da Execução Trabalhista entrará em ação entre 14 e 18 de setembro em todo o país. Larissa Batista.
9: Com o slogan Seu Direito por Inteiro, a iniciativa é um esforço concentrado para localizar bens de devedores, incentivar acordos e dar mais celeridade ao pagamento dos créditos trabalhistas. Para se ter uma ideia, no ano passado, a campanha movimentou mais de 8 bilhões de reais em 5 dias de evento e promoveu mais de 94 mil audiências e cerca de 24 mil acordos entre trabalhadores e empresas. Quem quiser incluir um processo nesse mutirão pode pedir a inscrição na Vara do Trabalho, nos TRTs ou nos Centros de Conciliação da Justiça do Trabalho, onde o processo tramita. Para mais informações, acesse csjt.jus.br.
7: Presidentes do Tribunal Superior Eleitoral e da Câmara dos Deputados reforçam confiança na Justiça Eleitoral.
6: Pronunciamentos aconteceram na abertura da exposição O Caminho do Voto. Na Câmara. Fábio Ruas.
10: O presidente do TSE, ministro Cássio Nunes Marques, disse que a exposição mostra que o caminho do voto vai muito além da cabine de votação. A Justiça Eleitoral percorre uma longa jornada de preparação, fiscalização e auditorias para garantir a segurança do processo eleitoral. Já o presidente da Câmara lembrou que o voto é o resultado de um processo amplo e aperfeiçoado ao longo do tempo. A mostra vai ficar disponível ao público até o próximo dia 21 de setembro.
7: Defensoria Pública habilitada durante o prazo para recurso tem direito à contagem em dobro, completo desde a intimação da sentença.
6: Essa conclusão é do Superior Tribunal de Justiça, o STJ. Fátima Uchoa.
0: Uma mulher foi condenada a pagar pensão alimentícia e procurou a Defensoria Pública do Paraná quando faltavam 2 dias úteis para o fim do prazo simples de 15 dias. O Tribunal Estadual não conheceu da apelação por considerá-la fora do prazo. Já a terceira turma do STJ a reconheceu como tempestiva, ou seja, dentro do prazo legal. Segundo a ministra relatora Nancy Andrighi, a aplicação do prazo em dobro não altera o dia inicial da contagem do prazo recursal, que permanece o mesmo, mas o que ocorre é apenas a ampliação do termo final e, no caso de apelação, dobra-se o prazo de 15 dias úteis. Assim, o Tribunal do Paraná deverá continuar com o julgamento.
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7: A você uma boa noite.
3: E até amanhã.
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12: Eu sou Paula Groba.
13: E eu sou Humberto Pinheiro.
12: E estes são os destaques de hoje do Jornal do Senado, que começa agora.
13: Avançam novas regras para proteger investidor de criptomoeda.
12: Senado aumenta a proteção para crianças vítimas de violência no exterior.
13: Reajustes da conta de luz podem ser limitados pela inflação.
12: Boa noite.
13: Boa noite.
12: Quem investe em criptomoedas e outros ativos virtuais poderá ter mais proteção contra o risco de perder dinheiro caso a empresa que administra os recursos tenha problemas financeiros.
13: A Comissão de Ciência e Tecnologia aprovou novas regras para separar o dinheiro dos clientes do patrimônio das empresas. Os detalhes com a repórter Patrícia Oliveira.
14: Se uma corretora tiver problemas financeiros, o dinheiro investido pelos clientes em ativos virtuais, como as criptomoedas, não deve ser usado para cobrir dívidas ou prejuízos da própria empresa. É o que estabelece um projeto aprovado na Comissão de Ciência e Tecnologia. O texto também prevê que essas plataformas tenham um capital mínimo para atuar no mercado, para reduzir o risco de quebrar dessas empresas e de perdas para os investidores, como explicou o relator da proposta, senador Carlos Portinho, do PL do Rio de Janeiro.
15: O Banco Central deverá estabelecer requisitos prudenciais mínimos de capital para funcionamento das corretoras e plataformas de investimento em ativos digitais.
14: O projeto também estabelece medidas para prevenir fraudes, lavagem de dinheiro e o uso de ativos virtuais para financiar organizações criminosas. A proposta segue para a análise da Comissão de Assuntos Econômicos.
12: E empresas podem receber incentivos para contratar mulheres com câncer de mama.
13: Projeto com esse objetivo seguiu para análise do plenário do Senado. Repórter Márcio Maturana.
16: O projeto cria o programa Empresa Rosa e o selo Rosa para a inclusão e reinserção no mercado de trabalho de mulheres diagnosticadas em tratamento ou em remissão de câncer de mama. O programa prevê ações de contratação com igualdade de oportunidades, condições adequadas, flexibilização para o trabalho remoto, jornada reduzida e estabilidade no emprego, tudo sem redução da remuneração. As empresas participantes com mais de 10 empregados vão ganhar o selo rosa, válido por 2 anos e renovável pelo mesmo período, que poderá ser usado em publicidades. O texto foi aprovado na Comissão de Assuntos Sociais com parecer lido por Flávio Arns, do PSB do Paraná.
17: A criação de um regime positivo de inserção e manutenção profissional das mulheres em tratamento ou remissão do câncer de mama possui valor social evidente. Além disso, é comprovado que se manter ocupado e produtivo representa um grande apoio psíquico aos pacientes de câncer ao obstar ou ao menos dificultar o advento de depressão que muitas vezes os acomete.
16: A certificação vai ser feita por uma comissão composta de representantes do governo, do setor privado e da sociedade civil.
12: O Senado aprovou uma proposta que aumenta a proteção para crianças vítimas de violência no exterior.
13: Se houver indícios de violência ou de outro crime, as autoridades brasileiras poderão deixar de determinar o retorno da criança ao país onde morava com o pai. Repórter Pedro Pincer.
18: A proposta permite às autoridades brasileiras deixar de determinar o retorno de crianças e adolescentes ao país onde moravam com o pai quando houver indícios de que eles ou a mãe brasileira foram vítimas de violência doméstica. A Convenção sobre os Aspectos Civis do Sequestro Internacional de Crianças determina, em regra, o retorno da criança ou do adolescente. A relatora, senadora Mara Gabrilli, do PSD de São Paulo, fez ajustes para dar mais clareza e segurança jurídica ao texto. Para ela, a principal inovação da proposta é reconhecer que a violência doméstica pode constituir risco suficiente para autorizar a autoridade brasileira a ignorar a regra de retorno da criança ou do adolescente ao país estrangeiro.
19: E a proposição, ela contribui para que a exceção de grave risco deixe de ser interpretada de modo restritivo, permitindo que situações de violência, ainda que contra a genitora, sejam juridicamente consideradas como fatores de risco à criança.
18: Como sofreu mudanças, o texto retorna à Câmara dos Deputados.
12: Migrantes, refugiados e pessoas sem nacionalidade reconhecida por

0: Paulo Paim, do PT do Rio Grande do Sul, lembrou que muitos desses migrantes fogem de guerras, da fome ou de perseguição e, quando chegam ao Brasil, precisam de um acolhimento digno e continuado.
1: Mais do que atender situações emergenciais, queremos transformar o acolhimento em uma política permanente do Estado brasileiro. O projeto também ajuda a fortalecer a estrutura dos municípios, reduz a dependência de recursos internacionais e melhora as condições de atendimento. Isto é, política humanitária.
0: A proposta vai além ao garantir a unidade familiar para evitar que, a depender do encaminhamento dado no atendimento, pais e filhos acabem ficando separados. A comunicação entre os profissionais de assistência social e os migrantes deve contar com tradução e mediação intercultural, e os documentos de viagem e de identificação não poderão ser retidos.
2: Avançou no Senado o projeto que autoriza o porte de armas de fogo para membros da Defensoria Pública da União, dos Estados e do Distrito Federal.
3: Uma emenda estendeu o benefício a integrantes da Advocacia Geral da União e procuradores estaduais e distritais. Repórter Bruno Lourenço.
4: O projeto altera o Estatuto do Desarmamento para permitir que defensores públicos da União e dos Estados, além de membros da Advocacia Geral da União e procuradores dos Estados e do Distrito Federal, tenham direito ao porte de arma de fogo. O relator, senador Flávio Bolsonaro, do PL do Rio de Janeiro, ressaltou que esses profissionais lidam rotineiramente com situações perigosas.
5: Há, portanto, na atuação do defensor público, riscos de ameaças reais, violência física, retaliações de facções criminosas e de partes envolvidas em processos judiciais. Além da necessidade de visitas constantes a presídios, há disputas sensíveis de guardas de filhos ou posse de terra que tenham gerado hostilidade extrema das partes contrárias.
4: A proposta seguiu para a Comissão de Constituição e Justiça.
2: Diminuir as filas do INSS é o objetivo da lei promulgada pelo Congresso Nacional nesta terça-feira. A norma reduz de 45 para 30 dias o prazo para um processo ser incluído no programa de gerenciamento de benefícios que abrange monitoramento especial e força-tarefa dos servidores. A nova legislação amplia ainda a finalidade do programa, que passa a incluir a análise de reconhecimento inicial de direitos, reavaliação e revisão de benefícios previdenciários e assistenciais.
3: No Congresso Nacional, o texto foi analisado por meio de medida provisória e recebeu aprovação dos senadores no início do mês. A relatora da proposta, senadora Zenaide Maia, do PSD do Rio Grande do Norte, destacou a necessidade de dar mais agilidade à análise dos processos. De acordo com ela, a demora em obter uma resposta do INSS afeta especialmente pessoas que dependem de auxílios da Previdência para despesas básicas.
6: O principal beneficiário dessa medida é o cidadão que depende do INSS para o reconhecimento de direitos de natureza alimentar, aposentadorias, benefícios por incapacidades e benefícios assistenciais.
2: E a inflação pode ser o limite para reajustes da conta de luz. É o que diz um projeto aprovado na Comissão de Infraestrutura.
3: O texto ainda cria um regime especial para frear aumentos na região norte e determina que a Agência Nacional de Energia Elétrica adote índice ou metodologia para os reajustes anuais das tarifas de energia elétrica. Agora, o projeto será analisado pela Comissão de Assuntos Econômicos. Com edição de Paulo Groba e trabalhos técnicos de Eliseu Caires, o Jornal do Senado fica por aqui. Acompanhe agora as notícias da Câmara dos Deputados. Boa noite.
2: Boa noite e até amanhã.
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8: Câmara diminui restrições legais para benefícios concedidos a data centers.
9: Avança projeto de lei que aumenta a punição para crimes contra os idosos.
8: Deputados alteram o programa de gratificações para reduzir as filas do INSS.
9: Boa noite. A Câmara aprovou medida provisória que muda o programa de gratificações destinado a reduzir as filas do INSS. O repórter Marcelo Larcher explica as mudanças.
10: O plenário da Câmara aprovou medida provisória que altera o programa criado no ano passado para permitir gratificações como maneira de reduzir as filas de perícia e análise de benefícios do INSS. O texto amplia o alcance do programa que, quando foi criado, priorizava

0: revisão de benefícios já concedidos. Agora, esses processos terão a mesma prioridade dos pedidos novos. Além disso, reduz de 45 para 30 dias o prazo de espera para que um processo entre no programa. O Programa de Gerenciamento de Benefícios foi criado por uma medida provisória em 2025. Ele permite pagamentos extraordinários para servidores que trabalham com a revisão de benefícios e na análise do pagamento do Benefício de Prestação Continuada, o BPC. Esse pagamento extra é de R$ 68,00 por processo concluído para servidores do INSS e de R$ 75,00 por perícia ou análise de documento para os médicos da Perícia Médica Federal. O programa está previsto para acabar no fim do ano. De acordo com o INSS, as medidas deram resultado. Entre janeiro e junho deste ano, o número de processos pendentes de análise ou de perícia médica inicial caiu de 2 milhões e 700 mil para 1 milhão e 700 mil. Já os processos com tempo de espera superior a 45 dias passaram de 1 milhão e 700 mil para apenas 557 mil. O deputado Reginaldo Lopes, do PT de Minas Gerais, disse que a medida é importante para a população mais carente, que depende de benefícios previdenciários.
1: Já conseguimos diminuir a fila em 76% até o mês de agosto. E agora, no mês de setembro, nós vamos zerar a fila do INSS.
0: A medida provisória que altera o programa criado no ano passado para permitir gratificações como maneira de reduzir as filas de perícias e análises dos benefícios do INSS foi aprovada também pelo Senado e já pode virar lei. Da Rádio Câmara de Brasília, com informações de Antônio Vital, Marcelo Larcher.
2: Justiça.
3: Tião Medeiros, do PP, defende a suspensão do reconhecimento dos estudos de demarcação da terra indígena Tecorrá-Guavirá, no oeste do Paraná. Relator da matéria na Comissão de Agricultura, ele afirma que o procedimento da FUNAI desrespeitou o marco temporal adotado pelo Congresso para as demarcações.
4: Tião Medeiros também cita decisões da Justiça que interromperam o processo por falhas nos estudos de identificação da área. De acordo com o parlamentar, a medida fortalece a segurança jurídica e reduz os conflitos na região.
2: Segurança Pública.
3: Uma comissão da Câmara aprovou o aumento de penas para crimes contra idosos. A repórter Paula Bittar acompanhou a votação.
5: A Comissão de Constituição e Justiça da Câmara aprovou um projeto que altera o Código Penal para aumentar as penas para os crimes de lesão corporal, abandono, constrangimento ilegal e estelionato praticados contra pessoas idosas. Pelo texto, em casos de lesão corporal, a pena será de 1 a 3 anos de reclusão, podendo ser aumentada em 1/3 se for qualificada. A pena atual para lesão corporal simples é de 3 meses a 1 ano de detenção. Para o estelionato, o projeto prevê aumento de pena de 1 a 2/3. A pena poderá ser aplicada em dobro se a vítima tiver 80 anos ou mais. Nos crimes de abandono de incapaz ou constrangimento ilegal, as penas poderão ser aumentadas, respectivamente, pela metade e em 1/3. O constrangimento ilegal ocorre quando alguém, por violência ou grave ameaça, força outra pessoa a fazer o que a lei proíbe ou a deixar de fazer o que a lei permite. Também ocorre quando o autor reduz a capacidade de resistência da vítima. A relatora na comissão, deputada Renilce Nicodemos, do MDB do Pará, disse que a proposta está de acordo com os preceitos constitucionais.
6: Proteger quem construiu a história do nosso país é também defender a dignidade e o respeito que toda pessoa merece. É uma medida importante para combater a violência e os crimes contra essa parcela da população e garantir uma resposta mais firme de quem comete esse tipo de violência. Estamos trabalhando para garantir que nossos idosos tenham seus direitos respeitados e possam viver com mais segurança, dignidade e proteção.
5: Projeto que aumenta penas para os crimes de lesão corporal, abandono, constrangimento ilegal e estelionato praticados contra pessoas idosas ainda depende de aprovação pelo plenário da Câmara antes de seguir ao Senado. Da Rádio Câmara, de Brasília, Paula Bittar.
4: Jefferson Campos, do PL de São Paulo, defende proposta que reduz a idade mínima de imputabilidade penal no Brasil. O texto estabelece que jovens entre 12 e 16 anos respondam penalmente por crimes contra a vida, hediondos ou cometidos com violência e grave ameaça.
3: Jefferson Campos entende que a medida busca combater a impunidade e conter o recrutamento de adolescentes por organizações criminosas. Na visão dele, a medida é fundamental para garantir a punição proporcional de crimes graves.
4: Júnior Lourenço, do MDB do Maranhão, quer capacitar profissionais de beleza e estética para identificar sinais de violência contra a mulher. De acordo com o deputado, a ideia é ampliar a rede de apoio e facilitar o acesso das vítimas aos serviços de proteção.
3: Júnior Lourenço explica que o projeto inclui cabeleireiros, manicures, pedicures, depiladores, maquiadores e esteticistas. Eles devem orientar as mulheres sobre canais de denúncia e serviços públicos, além de, com autorização da vítima, acionar os órgãos competentes.
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2: Ciência e tecnologia.
4: A Câmara aprovou o projeto que diminui restrições legais para benefícios concedidos a data centers, resseguradoras e pequenos municípios. O repórter Marcelo Lascher explica as exceções.
0: A Câmara dos Deputados aprovou o projeto que permite que benefícios tributários concedidos a empresas de data centers, resseguradoras e as instituições beneficiadas por Programa Federal de Financiamento de Ações de Combate ao Câncer fiquem fora de restrições impostas pela Lei de Responsabilidade Fiscal em 2026. O projeto permite ainda que municípios de até 65 mil habitantes não precisem comprovar que arrecadam todos os impostos de sua competência para poder receber repasses federais ou estaduais. Essa exigência também é prevista na Lei de Responsabilidade Fiscal. O projeto foi apresentado pelo deputado licenciado José Guimarães, hoje ministro das Relações Institucionais da Presidência da República. A proposta original beneficiava empresas localizadas em áreas de livre comércio e o setor de bens de capital. Mas o texto foi alterado pelo relator, deputado Isnaldo Bulhões Júnior, do MDB de Alagoas. O texto final permite que benefícios fiscais concedidos a empresas de data centers, resseguradoras e instituições beneficiadas por Programa Federal de Financiamento de Ações de Combate ao Câncer não precisem ser acompanhados de estimativa de impacto financeiro e orçamentário para entrar em vigor. O projeto também dispensa a obrigação de demonstrar que a renúncia de receita não afetará as metas fiscais ou que será compensado pelo aumento de receita. O relator da proposta, Isnaldo Bulhões Júnior, diz que a medida é especialmente importante para atrair investimentos para o setor de data centers, beneficiado no início do ano pela criação do Regime Especial de Tributação para Serviços de Data Center, o REDATA. Entre outras medidas, o programa suspende a cobrança de tributos federais para a compra de máquinas e equipamentos destinados a centros de processamento de dados. Para Isnaldo Bulhões, o Brasil é um dos países mais procurados por empresas para instalação de centros de processamento de dados.
8: Trata-se de um setor intensivo em investimentos e marcado por elevada competição internacional na escolha da localização de novos empreendimentos em todo o mundo. Circunstância que recomenda a existência de um ambiente tributário capaz a favorecer a atração e a realização destes investimentos no Brasil.
0: Mas a exceção das regras da Lei de Responsabilidade Fiscal para municípios com menos de 65 mil habitantes foi criticada pelo deputado Gilson Marques, do Novo de Santa Catarina.
9: Aqui existe uma regra que lá atrás, não estou dizendo que é sensacional e perfeita, mas é a Lei de Responsabilidade Fiscal. Agora, o que esse texto faz? Dizer que não é bem assim, que pode ter uma exceção, que pode ser diferente, que esse ano não precisa ser assim. É inacreditável, eu não sei porque se aprova uma regra e depois diz que essa regra não precisa mais ser respeitada.
0: O projeto que cria exceções na Lei de Responsabilidade Fiscal para municípios com menos de 65 mil habitantes empresas de data centers, resseguradoras e instituições beneficiadas por Programa Federal de Financiamento de Ações de Combate ao Câncer, foi aprovada também pelo Senado e já pode virar lei. Da Rádio Câmara de Brasília, com informações de Antônio Vital, Marcelo Larcher.
2: Saúde.
3: Arthur Oliveira Maia, do União da Bahia, solicita a realização de uma sessão solene em homenagem à pesquisadora Tatiana Lobo Coelho Sampaio, da Universidade Federal do Rio de Janeiro. Ela lidera pesquisas com a polilaminina, uma proteína que pode contribuir para a recuperação de lesões na medula espinhal.
4: Arthur Oliveira Maia destaca que estudos com animais e testes experimentais iniciais em humanos apresentaram resultados promissores na recuperação de movimentos. Segundo o deputado, a pesquisa pode representar um avanço no tratamento de casos graves de paralisia.
2: Consumidor.
3: João Maia, do PP do Rio Grande do Norte, é favorável ao projeto que amplia a proteção de passageiros obrigados a despachar a bagagem de mão durante viagens de avião. De acordo com a matéria, a companhia deverá informar o motivo da exigência sem cobrar valor adicional pelo despacho.
4: A proposta apoiada por João Maia também obriga as empresas aéreas a oferecer canais gratuitos para reclamações sobre o despacho compulsório. O passageiro deverá receber orientações sobre seus direitos em casos de extravio, avaria ou violação da bagagem.
2: Cultura.
3: Projeto reconhece a Irmandade da Boa Morte de Cachoeira no Recôncavo Baiano e sua festa como manifestações da cultura nacional. Alice Portugal, do PCdoB, destaca que a confraria, formada por mulheres negras e descendentes de pessoas escravizadas, é uma das mais antigas tradições religiosas do Brasil.
4: Alice Portugal explica que o grupo surgiu como forma de resistência diante da opressão, garantindo sustento coletivo e apoio a mulheres negras após a escravidão. A deputada afirma que o reconhecimento nacional pode ampliar o acesso da manifestação a políticas públicas de preservação cultural.
10: A renda delas foi responsável por compra de alforrias, acolhimento de mulheres negras marginalizadas, consolidando-se como importante símbolo, não é, de luta pela liberdade e por dignidade dessas populações escravizadas. Então, esse grupo, que data aproximadamente de 1810, a partir de escravas vindas da África, se consolidou como uma manifestação cultural e todos os anos acontece a festa. Então, nós estamos reconhecendo a Irmandade e a festa como manifestações culturais nacionais.
2: Trabalho.
3: Os deputados aprovaram projetos que aumentam estrutura e reajustam valores de custas da Justiça do Trabalho. A repórter Cibele Comanetti tem outras informações.
11: A Câmara dos Deputados aprovou 3 projetos que trazem mudanças para a Justiça do Trabalho. 2 deles modificam a estrutura, com a criação de novas varas no Rio de Janeiro e de cargos de desembargador em Goiás. E um reajusta os valores das custas da Justiça Trabalhista, que estavam defasados há mais de 20 anos. Esse projeto foi apresentado pelo Tribunal Superior do Trabalho em 2022, com a justificativa de que o último reajuste aconteceu em 2002. O texto aprovado, apresentado pela relatora deputada Soraya Santos, do PL do Rio de Janeiro, estabelece que o menor valor será de R$ 12,02, o maior de R$ 2.163,00 e que as custas judiciais terão reajuste automático anual. A proposta também cria um fundo que receberá o valor das custas e de outras receitas, como o pagamento de inscrições em concursos públicos. O propósito é financiar a modernização tecnológica da Justiça do Trabalho. Outro projeto aprovado transforma 7 cargos vagos de juiz do trabalho substituto em 4 cargos de desembargador, 5 cargos em comissão e 3 funções comissionadas no Tribunal Regional do Trabalho da 18ª Região, em Goiás. Segundo o Tribunal Superior do Trabalho, a mudança não representa custos extras. A proposta foi criticada pela deputada Adriana Ventura, do Novo de São Paulo.
12: Este projeto que faz amplia permanentemente a estrutura do segundo grau de justiça do trabalho. Fala que os cargos estão vagos. A gente pensa que está redistribuindo e está transformando, mas, na verdade, hoje esse dinheiro não sai da caixinha. Outra coisa importante, além dos novos desembargadores, nós temos 8 novos cargos sendo criadas, inclusive funções comissionadas.
11: O terceiro projeto aprovado, em análise há mais de 10 anos, cria 12 varas do trabalho, além dos cargos de juiz, juiz substituto, analistas e cargos de comissão necessários para o funcionamento delas, no Tribunal Regional do Trabalho da Primeira Região, no Rio de Janeiro. Segundo o relator, deputado Marcelo Crivella, do Republicanos do Rio de Janeiro, as novas varas vão ampliar a capacidade de atendimento à população em 9 municípios do Rio. O projeto foi criticado por deputados do Novo e do Missão, com o argumento de que cria novas despesas. Parlamentares da bancada do governo, como a deputada Jandira Fegali, do PCdoB do Rio de Janeiro, defenderam a proposta.
13: A Justiça do Trabalho é uma trincheira de defesa das mulheres e homens que produzem nesse país. Então o TST é importante e essa inovação, como chamaram aqui, a justiça eleitoral também não tem nos Estados Unidos, ela é fundamental para nós aqui. Então, a gente não pode ter parâmetros de modelos dos outros, nós temos que entender o papel da justiça do trabalho no Brasil.
11: Os 3 projetos que aumentam a estrutura e o valor das custas da justiça do trabalho seguiram para análise do Senado. Da Rádio Câmara de Brasília, com informações de Antônio Vital, Cibele Comanete.
4: Eli Borges, do Republicanos do Tocantins, relatou o projeto que amplia de 60 para 120 dias o período de contratação de trabalhadores safristas. Segundo o deputado, a proposta busca reduzir a burocracia e garantir mais segurança, tanto para empregados quanto para empregadores do campo.
14: Então nós ampliamos de 60 para 120 dias, melhoramos a questão da segurança do trabalhador no aspecto dos direitos que ele tem, direitos para garantir que ele faça um trabalho e não tenha seus problemas em algum acidente, etc. Mas também dando para quem emprega mais facilidade, mais segurança e menos burocracia para ele contratar as pessoas em um período que foi ampliado com esta proposta.
3: Eli Borges destaca ainda que o período trabalhado ficará devidamente registrado, o que permite sua contabilização para os direitos do trabalhador. Se aprovado pelas comissões temáticas, o projeto seguirá para análise no Senado.
4: Silvia Cristina, do PP de Rondônia, se manifesta a favor da proposta que prevê a transposição de ex-servidores dos antigos territórios de Rondônia, Roraima e Amapá para os quadros federais. A deputada acredita que a medida faz justiça a quem ajudou a construir esses estados.
15: Essa é uma pauta muito sensível, até porque quem realmente construiu o estado de Rondônia, Roraima e Amapá foram os ex-territorianos, pessoas que chegaram lá quando nada ainda tinha acontecido nesses estados. E hoje é questão de justiça que eles sejam transpostos aos quadros federais. Uma luta, infelizmente, que já acontece há muitos anos, sem dar a devida atenção para que se faça justiça com esses ex-territorianos.
3: Silvia Cristina critica o que chamou de demora na tramitação da proposta e lembra que muitos ex-territorianos morreram sem ter o direito reconhecido. A parlamentar defende que a matéria avance rapidamente até a votação em plenário para garantir dignidade aos servidores.
4: Yandra Moura, do União de Sergipe, propõe criar um piso salarial nacional de R$ 3.400 para conselheiros tutelares, com reajuste anual pelo INPC. O projeto fixa a remuneração mínima em todo o país e garante a inclusão da categoria no PASEP.
3: Na visão de Yandra Moura, a medida, além de corrigir as diferenças salariais entre municípios, valoriza o trabalho de proteção a crianças e adolescentes. A deputada entende que garantir condições dignas de remuneração melhora a qualidade dos serviços prestados à população.
4: Termina agora o Jornal Câmara dos Deputados, produzido pela Rádio Câmara, com trabalhos técnicos de Everson Urani e apresentação de Val Monteiro e Luciana Vieira. Uma boa noite para você.
3: A Voz do Brasil volta amanhã. Boa noite.
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0: 8 de setembro de 2026, amanhã, o Atlético começa a disputa por uma vaga na semifinal da Copa Sul-Americana. Vai enfrentar o Santos lá na Vila Belmiro e tem retornos importantes. Para você é importante ter Lianco no time? Maicon, Igor Gomes, estava fazendo falta o Igor Gomes no time do Atlético? Quero saber sua opinião, participe conosco e envie mensagem pelo WhatsApp. O número é o 319-8280-6655, 319-8280-6655. Vamos falar do Cruzeiro também. Cruzeiro agora focado só no Campeonato Brasileiro e está precisando de um tempo para conversar, para baixar a temperatura, para fazer as pazes. Você acha que há um problema dentro do Cruzeiro, entre os jogadores ali? Estão... Tá faltando coleguismo, companheirismo? Participe conosco, envie mensagem 319-8280-6655. Enquanto você escreve e participa conosco, vamos conhecer nossa bancada de hoje, começando com Bruno Morelli. Morelli, boa noite, muito obrigado pela presença. O clima tá quente na Toca da Raposa para você, ou aquele entreveiro de Matheus Pereira e Caio Jorge foi coisa de futebol?
1: Boa noite, André, pessoal em casa, os colegas aqui no estúdio. Acho normal, gente. Camisa 9, brigar pra bater o pênalti? Beleza, eu quero que o jogador do meu time brigue também, que ele queira fazer gol. Não pode aquele negócio, o cara falou, não, bate você, não, eu não, bate o outro aí, né? Então, assim, eu acho que normal o Caio Jorge querer bater, é o artilheiro do time, né? É o cara que tem que fazer gol, ele vive de gols, né? Então, assim, acho que é coisa de jogo, gente, coisa de jogo. E como o treinador tinha deixado em aberto, né, como ele respondeu depois na coletiva, para que eles resolvessem entre eles quem bateria o pênalti, normal, gente, normal. Acabou o jogo, esfriou a cabeça, conversou no vestiário, bola para frente.
0: Conosco nessa noite também, Pedro Faria. Pedro, boa noite, obrigado pela presença. Pelo lado do Atlético, podemos dizer que é o melhor momento da temporada nessa questão anímica?
2: Boa noite, André, Bruno, todo mundo que nos acompanha. Pois é, né? É o melhor momento, tranquilamente, né, que o Galo tá passando na temporada. Independente da derrota, acho que a derrota no sábado, aquela famosa derrota que vem no momento certo, né, pro Atlético, então chega como favorito para disputar agora na Sul-Americana também.
0: O Atlético é num grande momento, né? Fred e Castanho encaixaram nesse time, parece que estão aí desde o Campeonato Mineiro. E amanhã tem mais uma prova de fogo. Amanhã, 7 horas da noite, o Atlético joga contra o Santos sem Neymar. Tá machucado, mas aí tem um tal de Gabriel Barbosa pelo lado de lá. Tem Rony Elson, Gabriel Menino, tem a lei do ex para acontecer, tem o Gabriel Barbosa também, que vive uma grande fase, mas o Atlético, antes da gente falar dos reforços, vamos falar de quem o Atlético não vai poder contar para esse jogo. O Coelho não foi vendido, calma, torcedor, ainda não foi vendido. O Coelho está suspenso para este jogo, por isso não vai jogar. Neste momento ele faz falta, Amorelli, pela forma que o Atlético vem jogando, não ter o Coelho é preocupante?
1: Eu acho que faz falta. O time do Atlético agora tem um elenco mais encorpado, né? Tem mais opções. Só que não é mais aquela falta que fazia antes das chegadas do Fred, do Castanho, porque o time depende menos do Coelho. Antes, o Coelho era o cara que fazia as jogadas agudas, era o cara que fazia acontecer o jogo do Atlético. O dia que o Coelho não jogava, o Atlético ficava travado. O Atlético não tinha aquela válvula de escape, aquele jogador de velocidade para furar a defesa. Então, hoje, acho que o Atlético tem peças no elenco que amenizam um pouco essa falta do Coelho. É um jogador que faz falta? Obviamente. Todo jogador de qualidade faz falta. Mas eu acho que ele faz hoje menos falta do que fazia no começo da temporada.
0: E o Coelho está indo embora mesmo, Pedro? Tem até sexta-feira, né, para fechar a janela e bater esse martelo.
2: Pois é, a proposta é boa, tanto para o Coelho quanto para o Atlético. O departamento de futebol do Atlético entende que perder ele agora ia ser ruim, porque não tem tempo hábil para achar um substituto para ele no mercado. A verdade é essa, muito difícil até sexta-feira, sei lá, e trazer alguém para substituir. No elenco tem peças para substituí-lo? Tem, mas que fazem outras, com outras características que não vão entregar a mesma coisa. Você pode falar no Preciado, só que o Preciado não é um cara tão agudo quanto o Coelho, apesar de também atuar como ala. O Minda não tem a mesma intensidade, então o Domingues teria que encontrar outras alternativas. Chegada do Castanha, do Fred, pode ajudar a amenizar isso? Pode, mas aí envolve mudar muito no que vem dando certo e no que ele custou a achar de dando certo nesse time do Galo. Mas a proposta é boa para o Coelho, a proposta é boa para o Galo. Eu não me surpreenderia se ele fosse vendido até sexta.
0: É, tem até sexta-feira, dia 11, quando fecha a janela, para bater o martelo ou não sobre a saída do Coelho. São números interessantes, tá? De 3 vezes mais que o Atlético pagou para contratá-lo. Mas aí a gente põe na balança, né? Está na Copa do Brasil, Sul-Americana, Campeonato Brasileiro também ali na 8ª colocação. Será que vale a pena vender o Coelho? Será? E aí, torcedor, 319-8280-6655. Para amanhã, o Atlético tem retornos. Lianco foi liberado pelo departamento médico. Então, agora não são apenas Vitor Hugo e Vitão. Tem o Lianco aí como opção. Chega como titular, ô Amorelio?
1: Para mim, reserva. Tá? O Lianco, pós-lesão, ainda não mostrou o seu melhor futebol, né? Ele, antes daquela lesão séria, ele vinha sendo o melhor zagueiro do time do Atlético. A temporada passada dele foi uma temporada muito boa. Só que é um cara que às vezes se perde um pouco ali no personagem, né? E aí dá umas espanadas, toma cartão desnecessário. Eu manteria o Vitão no time, junto ali com o Vitor Hugo. Acho que a zaga encaixou, acho que deu liga essa zaga. Dá rodagem, dá minutagem aí pro Vitão, deixa o Lianco ali de stand-by, é uma peça importante, mas eu acho que hoje, pelo que apresenta, o pacote Lianco, eu acho que teria que ficar no banco.
0: Pra você, essa é a zaga ideal ainda? Vitão e Vitinho, como eu tenho batizado o Vitor Hugo?
2: Não, eu só que dentro do Galo, Vitinho é o apelido do Vitor Hugo meio, né? O pessoal chama ele de Vitinho. Mas eu iria com o Lianco e o Vitão, deixaria o Vitor Hugo no banco. Apesar do Vitor Hugo ter jogado só 45 minutos contra o São Paulo no sábado, acho que o domingo já tem até pensado nisso. Talvez quem vá pro banco seja o próprio Vitão, que jogou os 90 no sábado e seja um pouco mais cansado. Mas eu, na minha opinião, eu entraria com o Lianco e o Vitão.
0: É, e aí, além do Lianco, o volante Michael e o Igor Gomes também foram liberados do departamento médico. O Michael, ele ainda é aquele em condições de jogo intocável no time do Barba, Pedro?
2: Eu acho que intocável não seria a palavra certa, mas ele é fundamental. Você vê a diferença que o Atlético jogou os 90 minutos contra o Cruzeiro no Mineirão com o Michael em campo e os 45, o primeiro tempo. Na Arena MRV, como é que foi a diferença, como é que o meio campo do Cruzeiro teve muito um pouco mais de liberdade, um pouco mais de espaço. Então eu acho que o Maicon encaixando com o Castanho e com o Fred, ele fecha direitinho contra o Santos, que tem esse jogo um pouco mais cadenciado, assim, apesar do o Neymar não joga, né? Então muda um pouquinho a dinâmica, mas eu não tiraria o Maicon do time de hipótese alguma.
0: E Igor Gomes, Amorelli, antes da lesão, ele vinha sendo importante para, sim, o Atlético. E aí, curioso, né? Porque assim, ele vinha sendo importante, aí ele machucou, o Scarpa voltou de lesão, sendo também, né, jogando bem melhor do que ele vinha, uhum, conseguindo fazer pelo Atlético. Você vê que foi o Barba que resgatou Igor Gomes e Scarpa?
1: Pode ser, eu acho que sim. Eu acho que estava faltando conseguir trazer eles mesmo pro time, né? Porque o Scarpa, em momento algum, assim, eu achei que ele fez algo nem perto do que se esperava dele aqui no Atlético, né? Muita gente fala que tem problema de adaptação, não gosta de Belo Horizonte, que não sei o quê. E parece que com Barba ele tá com vontade de jogar aqui, né? Parece que ele tá mais à vontade até. Criou um canal no YouTube agora, tá analisando livros no YouTube, né? Então, assim, eu acho que o Barba tem feito esse trabalho de resgate, né? Ele, até o Igor Gomes, por exemplo, o Igor Gomes ficou, acho que, 8 jogos sem ser nem relacionado,
2: né? Um pouco mais.
1: E aí, de repente, volta e volta bem. Então, acho que o Barba tá sabendo trabalhar até o ânimo desses jogadores, né? O Vitor Hugo, o Igor Gomes, ele fez falta, por exemplo, num jogo de final de semana, que é um jogo que o time chega desgastado, de uma carga até emocional, de um clássico, né, e tal. Talvez ali, com o Igor Gomes, o jogo pudesse ter sido um pouco diferente contra o São Paulo, né? Mas é um jogador importante, tem muita qualidade, e é bom até na bola parada, né?
0: O Atlético, Pedro, tinha muito um estigma de trazer jogadores 2 anos atrasado, né? O Edenilson era o sonho do Atlético. Aí todo mundo fala,
2: Edenilson e Patrick.
0: Chegou 2 anos atrasado. Patrick, 2 anos atrasado. O Scarpa talvez também foi o melhor do brasileiro 2 anos antes de vir para o Atlético. Mas com o Fred parece que não é assim. É o jogador que é diferenciado.
2: É o jogador que faltava nesse meio campo do Galo, né? A gente fala que é um todo campista, né? Ele faz tudo no meio campo. Você vê contra o Cruzeiro, o jogo de volta dele contra o Cruzeiro foi um recital dentro de campo. Armou, desarmou, marcou, correu atrás, recompôs, finalizou, marcou gol, deu assistência. Fez tudo em campo, cara. Não tem o que falar do Fred. Fred é isso aí. Quem não acompanhava o Fred... Porque ele ficou muito marcado por causa de 2022, né? Daquele erro na Copa, no jogo contra a Croácia. Então, o pessoal criou uma imagem bem semelhante ao que aconteceu com o Hulk, né? Antes do Hulk chegar aqui, tinha uma imagem, um pré-conceito do jogador aqui, que é completamente diferente, cara. O cara é um craque de bola.
0: É, você falou do Hulk aí. O Hulk deu entrevista essa semana ao Romário, na Romário TV, e chamou a atenção que, né, perguntado sobre o Atlético, e disse que não guarda rancor, tal, da América, o Atlético é muito maior que o Hulk. Mas chamou a atenção, né, falando que aqui o clima era muito bom e que o Barba tinha dito que contava com o Hulk para esta temporada. Você acha, Amorelli, pela forma que o Atlético vem jogando, que o Hulk caberia nesse time do Galo?
1: Como opção, talvez, de banco para o segundo tempo. Porque a questão do Hulk toda, eu acho que é uma questão até física. Por mais que seja um cara que se cuide bastante e tal, ele já está com 40, né?
2: Está 40.
1: 40 anos, gente. Não tem mais a mesma explosão física, a mesma resistência, né? Tudo bem. Ah, o Zé Roberto jogou até os 45, ou o Cazu está jogando com 60. Ah, gente, exceção. Não é todo mundo que aguenta. E o Cazu, para jogar no segundo tempo, 15 minutos, você tem que aquecer o primeiro tempo inteiro. Então, assim, o Hulk, ele não entendeu que ele precisava se adaptar às suas novas condições. Não dava mais para ele ser aquele jogador aberto na ponta, para ter explosão, para pegar a bola com velocidade e correr, porque não tem mais a mesma explosão. E ele está sofrendo isso lá no Fluminense, porque também no Fluminense não está deslanchando. A torcida está pegando no pé. Então, acho que o Hulk tinha que entender que, eu não gosto de jogar de costa, pô, então aposenta. Você entendeu? Porque o negócio dele é esse. Ele tinha que entender que agora, o que funciona para ele? Jogar de costas pro gol, escorando bola, fazendo pivô, tomando porrada de zagueiro. Porque não tem mais a explosão física. O futebol do Hulk é muito dependente da parte física, dessa explosão que ele, infelizmente, não tem.
0: É, talvez se o Hulk tivesse aqui, o Fred não teria vindo, hein?
2: Não tinha vindo, não. Não tinha vindo. Nem é. Até pelo...
1: Não tinha espaço na folha?
2: É. Digamos assim, apesar do salário do Fred ser um pouquinho menor do que o salário do Hulk tava fechando ali no fim das contas, não, também acho que não tinha vindo, não. Mas o Hulk fez hora extra, né?
0: A saída dele, eu acho que deu o futebol coletivo pro Atlético.
2: Total, total. É. O Barba, talvez pela pressão, necessidade de encaixar o Hulk no time, ele sacrificava muita coisa do coletivo. Foi o Hulk sair que as coisas começaram a andar. O Galo criou como é que eu posso dizer? Uma forma de jogar. A partir do momento que o Hulk saiu, foi desenvolvendo. A pausa para a Copa do Mundo foi essencial para isso. Mas a saída do Hulk foi fator diferencial, até para alguns outros fatores, de vestiário, dia a dia do clube, tem algumas outras coisinhas ali também, que a saída do Hulk mudou muito no Atlético.
1: Eu acho que eu falei isso até aqui no Esporte Pelo Ar. O Hulk, quando ele saiu, gente, olha pra você chega numa empresa, tá lá o cara que tá lá há muito tempo, todo mundo gosta dele, tudo e tal, mas o cara tá insatisfeito. Como é que vai ficar um ambiente bom? O ambiente fica ruim, porque o cara tá lá reclamando, pô, esse esquema não me favorece, pô, eu não gosto de jogar assim, eu não gosto de jogar assado, e aí o time perde, a culpa é minha. Aí o cara começa nessa reclamação, contamina. Não tô falando que o Hulk foi um cara que rachou o elenco, mas a insatisfação do cara que é o maior ídolo, que é o principal ali, ela acaba que contamina todo mundo.
2: Tiveram alguns outros nomes, né, no elenco que o Galo identificou que era problemático, que saíram em janeiro, mas o Hulk também era um deles.
0: E essa saída do Hulk, dá para reparar o bem que fez, né, entre aspas, porque o Atlético 14 jogos sem perder. E a grande maioria foi com o mesmo elenco da época do Hulk, porque ainda não tinham chegado Fred, Castanho, e o time mudou. Começou a jogar bola sem o Hulk, então deu para ver que o Baba encontrou esse coletivo. Amanhã, Pedro, seu palpite para esse Atlético e Santos na Vila Belmiro?
2: 2-1 para o Atlético.
0: E você, Amorel?
1: 2-0 para o Atlético.
0: Olha, eu tô achando que vai dar um empatezinho aí, viu? 2-2 pro Atlético decidir em casa na semana que vem. Mas se der aqui, foi 2-1 aqui no placar. 2 pro Atlético, um empate, 2-1. Olha só, ontem a gente teve jogo pelo Campeonato Brasileiro, fechando a rodada. O Vitória recebeu o Grêmio. Vamos ver o gol da Vitória, cobrança de escanteio. E o René, de cabeça, fez o gol da Vitória. Do Vitória para cima do Grêmio. Vamos ver como é que ficou a classificação do Campeonato Brasileiro. Flamengo é o líder com 54 pontos. Venceu o Remo, passou o Palmeiras, que ficou no 0-0 com o Botafogo. O Atlético Paranaense é o terceiro com 45. O Fluminense também tem 45. O Bahia é o quinto com 43. Na cola está o Cruzeiro com 42 pontos. Aí o Curitiba é o sétimo. O Atlético é o oitavo com 36 pontos. O Bragantino tem 35. São Paulo tem 33 na décima colocação. Na 11ª colocação aparece o Corinthians, o Vitória, que venceu com 32. O Corinthians caiu para a 12ª colocação. O Santos é o 13º também com 32. Aí vem Botafogo, Grêmio e Mirassol com 28 fora da zona do rebaixamento. Na zona, o Vasco tem 25, Internacional 25, Remo tem 23 e a Chapecoense tem 17. Chapecoense que resolveu acordar, hein? Se fosse, se ela jogasse Campeonato Paulista, seria campeã. Venceu São Paulo, venceu o Santos, tá? Palmeiras que aguarde, a Chapecoense vai aprontar.
1: Quem lamenta é o América, né? Porque o Internacional, freguesão do América, indo pra Série B, o América tá indo pra C, né?
2: Já foi, né?
0: É, o América, a gente fez as contas. O América tem 14 pontos e 26 rodadas. 14 pontos. Aí faltam, né, 12 jogos, ele pode chegar a 50 pontos. Se fizer uma campanha perfeita. Então, assim, duas derrotas, ele já não bate aquele número mágico dos 45.
1: E o América, ele pode dar graças a Deus que tem a Ponte Preta. Porque mesmo que o América faça uma campanha pior do que a do Duque de Caxias, não vai ser a pior da história, porque a da Ponte Preta ainda tá pior.
0: Ah, mas calma que ainda faltam 12 jogos. Ainda faltam 12 jogos. Vamos pro intervalo. Na volta a gente fala do Cruzeiro também. Meu Cruzeiro descansando, mas tem muito para falar do Cruzeiro. A gente volta já. Esportes pelo ar.
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0: 8h20, estamos de volta com Esportes pelo Ar e eu espero sua participação pelo WhatsApp 319-8280-6655. O Herto mandou, acho que a diretoria do Galo deveria manter o Coelho no mínimo o restante desta temporada. Tem o seu Milton participando aqui, ó. Esse Matheus Pereira pode baixar a bola, porque ele é um jogador comum. Tem muitos jogadores melhores do que ele, com muito mais humildade. O Erlander, de Igarapé, faltou humildade do Matheus Pereira ao não cumprimentar o Caio Jorge. Ele só joga bem contra time pequeno, contra time grande, ele some em campo. O pessoal ficando do lado aí do Caio Jorge na disputa do pênalti. Olha só, começa hoje, né? Começou hoje o Sul-Americano de vôlei feminino. Brasil jogando contra a Venezuela neste momento. O campeonato vai até o fim de semana. São 5 equipes. O campeão do Sul-Americano vai representar, garante vaga nas Olimpíadas de 2028. Ao longo das semanas vamos trazendo as informações dessa competição para você. Tá? E amanhã tem jogo do Campeonato Mineiro Feminino de Futebol. O Atlético vai estrear às 3 horas da tarde contra o Itabirito. Até aqui o Cruzeiro venceu a equipe do Venda Nova por 9-0 com um time alternativo e o América venceu o Democrata de Governador Valadares por 6-0. E o Cruzeiro do futebol masculino está esperando o fim de semana agora para jogar contra a equipe do Santos também. O Santos vai fazer um mini campeonato mineiro, vai jogar contra o Atlético pela Copa Sul-Americana e depois vai jogar contra o Cruzeiro. O Cruzeiro chama atenção, Amorelli, a grande campanha que faz Arthur Jorge. Porque o Arthur Jorge, ó, se a gente for pegar o brasileiro dele, ele vai, contra o Santos, ele completa um turno, né? 19 jogos. Em 18 jogos, 12 vitórias, 2 empates, 4 derrotas, um aproveitamento de 70%, superior a 70%. É o melhor time do retorno. Qual que é o segredo desse Cruzeiro nos pontos corridos?
1: Eu gostaria de saber, eu acho que... A grande questão é quando você pega e faz o contraste do Cruzeiro do Tite para o Cruzeiro do Arthur Jorge. O Arthur Jorge, ele pega terra arrasada, porque o Tite conseguiu acabar com o que tinha de bom que o Leonardo Jardim tinha deixado aí. Porque o time do Leonardo Jardim estava rodando direitinho e tal. Tudo bem que já estava um time meio manjado, né? O pessoal já tinha aprendido a marcar aquele Cruzeiro, mas você tinha de onde partir. E o Tite destruiu aquilo. E parece que junto destruiu o anímico dos jogadores do Cruzeiro, porque algumas vezes o Cruzeiro até jogava bem e não conseguia ganhar. O Cruzeiro saía na frente do Curitiba aqui no Mineirão e tomava virada. E aí, quando chega o Arthur Jorge, ele faz esse trabalho de recuperação. Acho que ele entendeu as características dos jogadores e falou, não vou inventar. Vou fazer o simples e o simples bem feito. Que aí as coisas vão funcionar. Tem alguns erros pelo caminho, essa insistência dele com o esquema, né? Com os dois pontas e tal. Mas agora ele resolveu consertar. Vamos ver, né? Se ele vai continuar acertando, mas tem acertado. Ele não pode inventar. Que hora que a gente vê, treinador tem hora que inventa uns trem e aí tá indo bem e de repente, vum! Que resolveu dar onde professor Pardal.
0: Se a gente for lembrar aquela grande temporada do Arthur Jorge no Botafogo, ele foi bem no Campeonato Brasileiro, foi campeão, e foi campeão também na Libertadores, que é uma Copa. Aqui no Cruzeiro ele só foi bem no Brasileiro, está indo bem nos pontos corridos. Nas Copas ele ficou pelo caminho. Qual foi o problema, ô Pedro? Por que ele não conseguiu repetir o que fez no Botafogo?
2: O problema na Libertadores foi enfrentar o Flamengo, né? Independente da forma que tenha sido a eliminação, pelo fato do Cruzeiro ter tido chances de ganhar ou de ter saído, por exemplo, daqui do Mineirão com um resultado melhor, não dá pra, pô, perder pro Flamengo, né? Vai fazer o quê? É o Flamengo. E na Copa do Brasil, o Cruzeiro foi totalmente dominado pelo Atlético na Copa do Brasil. Então, assim, fica aquele gostinho ruim pro torcedor, pelo jeito que foi, mas acho que talvez o Arthur Jorge tenha mais culpa do jeito que aconteceu a Copa do Brasil, pelas substituições que ele fez aquele segundo tempo ali, tirando Gerson, Caio Jorge, Matheus Pereira, mas Libertadores não tem muito o que reclamar, é o Flamengo. Então o Cruzeiro entrou para aquele jogo como um franco atirador e deu no que deu, teve boas chances e tal, e não saiu com resultado positivo. Mas a Copa do Brasil, acho que a torcida vai ficar, vai marcar mais ele pela eliminação do jeito que foi na Copa do Brasil e por ter sido contra o Atlético também.
0: E Bruno Morelli, Christian tá fazendo falta ao Cruzeiro?
1: Muita falta.
2: Talvez isso que você falou dos pontas, dele não, né? Mexer muito no...
1: É, no... porque com o Christian era o falso ponta. O Christian, ele criou aí o falso ponta e o falso volante, porque ele não era nem volante nem ponta. Ele era um jogador que flutuava o campo todo e preenchia. Em alguns momentos que precisava que ele fosse mais agudo, ele jogava como um ponta, em outros momentos ele jogava mais como volante, até como lateral. Ele fazia várias funções dentro da mesma partida. E esse Coringa faltou, fez muita falta, porque o Cruzeiro perdeu muita intensidade, principalmente no momento defensivo, porque o time, ele teve que fixar o Fagner como titular para dar uma força defensiva um pouco maior, só que aí ele perdeu a profundidade, porque o Fagner não vai tanto quanto o William e nem quanto o Christian. Com o Christian você podia colocar o William, ter um lateral que ia mais, porque você tinha no Christian esse jogador que conseguia ir e voltar e recompor ali, fazer de uma forma que o Cruzeiro não perdia essa intensidade.
2: Tem outros jogadores afetados, o Matheus Pereira, por exemplo, vem baixando muito para buscar a bola lá atrás, coisa que o Christian fazia.
1: Lucas Silva perdeu muito espaço.
2: Lucas Silva, o próprio Caio Jorge, que tem certa dificuldade em jogar sem a bola, está sendo mais requisitado por isso. Então, assim, o impacto foi bem grande mesmo.
1: E já reclamou, né, do sistema, né? Ele falou que não, essa forma de jogar não favorece o meu jogo.
0: Aí, viu, Atlético? Pensa aí, vale a pena vender o Coelho, ó. O Christian tá fazendo falta no Cruzeiro, tá? Pedro, muito obrigado por estar conosco nessa noite. Valeu demais, Amorelli. Muito obrigado a você que nos ajudou a fazer o Esporte pelo Ar. Mais esporte você confere amanhã às 11 da manhã no Primeiras Esportivas. E eu te espero às 8 da noite aqui no Esporte pelo Ar. Até lá.
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12: Olá, boa noite para você que sintoniza em Confidência M880. Você está no Gigante do Ar nesta noite de terça-feira, dia 8 de setembro. E a partir de agora, ouvindo canções, sucessos internacionais. Flashback no ar com programação musical do Cristiano Batista. Eu sou Márcio Roney, trabalho técnico é delas, as intrépidas e sagazes Juliana Moura e Ronilda Mendes. A você que me ouve, seja bem-vindo, bem-vinda. Um abraço especial para os ouvintes do Em Boa Companhia, que sintonizam também o rádio aqui à noite para ouvir o flashback e, claro, não me deixar falando sozinho, né? Vamos juntos então, começando o programa dessa noite com Adele.

0: Você ouviu The OJs com Darling, Darling Baby, também Sade, Sweet Tate Stable e Adele, que abriu o programa de hoje com Set Fire Into the Rain.
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0: Música boa, claro, aqui no Gigante do Ar com Flashback. Agora o grupo One Direction.